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muito bom falar de amor, né? Clímax com I Miss You. Vamos viajar no tempo? Tá fazendo sucesso as traduções. Músicas que tocam no coração. Eu gosto muito de traduzir essas canções pra você. É muito bom, né? Eu pensei ter ouvido a sua voz ontem. E quando me virei para dizer que eu te amava, aí eu pude perceber que era apenas uma coisa da minha mente, brincando comigo. A mente brinca com a gente, sabia disso? Ultimamente, as noites parecem frias. Eu tento dormir e acendo as luzes. E toda vez que o telefone toca, eu peço a Deus que seja você. Pois eu simplesmente não consigo

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de você, que você é parte de mim agora. Eu digo pra você, muito cuidado com seus sentimentos, obrigado, falo, diga sempre obrigado, meu Deus, por alimentar o meu coração com amor. Peça a Deus, orientação a Deus, entregue a tua vida a Deus. As coisas ficam mais fáceis para você não passar uma decepção. Todo o nosso sentimento, tudo que é nosso, é meu e teu, consagre ao Senhor. E os seus planos serão bem-sucedidos, inclusive no amor também. E que Deus abençoe tua vida. Procure as respostas para o seu amor e para as suas dificuldades na Bíblia Sagrada. Ali está toda a direção para mim e para você.

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Meia-noite e 22 minutos.

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0: 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Meia-noite e 45 minutos.
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Alô turma, tudo bem? Numa boa, legal. Uma remasterização de uma música que eu gravei há muito tempo, com Stevie Wonder, Only Love Is Fair. Uma música sensacional. Eu não tô regravando essa música. Eu peguei a música antiga, coloquei a nova tecnologia, dei uma filtrada e tá aí pra vocês. Olha, quando estamos apaixonados, tudo é lindo. Ela é linda. Um dia longe dela é uma eternidade. É ou não é? Agora eu pergunto a você, será para sempre assim? Depende. Você tem feito o dever de casa? O coração dela é o mesmo. Ele ainda se encanta com tuas palavras e responde aos teus afagos e carícias. Ela é um presente de Deus para você. E cá para nós, ele caprichou, hein? Olha, fala para ela. Tudo em você é belo. E deixa o resto com Deus. Disso, ele entende.

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0: Alô, gente amiga, tudo bem numa boa? Dizem que a cantora Celine Dion, ela fez essa canção de agradecimento ao seu marido, quando ele estava perto de morrer, dizem, não sei, tem muita história por aí. Mas a gente às vezes fica pensando, como tem gente ingrata nesse mundo? Não que esperemos um obrigado por parte de alguém, mas esperamos pelo menos que sejamos vistos como alguém que serviu para alguma coisa. E eu sempre me baseio nos comentários aqui do meu canal para dar a minha posição em relação a como o ser humano tem sido tão ingrato ultimamente. Ingrato até com Deus. Porque tem gente se livrando de enfermidades incuráveis. Tem pessoas vencendo na vida após os 70 anos. Filhos saindo das drogas. Famílias sendo reconstituídas. E quando vão dizer, ah, isso foi coisa do destino. Não. É um Deus invisível que cuida de mim e de você, sem esperar um obrigado, para ser estraçalhado e moído pelas nossas transgressões. Ele não buscava um obrigado de alguém. Ele fez aquilo incondicionalmente, porque amou primeiramente a mim e a você. Então, se algum dia você se lembrar de agradecer alguém por algum bem na sua vida, agradeça a Deus, porque se chegamos até aqui, é porque ele permitiu, porque Jesus é a essência do amor. 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
1: Having you was all I ever. Apresentação Robson Gomes. For all those
0: 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Você foi o único que me ajudou a me levantar. Nunca me deixou cair. Você foi o único que me viu através de tudo isso. Você foi a força quando eu estava fraca. Você foi a minha voz quando eu não podia falar. 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

Boa noite. 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
1: Apresentação Robson Gomes. A única coisa que não é proibido é falar de amor.

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Billy Ocean, Suddenly, Demais.

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Se Deus tivesse um nome, qual seria? 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Se você se encontrasse com Ele e toda a sua glória, o que você perguntaria se pudesse fazer apenas uma pergunta? 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E você, gostaria de vê-lo? Se o ver significasse que você teria que acreditar em coisas assim como o céu, Jesus e o

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2: 3 horas e 58 minutos.

0: Alô, gente amiga, e aí, numa boa? Cá pra nós, esse negócio de dizer adeus machuca muito, cara. Tudo certinho, a casa bonitinha, aquelas plantinhas dentro de casa que ela colocou. Tu abre o teu armário, você sente o perfume das roupas dela, ainda que seja em portas diferentes. Você chega em casa, vê o chinelo dela, a toalha do banho. Você sente o perfume dela no teu quarto. Depois de tudo isso, a cama ainda desarrumada pela noite anterior, aí de repente, você tem uma cartinha em cima da tua mesa, uma xícara em cima da mesa com um pouquinho de café, e a carta tá lá embaixo, dizendo assim: eu tentei, mas não deu. Uau, o mundo desabou, cara. Como é que pode uma coisa dessa? O motivo? Não houve? Não se sabe. Motivos houveram. Todo casal discorda em algum momento. Mas ir embora assim, não dá. Aí só tem um jeito. Você falar com aquele que muda qualquer coração. Porque tem que ter uma explicação. Quando não tem explicações óbvias, quando não vemos aquilo que é invisível e incompreensível, aí você tem que entregar tudo nas mãos daquele que descortina todas as coisas. O que é oculto vem ser revelado. Entregue o seu casamento a Deus. Uma só carne não pode se separar. É o caso de vocês? Fale com Deus. Com certeza, ele resolve. Peter Cetera é a tradução de hoje. If You Leave Me Now.
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grupo Atlantic Star, Always. Essa canção é demais. O cara é perdidamente apaixonado por ela e ela por ele faz uma declaração de amor daquelas. Você é tudo pra mim. Você é o sol. Você é a chuva. Caramba, se envolve. E tem um momento que ela fala pra ele: poxa, você deve ter sido enviado do céu, porque você é tudo que eu quero. E essa música eu acho que deveria ser assim a declaração de amor de todas as pessoas que se amam de verdade. Ele pra ela e ela pra ele. Eu não vou me estender muito não, tá? A tradução vai dizer o que Deus faz no coração da pessoa. Quando você ama e é amado, Deus abençoa aquela união e realmente vocês vão, pum, a tendência é crescer cada vez mais. Grupo Atlantic Star.

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0: Alô, gente amiga, tudo bem numa boa. Se me perguntassem um dia, Robson, qual é o conselho que você me daria? Eu diria, não deixe o amor ir embora. O amor depende de nós. É um mandamento de Deus. Construa no teu casamento, na tua relação, uma forma de amar. Ame, entre aspas, de forma absoluta, inexplicável. De uma forma que quando ela chorar, você chore com ela. Que você sinta a dor dela. De forma que você se alegre com a alegria dela. Ame muito. Ame escandalosamente. Formem uma parede intransponível onde a dor, onde o ciúme, onde nada que seja destrutivo esteja entre vocês. E essa proteção se chama Jesus Cristo no meu casamento. Michael Bolton, I Love So Beautiful. 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

0: Alô, gente amiga, tudo bem? Numa boa, legal. Esse negócio de orgulho é a pior coisa da vida. Você vai esperar as luzes apagarem para chamar o teu amor de volta. No final de tudo, quando você sabia que lá na frente tudo isso ia acontecer, você não fazia carinho, não levava cafezinho para ela na cama, não dava flores, não pagava um sorvete, não levava ao cinema. Só queria ser amado, amado, amado e não dava amor. Aí quando as luzes apagam, você quer voltar atrás? Quer pedir perdão? Será que dá tempo? Cara, começa a valorizar aquela pessoa que sempre te amou de verdade. Que quando você sentia alguma dor, ela estava do teu lado. Ela podia não ser isso tudo, mas era aquela que te amava. É hora de se conscientizar que amar é uma coisa de verdade. Não é brincar com o sentimento de uma pessoa. Chega um tempo que a beleza não fala muito mais alto. O que fala é o caráter. Portanto, não deixe para pedir perdão no apagar das luzes. Aí não adianta nada. Talvez seja tarde demais. A Bíblia Sagrada diz: trazei à memória tudo aquilo que te dá esperança. Volta no passado e vê quem foi a tua verdadeira amiga. Tradução de hoje, Carrie, com o grupo Europe.
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Alô, gente amiga, tudo bem? Numa boa, legal. Olha, eu fiz uma gravação do tema do 007 há muito tempo atrás. Ela já tá aí na internet. Eu vou pegar aqui a tradução e fazer uma remasterização. China Eastern for your eyes only. Somente para os seus olhos. Um filme lindo do 007. Tem coisas que são feitas somente para os nossos olhos. Você foi feito para os olhos de alguém. Que bom! Você foi feita para os meus olhos. Já pensou alguém dizer isso para você? Então aproveite, agradeça a Deus pela vida, agradeça a Deus pela sua saúde, agradeça a Deus por tudo de bom que Ele tem feito por você.

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1: 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Essa canção é pra você. E com gratidão e amor. Deus o abençoe. 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Eu canto essa canção, pois você. 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

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Com notas para uma canção desafinada. Como eu posso retribuir? Você trouxe a felicidade para mim. Deus o abençoe. Você faz me sentir novo. 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Você faz me sentir novo. Eu canto esta canção

0: 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Boa noite.
1: Boa noite.
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2: 6:10.
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3: 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Estar lá de manhã. 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E mostrar-lhe que ela é minha menina. 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
1: Música de Michael Jackson e Lionel Richie, do ano de 1985. We are the world. Nós somos o mundo. A tradução de hoje.

ouvimos uma certa chamada. Quando o mundo tem que vir junto como um só. Há pessoas morrendo. E está na hora de dar uma mão à vida. O maior presente de todos. Nós não podemos continuar fingindo todos os dias de que alguém, de algum modo, fará logo uma mudança. Nós somos parte da imensa família de Deus. E é verdade. Você sabe que o amor é tudo que nós precisamos. Nós somos o mundo. Nós somos as crianças. Nós que fazemos um dia mais brilhante, assim começamos nos dedicando. Há uma escolha que nós estamos fazendo. Nós estamos salvando nossas próprias vidas. É verdade que nós faremos um dia melhor, só você e eu. Bem, lhes envie seu coração. Assim eles saberão que alguém se preocupa. E as vidas deles serão mais fortes e livres. Como Deus nos mostrou. Transformando pedras em pão. E por isso todos nós temos que dar uma mão amiga. Nós somos o mundo. Nós somos as crianças. Nós que fazemos um dia mais brilhante, assim comecemos nos dedicando. Há uma escolha que nós estamos fazendo. Nós estamos salvando nossas próprias vidas. É verdade que nós faremos um dia melhor, só você e eu. Quando você está acabado e não aparece nenhuma esperança. Mas se você acredita que não há nenhum modo que nos faça cair, bem, bem, bem, será realidade. Nos deixa perceber que uma mudança só pode vir quando nós nos levantamos juntos como um só. Nós somos o mundo. Nós somos as crianças. Nós que fazemos um dia mais brilhante, assim comecemos nos dedicando. Há uma escolha que nós estamos fazendo. Nós estamos salvando nossas próprias vidas. É verdade que nós faremos um dia melhor, só você e eu. Nós somos o mundo. Nós somos as crianças. Nós que fazemos um dia mais brilhante, assim comecemos nos dedicando. Há uma escolha que nós estamos fazendo. Nós estamos salvando nossas próprias vidas. É verdade que nós faremos um dia melhor, só você e eu. Nós somos o mundo. Nós somos as crianças. Nós que fazemos um dia mais brilhante, assim comecemos nos dedicando. Há uma escolha que nós estamos fazendo. Nós estamos salvando nossas próprias vidas. É verdade que nós faremos um dia melhor, só você e eu. Nós somos o mundo. Nós somos as crianças. Nós que fazemos um dia mais brilhante, assim comecemos nos dedicando. Há uma escolha que nós estamos fazendo. Nós estamos salvando nossas próprias vidas. É verdade que nós faremos um dia melhor, só você e eu. Nós somos o mundo, nós somos as crianças. Nós que fazemos um dia mais brilhante, assim comecemos nos dedicando. Há uma escolha que nós estamos fazendo. Nós estamos salvando nossas próprias vidas. É verdade que nós fazemos um dia melhor. Essa foi a tradução de hoje. We are the world.
música do ano de 1985, onde se reuniram grandes astros da música pop internacional americana para fazer essa música. Uma grande campanha acerca da Etiópia na época. Essa foi a nossa tradução de hoje. A voz é de Nuki Boituva.

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1: Muito bem, são 7 horas e 25 minutos. Agora sim, todo mundo junto, toda a nossa rede Transamérica TMC, nesta sexta-feira, 11 de setembro de 2026, 25 anos, aliás, dos atentados de 11 de setembro de 2001 nos Estados Unidos. Seja bem-vinda, seja bem-vindo. Sexta-feira, eu, Felipe Bueno, a Joana Trepton também, nós dois trazendo para você as informações do noticiário, como essa aqui, ó. Que é o grande destaque do dia. No âmbito nacional, né? O presidente do STF, ministro Luiz Edson Fachin, retira sigilos de inquérito do caso Banco Master. De Brasília, Lívia Brás.
2: O presidente do Supremo também pediu que o ministro André Mendonça envie aos gabinetes dos outros ministros da corte o HD que contém todo esse material.
3: Fachin, inclusive, se reuniu com 6 ministros e com o Procurador-Geral da República para tratar da crise no Judiciário. A Suprema Corte analisa o relatório da Polícia Federal sobre Alexandre de Moraes na próxima quarta-feira.
1: Relatório da Polícia Federal aponta que Daniel Vorcaro sabia da operação dias antes de ter sido preso.
3: Dias Toffoli é apontado como beneficiário final de fundo de 35 milhões de reais ligado ao ex-banqueiro. A Polícia Federal suspeita que Vorcaro tenha atuado para influenciar voto do ministro em julgamento para beneficiar o Master.
1: Lula diz que juízes não podem vazar só o que interessa. O presidente afirma que esse tipo de ação pode prejudicar o processo eleitoral.
3: Produtora do filme Dark Horse pode integrar triangulação de mais de 6 milhões de reais. De São Paulo, Luísa Mutoni.
4: Pois é, e para o ministro relator desse caso no Supremo Tribunal Federal, Flávio Dino, essa movimentação em círculos envolvendo organizações sociais ligadas à empresária Karina da Gama caracteriza lavagem de dinheiro.
1: Justiça determina a ida de TH Joias à penitenciária federal.
3: Em Nova York, drones projetam torres gêmeas em homenagem aos 25 anos do 11 de setembro. 2.977 pessoas morreram na tragédia que chocou o mundo.
1: Copa Libertadores da América, o Flamengo vence o Independiente del Valle no Equador e encaminha vaga às semifinais.
3: O TMC 360 está no ar.
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3: O ministro André Mendonça, do STF, derrubou parte do sigilo de 15 procedimentos envolvendo o caso Banco Master, que estão sob a relatoria dele. A Lívia Braz chega ao TMC 360 para nos explicar como é que isso funciona. Bom dia para você, Lívia.
2: Joana, bom dia para você, bom dia Felipe, todo mundo que está acompanhando a gente agora também pelo Dial. Pois é, essa decisão tomada ontem por volta das 11 horas da noite atendeu a um pedido do presidente do Supremo Tribunal Federal, ministro Edson Fachin. Fachin determinou que as investigações que levaram à prisão de Daniel Vorcaro e também todos os procedimentos relacionados ao caso do Banco Master fossem tornados públicos. O presidente do Supremo também pediu que o ministro André Mendonça envie aos gabinetes dos demais ministros da corte um HD contendo todas as informações, todo esse material. Justificativa é de que esse conteúdo ele tem uma relação direta com o relatório que vai ser analisado, julgado pelos ministros na próxima terça-feira, dia 15, que envolve aquelas mensagens trocadas entre Daniel Vorcaro e o ministro Alexandre de Moraes. Aí existe um problema, que é o tamanho de todo esse material. Esses processos, eles somam dezenas, milhares de páginas. Só nos dois primeiros documentos, daquele chamado inquérito mãe, se somados, eles chegam a mais de 6 mil páginas. E aí, existe uma possibilidade que a divulgação de todo esse conteúdo, que a gente lembra, né, aconteceu ontem no finalzinho da noite, tão perto desse julgamento, que já está marcado para terça-feira, pode dificultar uma análise mais minuciosa, mais cuidadosa de todo esse material e poderia, inclusive, inviabilizar esse julgamento, então, marcado para a próxima semana. A gente lembra que ontem o ministro Alexandre de Moraes, ele chegou a anunciar que faria um pronunciamento às 11 horas da manhã de ontem. Meia hora depois, ele voltou atrás, não fez esse pronunciamento. Ontem à tarde, o ministro Edson Fachin, presidente do Supremo, passou a tarde com tendo reuniões internas, se reuniu individualmente com todos os ministros da corte, né? E à noite a gente teve, então, essa decisão pela quebra do sigilo. Como isso foi no finalzinho do dia, a gente ainda está tendo todo esse material, como diz Felipe Bueno, desembrulhado e vem trazendo para vocês assim que as notícias forem chegando.
1: Muito bem, são 7:31, dando sequência, continuando em Brasília, falando mais um pouquinho, se prepara, porque hoje esse é o assunto, né? Mais um pouquinho sobre esse caso. A Polícia Federal suspeita que Daniel Vorkar, o fundador do Banco Master, tem atuado para influenciar o ministro Dias Toffoli. Fazia tempo que a gente não falava do ministro Dias Toffoli, né? Lembra que os holofotes estavam sobre André Mendonça, sobre Alexandre de Moraes, mas essa história começou lá atrás, você se lembra, aqui na TMC, nós trouxemos desde o primeiro minuto essa história, né? E ele teria influenciado o ministro a mudar o posicionamento em um julgamento envolvendo precatórios. Repórter Rodrigo Vicente é com você, bom dia.
5: Oi, Felipe, bom dia para você, bom dia para Joana, para todos que nos acompanham nessa manhã de sexta-feira aqui com todas essas mensagens, enfim, esse relatório aí sendo revelado depois da quebra desse sigilo. Pois bem, o que acontece nesse caso em específico aqui com Dias Toffoli é o seguinte: havia em 2024 um julgamento no Supremo Tribunal Federal envolvendo indenizações para essas empresas aí do setor alcooleiro, né, dessas empresas, essas usinas de álcool. O que acontece é que essa empresa cobrava uma indenização, os precatórios aí da década de 80, num valor muito significativo. E o Master tinha muito interesse que a empresa fosse favorecida, porque essa empresa fazia parte de um pacote ali de investimentos, de uma carteira de investimentos só de empresas dessa área. E se essa empresa ganhasse, se essa empresa conseguisse esse valor com a decisão do Supremo Tribunal Federal, eles chegariam ao valor que eles gostariam de ter na carteira, que passava de 10 bilhões de reais, o Banco Master. O que acontece é o seguinte: pouco antes dessa votação, eles acenderam um alerta porque o ministro Dias Toffoli votou que normalmente, pelo histórico dele, as mensagens mostram isso, ele votava a favor das indústrias, das usinas de álcool aí. Só que em um dos processos ele votou a favor da União, ou seja, para que o Estado não pagasse essa indenização. Bem, acendeu um grande alerta no Master, porque contava com isso. Eles entraram, portanto, em ação, o próprio diretor jurídico entrou em ação, com a ajuda, aqui nas mensagens mostram, inclusive de Fábio Faria, que era ministro, foi ministro das comunicações de Jair Bolsonaro, mas tinha uma relação direta com Daniel Vorkar e acabava intermediando essa relação com o ministro Dias Toffoli e outras autoridades. A gente tem visto isso em mensagens. Bem, o que acontece é o seguinte: eles entraram em ação, conseguiram adiar esse julgamento com um pedido de vista do ministro Cássio Nunes Marques, e no retorno desse julgamento, Toffoli votou a favor da usina, o que, claro, beneficiou o Master. Há uma troca de mensagens que mostra uma ação para mostrar um possível diálogo. Não há mensagens diretas com o Toffoli. Por isso, o próprio relatório da Polícia Federal diz o seguinte: que não há ainda uma forma, um jeito aí específico de dizer que Dias Toffoli, de fato, fez contato e favoreceu diretamente ao banco, mas que há um indício grande de que isso tenha acontecido, dado esse histórico aí que eles colocaram. Portanto, é mais uma história envolvendo Dias Toffoli e o Banco Master. Felipe, Joana, volto com vocês.
3: Na TMC, Radar Político com Bruno Rizzi. 7:34, Rizzi, madrugada que prometeu ser muito agitada, mas já chegamos aqui amanhã desta sexta-feira e as informações, elas que vão surgindo sobre o caso Master, que agora teve o sigilo quebrado, elas ainda são muito incipientes e vêm muito no sentido de revelações já feitas ao longo do ano. Mas é diferente a gente ter essas informações acessadas e reveladas pela Polícia Federal, pelo meio oficial e por apurações. Ou seja, se poderia haver algum tipo de suspeita de que essa apuração poderia ter algum vício, algum erro, algum ruído, não. Agora a gente tem informações de fato que mostram a atuação de Daniel Vorcaro junto a tudo e todos.
6: Pois é, bom dia, bom Joana, dia. Bom dia, Felipe. Opa. A gente tem realmente exatamente isso que você comentou, Joana. A gente tem elementos suficientes e vindo da raiz do negócio para a gente poder entender e confirmar tudo aquilo que foi vindo de vazamentos, etc e tal, ao longo do ano. Fato é que, ao que tudo indica até o momento, são revelações que, além da gente já ter alguns elementos do passado, também dizem respeito àquilo que envolve o STF. Por que que eu tô falando isso? Porque quando a gente fala e quando a gente leu, primeira vista, a quebra de sigilo por André Mendonça, vindo pelo pedido de Edson Fachin, a impressão inicial foi que poderia ter algum problema relativo a Flávio Bolsonaro. E não é o caso até o momento. Até o momento parece ter sido algo acordado entre os ministros, especialmente alinhado entre os ministros Edson Fachin e os demais ministros, para que aquilo viesse à tona, a público, para a sessão da semana que vem, que já está marcada e que vai envolver diretamente o nome de Alexandre de Moraes. Então, tudo parece ter sido uma forma de deixar as claras e colocar sobre a mesa tudo o que se tem até o momento relativo ao STF. A princípio, não há impactos eleitorais, não envolve o nome, especialmente de Flávio Bolsonaro, que era o grande receio da própria campanha de Flávio Bolsonaro e a grande expectativa do lado da campanha do presidente Lula e os adversários todos de Flávio Bolsonaro. A princípio é isso, são 7h37, é o que a gente tem até o momento. Claro, ao longo do dia, nos próximos minutos, podem surgir elementos que saiam desse cercadinho da STF, mas não é o que indica até o momento, não parece ser.
7: Inclusive, nos próximos dias, a gente tem que analisar o termômetro, que é a fotografia de momento, eleitoralmente falando, né, Riz? Que são as próximas pesquisas, né? As próximas pesquisas que pegarem esses dias. É interessante a gente dizer, os institutos de pesquisa são obrigados a fornecer os dias em que as questões são feitas, né? Ah, de tal dia a tal dia. O problema é que, como acontece coisa todo dia, né, necessariamente as pesquisas vão deixar de pegar o último retrato do momento. Então, talvez só na semana que vem a gente consiga entender, né, Riz? Você, claro, analisa isso muito melhor que eu, mas talvez só na semana que vem a gente consiga entender de que maneira isso afetou o processo eleitoral, né?
6: E mais do que isso, né? O fenômeno do dia anterior, né, do D-1 ali, já pode cair até no esquecimento. Então, o que a gente ter de pesquisas na semana que vem podem talvez ofuscar o evento Dark Horse, que foi o grande foco do noticiário ontem. Então, essa sensibilidade a gente vai ter. O que os institutos tentam fazer, e a gente tem observado, é trazer esses elementos para a pesquisa. Mas lembrando que a pesquisa é protocolada antes, tem a data de coleta e depois divulgada. Então, é exatamente isso que você falou, Felipe. Nem sempre dá nem para incluir essas perguntas. Então, na semana que vem, a gente vai ver os reflexos. Mas, a princípio, não imagino que a gente tem agora que tem algum impacto eleitoral, a não ser impactos relacionados indiretamente ao ambiente eleitoral contaminado pelo STF.
7: Riz e volta ao longo da programação, deixa o celular ligado, já sabe, é sexta-feira, mano, ó, não vai pegar estrada, não vai viajar não, que a gente pode precisar de alguma coisa. Um abraço para você.
6: Valeu, até semana que vem, estamos aí diariamente acompanhando a política aqui no TMC 360 e trazendo as atualizações para vocês.
7: 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Não só ouça, participe também da nossa enquete. A enquete diz respeito à sua opinião sempre. Com a retirada do sigilo de parte do caso Master, essa pergunta vai ter que ser sincera, né? Você acha que agora toda a verdade virá à tona? Sim ou não? Basicamente é isso. Sim ou não, tá lá no TMC News BR, tá no nosso canal no WhatsApp também. Participe, responda. E para dar uma respirada, daqui a pouco a gente fala um pouquinho de esporte, porque teve bola rolando também e vai ter no fim de semana. Agora 7h40.

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7: Agora são 7 horas. Agora são 7 horas e 41 minutos. Mais um dia de chuva. Mas ó, tem horas que parece um chuveiro o negócio, uma tempestade mesmo. Às vezes a chuva dá uma segurada, mas o que que a gente alerta, né? Visibilidade em trechos de serra nas estradas. Hoje é sexta-feira, muita gente vai pegar a estrada, né? Então cuidado. E obviamente pistas molhadas, pistas escorregadias. Trânsito em São Paulo nesse começo aqui de manhã. Olha, para uma sexta-feira até que tá bastante tranquilo, eu poderia dizer. Tem algumas vias na chegada à capital que estão complicadas, tem acidente na Castelo, atenção, região de Osasco tem acidente, a gente não recebeu a informação ainda se é na Expressa ou na local, daqui a pouco a gente traz essa informação. Rodoanel também tem acidente na altura da Raposo Tavares, pista interna, ou seja, o sentido Anhanguera Bandeirantes, tá? Então tem um congestionamento aí de uns 3-4 quilômetros, chegada a São Paulo pela Raposo Tavares também difícil, pouco depois do Rodoanel também tem acidente no sentido de São Paulo, no caminho para o Butantã, daqui a pouco a gente fala do outro lado aí, Dutra, Ayrton Senna, Sistema Anchieta, Imigrantes também. Agora a gente presta serviço para você que depende do transporte coletivo, do transporte público, onde você está, Marcos de Pato, bom dia para você.
8: Olá, muito bom dia para você, Felipe, a todos que acompanham a programação da TMC. Falo ao vivo da Estação Santana do metrô. A gente acompanha aqui a movimentação nesse início de manhã. Muito movimento, pessoal indo para o trabalho, para o compromisso. Tem o painel aqui do metrô atrás de mim que diz que tudo está funcionando bem nesse início de sexta-feira, sem nenhuma intercorrência. Assim também como na CPTM, né? Nos trens metropolitanos, aliás. Só que no fim de semana tem serviços de manutenção previstos aí que devem alterar o funcionamento, né, o atendimento dos passageiros ao longo do sábado e do domingo. Vou trazer rapidamente aqui quais linhas devem ser afetadas. Na linha 10 turquesa, a partir das 11 da noite até o fim da operação comercial, os trens circulam por via única no trecho entre as estações Tamanduateí e Ipiranga, provocando aí alterações no embarque e desembarque de passageiros. No domingo, as intervenções nessa linha envolvem as estações Rio Grande da Serra e Ribeirão Pires, das 7 da manhã às 9 da manhã. E depois, das 9 da manhã às 5 da tarde, tem manutenção preventiva de substituição de trilho no trecho entre as estações Santo André e Capuava. Já na linha 11 Coral, a estação Tatuapé deve ser afetada pelo trabalho de manutenção. Serviço que também deve afetar os passageiros que utilizam a linha 12 Safira, isso entre as 8 da manhã e as 8 da noite. E o Expresso Aeroporto vai operar com intervalos de 1 hora para atendimento das obras na linha 11 durante todo o dia. Volto com vocês.
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0: 7 horas, 49 minutos. 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Nosso tema hoje é saúde mental, Alelupe, bom dia.
1: E aí, Joana, vamos dar uma aliviada, né? Falar um pouco sobre saúde mental, né? Falar sobre, enfim, coisas que nos faz bem, porque a saúde mental pode estar muito conectada à nossa saúde financeira. Mas eu quero começar falando sobre a importância de passar um tempo de qualidade, seja com a família ou com as pessoas com quem a gente gosta, para que a nossa mente e as nossas emoções estejam mais saudáveis, né? 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Criar oportunidade para se dedicar, seja aos filhos, parceiros, parceiras, amigos, é uma forma de garantir esse convívio, né, Joana?
0: Com certeza, Ale. Aí que pode entrar a questão financeira, né? Com pouco dinheiro sobrando, como é que a gente pode proporcionar esses momentos?
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0: 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Até segunda.
1: Segunda-feira a gente está de volta. Beijo para vocês dois e para nossa audiência.
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3: Bom, são 7 horas e 52 minutos. Mercados internacionais buscam recuperação nesta sexta-feira após o acúmulo de 4 perdas consecutivas. O cenário é amplificado pela cotação do petróleo acima, mais uma vez, né? Acima de $100 o barril. Por causa do quê? Do conflito entre Washington e Teerã. Já passou de 6 meses esse conflito, não tem horizonte para terminar. E também pela aceleração do índice de preços nos Estados Unidos. Tudo isso é assunto para o nosso colunista Guilherme Ravache. Diga, Ravache.
4: Muito bom dia. Mercados em baixa na Ásia, Pacífico, Europa, dia positivo, tendência de alta, e nos Estados Unidos a expectativa é de uma abertura logo mais no mercado com índices SP500, Nasdaq e o Dow Jones subindo. Hoje tem divulgação do índice de inflação nos Estados Unidos, mercado aguardando ansiosamente porque pode apontar aí para uma tendência de alta dos preços, principalmente por conta de combustível. Diesel chegando ao seu maior valor, passou dos $6, é um recorde, e diesel usado em caminhões, transporte, logística, é um impulsor muito poderoso para a inflação em qualquer mercado, por conta de distribuição de produtos, a indústria usa. Então, hoje tem expectativa alta em torno dos números nos Estados Unidos, e isso pode afetar bastante o mercado. Nesse momento, o mercado está positivo, porque ontem teve um anúncio de resultado da Oracle. A Oracle é uma gigante de tecnologia, é um termômetro do mercado, principalmente de inteligência artificial. A empresa tem feito investimentos muito robustos, né? Dezenas de bilhões de dólares em inteligência artificial, infraestrutura para inteligência artificial, E aí os números que foram divulgados ontem mostram que essa aposta parece estar funcionando, né? O lucro no trimestre chegou a 4,76 bilhões de dólares, foi uma alta de 60%, e por outro lado, a receita, né, da empresa subiu mais de 30%. Quando olha a divisão de nuvem, crescimento de 60% da área da empresa, e infraestrutura de nuvem, muito utilizada por IA, negócios de IA, esse crescimento chega a 121%. Números positivos ajudaram o mercado americano. No Brasil, Bolsa fechou novamente em alta ontem, de novo o trade eleitoral. Aposta de investidores de que uma vitória do Flávio Bolsonaro vai ser bom para a Bolsa, e por isso Bolsa segue em crescimento à medida que os números aparentemente favorecem Flávio Bolsonaro nas pesquisas.
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0: Às 7h55, hora de falar com José Calil. Ontem nós tivemos os últimos jogos de ida das quartas da Libertadores, da Sul-Americana, e Flamengo já está com um pé na semifinal. Calil, bom dia para você. Qual brasileiro está mais confortável para a classificação?
5: Bom dia, Joana. Bom dia, Felipe. Opa. Eu falei para você que está Brasil nos quatro postos de semifinais da Libertadores, hein? Vai dar Brasil nos quatro. O Fluminense já tinha antecipado a sua situação na terça-feira, ganhou do Platense 2-0, Palmeiras ganhou da LDU 1-0, o Corinthians empatou lá na Argentina com o Estudiantes, é um bom resultado, e ontem o Flamengo deitou, né? No primeiro tempo, nem tanto, mas no segundo tempo o Flamengo deitou lá no Equador contra o Independiente Del Valle, 2-0, já garantiu a classificação, não vai ser goleado dentro do Maracanã. Então, tudo indica, Joana e Felipe, que nós teremos uma semifinal totalmente brasileira na Libertadores. Flamengo e Palmeiras, aliás, Fluminense e Palmeiras e Flamengo e Corinthians. Fluminense e Palmeiras e Flamengo e Corinthians, se tudo correr bem na semana que vem. Ontem também tivemos o complemento da Copa Sul-Americana nessa etapa. E o Cienciano, lá na altitude de Cusco, mais de 4 mil metros, lá no Peru, ganhou do Montevideo City Torque 2-0. Agora vai ter que jogar no Uruguai. Na Copa Sul-Americana, deve dar Vasco e São Paulo numa semifinal. E aí Santos ou Atlético Mineiro, Santos ganhou o primeiro jogo 2-0, contra esse confronto aqui, ou Montevideo City Torque ou Cienciano. Portanto, futebol brasileiro mandando na América do Sul nessa temporada de 2023. Agora, hoje já volta o Campeonato Brasileiro. É sexta-feira, tem jogo, viu? Hoje já volta o Campeonato Brasileiro com o Clássico Paranaense, Atletiba, Coritiba e Atlético, lá no Estádio Major Antônio Couto Pereira. O jogo é hoje às 21h. E aí vai a rodada do Campeonato Brasileiro por todo o final de semana. Tivemos jogo esta semana, Joana e Felipe. Segunda, terça, quarta, quinta, sexta, sábado, domingo e segunda da semana que vem. O futebol não para.
3: Futebol não para, né, Calil? E aí você falando aí que talvez nenhum clube brasileiro tenha que viajar fora do país, tanto na Libertadores como na Sul-Americana, mas no fim de semana as preocupações são outras, né? Aí o pessoal faz conta, aí o pessoal fica de cabelo branco, porque o Campeonato Brasileiro tem muita camisa pesada da metade para baixo. E aí que a coisa pega, né, Calil?
5: Vou passar rapidinho os jogos aqui. Bom, hoje tem o Atletiba, né? Como eu falei, hoje não tem tanta preocupação com o rebaixamento, porque os dois estão lá na parte de cima da tabela. Bom, amanhã começa 16h, Atlético Mineiro e Fluminense. Também aí não tem muita preocupação com o rebaixamento. Mas o outro jogo de amanhã, Grêmio e Vasco da Gama. Esse vai sair faísca lá em Porto Alegre. Também amanhã tem Chapecoense Internacional. Outro jogo dramático. O Inter tem que pontuar de qualquer jeito. Ainda amanhã teremos o clássico Palmeiras e São Paulo, no estádio do Palmeiras, 18h30. E amanhã, 20h30, Botafogo e Bragantino. O Botafogo está correndo risco depois dos seus últimos resultados. Está naquele bolo lá, times que estão preocupados. E às 21h, outro time ainda bastante ameaçado, apesar das últimas vitórias, o Santos vai receber o Cruzeiro. Tudo amanhã, muitos jogos no sábado. No domingo teremos só dois jogos, Mirassol e Vitória. Esse aí também, Felipe, para quem está lutando contra o rebaixamento, é daqueles, hein? Mirassol e Vitória. E domingo, no Maracanã, 17h30, aí tem o clássico dos milhões, né? Flamengo e Corinthians, as duas maiores torcidas do Brasil. E segunda-feira tem Bahia e Remo, aí sim outro jogo bastante importante, porque o Bahia luta para ir à Libertadores no ano que vem, e o Remo é o penúltimo colocado, luta para não cair. A pauta está grande aqui, não está tão grande quanto a do STF, mas tem mais coisa ainda se vocês quiserem.
3: Ah, mas não tenha dúvida nenhuma que está daquele tamanho. E a preocupação, Calil, quando chega na segunda-feira aqui o pessoal roendo unha, é uma coisa impressionante. A gente volta a se falar. Por enquanto, um ótimo fim de semana para você. Oi, oi. Aí, ó. Ao vivo, gente. Isso é a prova.
5: Eu não
3: isso
5: tenho
3: é,
5: mais.
3: Jornalismo
5: não tenho
3: em tempo
5: mais.
3: Real.
5: É, não tenho mais. Ó, só mais uma, então. Felipe e Joana, ontem teve o sorteio dos mandos das finais da Copa do Brasil, né? Então, rapidinho, Palmeiras e Vasco, Vasco decide em casa. Grêmio e Atlético Mineiro decide em casa, jogos dias 1º e 8 de novembro. Tchau, bom jornal.
3: Bom fim de semana, Calil. Valeu. 8 em ponto agora. Daqui a pouco a gente vai falar sobre como a crise do STF pode influenciar negativamente a imagem do Brasil no exterior.
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0: 8h02, TMC 360 no ar, prontos para mais 2 horas de muita informação, prestação de serviço. Então vamos direto às principais notícias dessa manhã. Polícia Federal aponta que Dias Toffoli mandou o Banco Central ignorar decisões sobre Banco Master. Ministro do Supremo é apontado como beneficiário final de um fundo ligado a Daniel Vorcaro.
3: Relatório da Polícia Federal aponta que Daniel Vorcaro sabia da operação Compliance Zero, né? Dias antes de ter sido preso, o ex-fundador do Banco Master foi detido em 17 de novembro do ano passado, quando tentava deixar o país.
0: Em meio ao caos no judiciário, o STF retoma hoje o julgamento sobre mudanças na lei da ficha limpa. Ministro Gilmar Mendes tinha pedido vista em maio. O resultado pode impactar campanhas de candidatos.
3: Lula diz que juízes não podem vazar só o que interessa. E interessa quem, né? O presidente afirma que esse tipo de ação pode prejudicar o processo eleitoral. 8h03 agora.
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0: com uma margem de erro de 2,4 pontos percentuais.
1: Muito bem, são 8h04, mudando a página do nosso noticiário, voltando para o enorme guarda-chuva Banco Master, né? Nós vamos para São Paulo, cidade onde, aliás, está chovendo, por falar em guarda-chuva, né? E um dos aspectos, uma das gavetinhas dessa estante toda montada e desmontada agora envolvendo o Banco Master é o filme Dark Horse. Polícia Federal aponta uma triangulação de mais de 6 milhões de reais do contrato de Wi-Fi, prestação de serviço de Wi-Fi da Prefeitura de São Paulo com... Olha só, hein? Indícios de lavagem de dinheiro. Quem vai contar essa história pra gente é a repórter Luísa Mutoni, direto da capital paulista. Pois não, Luísa?
2: Tá com mal, Paulinho, agora está sem chuva, viu? Ele está atualizando aí aqueles acompanha aqui na TFC. Esse assunto tem muitos desdobramentos realmente. E ontem, então, a gente acompanhou essa operação realizada pela Polícia Federal. E no fim do dia foi divulgado, então, um relatório de investigação que aponta, como você falou, essa triangulação envolvendo as duas organizações sociais ligadas à empresária Karina da Gama, que estavam no centro dessas investigações. E se conhecer o Brasil e também a Academia Nacional. E a Polícia Federal aponta, né, que existia essa movimentação financeira de forma circular. Pelo menos 6 milhões 100 mil reais teriam saído do Instituto Conhecer Brasil, teriam sido repassados a 4 empresas terceirizadas, mas depois essas empresas retornavam esses valores para a Academia Nacional de Cultura, outra ONG ligada à empresária Karina da Gama. Então, para o ministro Flávio Dino, que é o relator dessa investigação no Supremo Tribunal Federal, isso caracteriza lavagem de dinheiro. O Instituto Conhecer Brasil e a Academia Nacional de Cultura ficam em um mesmo endereço, em um edifício comercial da Juventus Jardim, na região central de São Paulo, e esse endereço foi algo de buscas ontem. Dessas 4 empresas que também são investigadas e também foram alvos de buscas, pelo menos 3 estariam ligadas ao contrato firmado entre o Instituto Conhecer Brasil e a Prefeitura de São Paulo, e que foi, inclusive, também fruto algo aí de uma investigação da Polícia Civil aqui de São Paulo sobre supostas fraudes nesses contratos. E ontem eu até comentei que o nome do Conhecer Brasil, para quem acompanha o noticiário, é até um nome capriado, justamente porque já tinha sido algo dessa investigação. Bem, ontem, no inquérito da Polícia Federal, foram ao todo 29 investigados, entre os quais a Karina da Gama, empresária que também é dona da produtora e é responsável pela história do ex-presidente Jair Bolsonaro, e também todos os sócios dessas empresas. Apesar de não ter tido mandado de prisão, a justiça determinou algumas medidas cautelares para esses investigados, como a proibição de manter contato entre si e também de deixar o país. A TMC já solicitou uma nota para a Prefeitura de São Paulo, estamos aguardando o retorno, a gente reforça que o espaço segue aberto também para a manifestação de todos esses investigados, e os advogados de defesa da Karina da Gama se pronunciaram, né, informaram que vão acionar o STF em relação a essa operação de ontem da Polícia Federal, e eles dizem que ela está colaborando com as investigações e que, inclusive, na sexta-feira da semana passada, chegou a entregar falta de 20 documentos a pedido da Polícia Federal, justamente para colaborar com essas investigações. A gente vai seguir acompanhando.
1: Continuamos acompanhando, com certeza, de São Paulo e também de Brasília, né? Ainda sobre o caso Dark Horse, candidato do PL à presidência da República, Flávio Bolsonaro, acusou o ministro do STF, Flávio Dino, de, aspas, tentativa de interferência política nas eleições, fecha aspas. Vamos então à capital do país, Lívia Abraço, o que você conta sobre esse assunto pra gente?
3: Pois é, Felipe, Flávio Bolsonaro chamou essa operação de fajuta, operação essa que investiga o suposto uso das emendas parlamentares no financiamento do filme de Jair Bolsonaro, o Dark Horse. Essa operação, a gente lembra, né, ela foi deflagrada ontem, tá mirando 29 pessoas ligadas a essa produção, investigação agora apura-se.

0: se os recursos dessas emendas parlamentares teriam sido desviados para a produtora que é a responsável por esse filme. A ação foi autorizada pelo ministro Flávio Dino, do STF, a partir de uma representação que também foi apresentada pela deputada federal Tabata Amaral. Nas redes sociais, ontem, Flávio Bolsonaro, ele negou qualquer irregularidade, disse que esse filme ele foi completamente financiado com investimento privado, não tem nenhum dinheiro público, classificou essa operação como uma tentativa de interferência política nas eleições. Vamos ouvir um trechinho do que ele falou.
1: O fundamento político está muito claro. A gente passou o Lula nas pesquisas oficiais deles e eles estão desesperados. Entraram no modo sobrevivência. Só que eles estão achando que vão parar a gente? Não vão, não. Nem no voto e nem no tapetão.
0: Pois é, Flávio Bolsonaro, ele também anunciou que a defesa dele pretende pedir ao presidente do Supremo Tribunal Federal, o ministro Edson Fachin, que Flávio Dino seja investigado por uma suposta articulação política. Flávio Bolsonaro ainda questionou a atuação de Flávio Dino à frente dessa investigação, criticou a decisão do ministro de reintegrar o diretor-geral da Polícia Federal, Andrei Rodrigues, ao cargo, logo depois deles ter sido afastado por uma decisão anterior do ministro André Mendonça. As acusações de Flávio Bolsonaro, elas são direcionadas à condução dessa operação. A investigação da Polícia Federal ainda apura suspeitas sobre o destino das emendas e também o eventual uso irregular de dinheiro público na produção desse filme.
2: E em entrevista ao SBT, o presidente Lula criticou o que chamou de vazamentos seletivos no judiciário, disse que a prática pode prejudicar o sistema eleitoral. Sem citar nominalmente o ministro André Mendonça, Lula declarou que magistrados não podem divulgar apenas o que interessa e defendeu que o processo seja aberto de forma transparente à sociedade. Lula afirmou ainda que, se o ministro Alexandre de Moraes for culpado, terá que responder perante a lei. O candidato à reeleição pelo PT estendeu a declaração aos demais ministros e defendeu a apuração total dos fatos com transparência e respeito à Constituição. Por fim, ele elogiou a postura do presidente do STF, Edson Fachin, na condução da crise interna da corte e disse ter confiança no diretor-geral da Polícia Federal, Andrei Rodrigues.
3: Bom, Edson Fachin é o nome em questão, né? O presidente do STF mandou o André Mendonça retirar o sigilo de 15 procedimentos ligados ao caso Master. Essas são as manchetes que você está vendo por aí. Agora, preste atenção nos detalhes, porque os detalhes são muito importantes. Essa medida se dá a 4 dias do julgamento em que o plenário vai analisar a controvérsia provocada pelo relatório da Polícia Federal com informações envolvendo Alexandre de Moraes. Lembra da história da terça-feira que não termina? Inclusive, está marcado para terça que vem, dia 15. Mendonça atendeu muito rapidamente, prontamente. O material inclui 2 inquéritos, 1 reclamação e 12 petições, entre as quais a investigação sobre a tentativa de compra do Banco Master pelo BRB, o Banco de Brasília. Lembra-se dessa história lá atrás? Bem, cópias integrais serão entregues a Fachin e aos outros 10 ministros. Apenas diligências em andamento, isso é um ponto muito importante, apenas diligências em andamento que dependam de sigilo continuarão protegidas. Então, no pedido, na determinação de Fachin, está claro que o sigilo deve ser derrubado apenas naquelas questões, naqueles documentos, naquelas informações que André Mendonça julgar que a publicidade não prejudica os trabalhos, não prejudica as investigações. Mais uma vez, aquela questão da subjetividade que a gente está falando desde o começo do jornal, né? Com isso, antes da sessão, dia 15, todo o STF terá acesso não apenas ao relatório sobre Alexandre de Moraes, mas ao caminho da investigação que levou à produção do documento e provocou a atual crise na corte.
2: Muito bem, ainda apurando aqui o que foi liberado durante a madrugada, o que se sabe até agora, depois que Fachin determinou a quebra do sigilo do caso Master e André Mendonça liberou as peças? Vamos lá. A abertura ainda é parcial, muita coisa continua sob sigilo. Parte dessas informações já vinha sendo revelada pela imprensa ao longo do ano. O que muda agora é o peso dessas informações. As mensagens e as suspeitas, elas agora têm o crivo da Polícia Federal. Primeiro, Vorkaro sabia de detalhes da investigação antes de ser preso pela Polícia Federal. Segundo a PF, ele conhecia a vara responsável pelo caso, o nome do juiz, integrantes da equipe que atuavam na investigação, e dois dias antes da operação, ele chegou a perguntar a uma pessoa próxima se ela conhecia o juiz. A Polícia Federal ainda não sabe quem vazou essas informações. Segundo, os documentos mostram que Vorcaro tinha interlocutores dentro do Banco Central. Paulo Sérgio Neves de Souza, que era chefe adjunto da supervisão bancária, é descrito pela PF como uma espécie de consultor informal de Vorcaro. Consultor informal de Vorcaro. Na negociação para a compra do banco Voiter, ele disse que o projeto do Master seria tratado com prioridade absoluta e chegou a aconselhar Vorcaro sobre o que deveria apresentar ao presidente do Banco Central, Roberto Campos Neto. Vorcaro também enviava documentos do próprio Master para que Paulo Sérgio analisasse antes de serem encaminhados ao FGC e ao Banco Central. Vorcaro, inclusive, chegou a pedir que ele analisasse um documento com a equipe e desse o ok antes do envio. Veja só como era feita essa consultoria. Para a PF, então, não foram episódios isolados, era uma atuação reiterada do servidor em assuntos de interesse do Master. E ele não era o único. Bellini Santana, ex-chefe da supervisão do Banco Central, aparece em mensagens sobre pagamentos de até R$760 mil por mês, segundo a PF, que também aponta que Vorcaro bancou despesas de viagens internacionais de servidores do Banco Central, incluindo esses dois. Terceiro, agora, pra gente, chama a atenção que o Master contratou o escritório de Vivi Barsi de Moraes, Alexandre, mulher de Alexandre de Moraes, com contratos de R$131 milhões, com previsão de consultoria estratégica em procedimentos perante a Polícia Federal, Polícias Civis, Banco Central, Receita Federal e o CAD, além da atuação judicial. Quarto, também havia uma estrutura para conseguir informações sigilosas. No centro dessa estrutura aparece Felipe Mourão, sicário, que é apontado pela Polícia Federal como operador de Vorcaro. De acordo com a investigação, Mourão encaminhava documentos de processos sigilosos obtidos por meio de contas funcionais servidores. Ele tinha acesso a essas contas e recebia R$1 milhão por mês de pagamento de Vorcaro para fazer esse trabalho sujo. E agora, tem Toffoli. Hoje surge novamente Dias Toffoli. A revista Piauí revelou um relatório em que a Polícia Federal suspeita de que o ministro possa ter sido beneficiário final de uma estrutura financeira ligada a um fundo que recebeu ao menos R$35 milhões ligados a Vorcaro. E participou do resort Taiaia, ligado à família do ministro, famoso Taiaia. O ministro nega ter recursos no exterior ou operações em paraísos fiscais, mas esse relatório traz mensagens em que Vorcaro diz que Toffoli virou o voto. Toffoli virou o voto e que estava tratando de um assunto em um julgamento de interesse do Master. A Polícia Federal, nesse relatório, diz que isso precisa ser aprofundado. Então, por que a gente só conhece esse relatório e essas informações sobre Toffoli agora? A Piauí mostrou que os relatórios sobre Toffoli e Moraes tiveram destinos diferentes. Os dois partem do mesmo celular de Vorcaro, foram produzidos pelos mesmos investigadores com metodologia semelhante, mas o de Toffoli não ficou, aliás, o de Toffoli ficou sob sigilo, não gerou novas diligências, e o de Moraes foi aprofundado por ordem de Mendonça, foi enviado à PGR, teve o sigilo retirado, e foi isso que foi o estopim da guerra escancarada no Supremo Tribunal Federal. É isso que a gente tem até este momento de apuração em relação às revelações depois da queda do sigilo do inquérito do Master.
3: Daqui a pouco a gente vai falar mais sobre esse assunto, são 8 horas e 18 minutos.
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3: Até porque tudo isso pode não ter importância nenhuma, né? Porque ouça só essa informação. Um pesquisador da Anthropic, criadora do Claude, afirma que o avanço da inteligência artificial traz mais de 10% de chance, sabe do quê? De causar a extinção humana na próxima década. Vai saber se a gente já resolveu todo o caso Banco Master até 2036, mais ou menos, né? Essa declaração reforça denúncias contra empresas de tecnologia e já mobiliza pedidos por um tratado global de regulação. Guilherme Ravache está conosco aqui para falar sobre esse assunto. Diga, Ravache.
5: Pois é, né? A Anthropic, que é uma gigante de inteligência artificial, um laboratório de fronteira, divulgou um relatório no qual ela afirma que bloqueou diversas tentativas de desenvolverem armas biológicas usando inteligência artificial. Seriam armas de destruição em massa com capacidades biológicas, né? Isso segundo o Anthropic. Mas não foi só esse relatório que chamou a atenção. Um ex-funcionário da Anthropic, ligado à área de pesquisa, também afirmou essa semana que o risco de uma IA destruir toda a humanidade, ele calcula aí da ordem de 10%. Não é só uma pessoa afirmando isso, uma pessoa que, por sinal, trabalhou na OpenAI, trabalha na Anthropic nesse momento, outros pesquisadores também veem um risco grande. O Sam Altman, que é o CEO da OpenAI, concorrente da Anthropic também, a OpenAI que desenvolve o ChatGPT, disse também que estaria disposto a atrasar ou diminuir a velocidade do desenvolvimento da inteligência artificial, desde que, ou que seria o ideal que outros laboratórios de fronteira, na China e nos Estados Unidos, também diminuíssem a velocidade que desenvolvem a inteligência artificial. Então a gente tem um contexto nesse momento de IAs invadindo sites, invadindo computadores, essas mesmas IAs estão sendo ou podem ser usadas para desenvolver armas de destruição em massa, armas químicas, e a gente tem ainda um risco grande da militarização da inteligência artificial. Então esse é um contexto que preocupa nesse momento, uma competição muito acirrada entre Estados Unidos e China, e OpenAI e Anthropic prestes a fazer uma abertura de capital IPO que pode levar Anthropic a ser avaliada em mais ou cerca de 2 trilhões de dólares, e OpenAI, que deve fazer o IPO no ano que vem, mais de 1 trilhão de dólares. O IPO da Anthropic seria nesse ano, Felipe e Joana.
3: Tá certo, então, o Guilherme Ravache sempre, pelo menos até a hora que acabar o horário político obrigatório, né, que pega 25 minutos do nosso TMC 360, tá conversando conosco de segunda a sexta-feira, 7h40 e às 8h10. Mais ou menos, né? Às vezes o noticiário dá uma empurradinha. Bom fim de semana para você, Ravache, valeu.
5: Igualmente, bom final de semana.
3: Agora 8h21.
2: Artigo publicado nesta quinta-feira, a revista britânica The Economist afirma que ministros do STF, vistos como guardiões da democracia, tornaram-se uma ameaça às instituições. A publicação classifica operações do ex-controlador do Banco Master, Daniel Vorcaro, como um esquema de pirâmide associado a tráfico de influência e aponta uma relação preocupante entre Vorcaro e o ministro Alexandre de Moraes. Por outro lado, o texto avalia que Moraes pode ter razão ao apontar motivação política nas decisões do relator André Mendonça e lembra a atuação do juiz no governo Bolsonaro e acusações de seletividade na divulgação de provas. Segundo a revista, a crise acelera a desintegração da confiança pública na corte às vésperas da eleição.
3: Bom, e sobre esse assunto, sobre essa questão da confiabilidade, né? E talvez até do preço do Brasil, né, com essa crise no STF, vamos falar com o economista Bruno Lavieri, que é cofundador da Fora Intelligence. Ô Bruno, é um prazer recebê-lo, muito bom dia, seja bem-vindo.
6: Bom dia, obrigado Felipe, obrigado Joana.
3: Bom, Bruno, já há algum tipo de sinal ou até dando um passo adiante, algum tipo de percepção concreta de que o Brasil, vamos dizer assim, é um antes e um depois desse caso Banco Master?
6: Eu diria que internamente, provavelmente sim, né? Acho que isso mudou principalmente a questão da observação, né, do mercado bancário por parte do Banco Central, né? Acho que o Banco Central talvez tenha demorado um pouco para agir, tendo visto, né, que o Banco Master, de fato, né, armou um esquema muito grande, né, envolvendo outros bancos, outras operadoras. Então, foi algo que talvez pudesse ser corrigido antes, né? Então, eu diria que o Banco Central, sim, deve ter passado por uma mudança um pouco maior. Eu diria que a visão do mercado sobre o STF talvez não tenha mudado tanto, né? Acho que, apesar desses escândalos, acho que já era sabido que talvez houvesse ali um poder excessivo por parte dos ministros, falta ali de uma certa regulação, né? Seja por pares, por outros poderes. Então, essa questão da não vou dizer impunidade, né, mas do poder excessivo, de fato, né, do STF, era um problema já visto há algum tempo, e isso só tem se tornado mais evidente, né? Acho que a gente tem tido mais exemplos, né, de problemas trazidos por esse excesso de poder.
2: Agora, se por um lado há excesso de poder, pelo outro há escassez de confiança. Queria entender como é que a falta de confiança nos processos jurídicos afetam o mercado, afetam a visão de economistas, afetam a saúde financeira de um país, claro, não logo num primeiro momento, mas a médio e longo prazo.
6: Bom, acho que o primeiro ponto é que segurança jurídica é uma questão fundamental para existir investimentos, né? Enfim, você não vai construir uma fábrica, abrir uma empresa, abrir uma firma, se você não sabe se no momento seguinte você vai conseguir manter aquilo aberto, se você vai conseguir, enfim, ter estabilidade no longo prazo, né? A questão das regras serem ali mais ou menos previsíveis, isso é muito importante. Eu diria que no caso do Brasil, a gente não está tendo um problema de insegurança jurídica de fato, né? Acho que a gente tem problemas de insegurança jurídica há bastante tempo, né? Talvez não tenha piorado tanto recentemente, mas um ponto que talvez nos favoreça, né, que favoreça o Brasil, é que no resto do mundo essa é uma questão que tem piorado, né? Nos próprios Estados Unidos, né, a gente pode lembrar do Trump, né, mandando e desmandando talvez além do que permitia, né, o seu cargo, e aí o STF deles, né, a Suprema Corte, desfez parte das ações, o Trump voltou, colocou outras. Então essa questão da insegurança jurídica, ela não é exclusividade nossa, né? Ela existe no mundo como um todo e talvez tenha até piorado no resto do mundo, né? Basta a gente lembrar, guerra na Ucrânia, né, trazida pela Rússia, na própria China a gente tem a questão do conflito, eventual conflito com Taiwan. Então existe no mundo hoje esse sentimento de insegurança, tá? Talvez não exclusivamente insegurança jurídica, mas no Brasil de fato isso talvez não seja tão patente, porque o mundo ficou um pouco pior. O Brasil, mesmo estando mal, não chama tanto atenção assim, talvez.
2: Ah, posso traduzir aqui num bom português? A gente baixou o nosso sarrafo, né? A gente está se nivelando por baixo e normalizando. A gente, todos, sem culpar, claro, a população que não tem culpa de nada, é vítima nessa história. Mas nós acabamos normalizando, são tantos escândalos de corrupção, são tantas guerras, tantos conflitos, que a gente olha para isso, olha para a guerra no Supremo Tribunal Federal e fala, bom, ok. O que não faltam são líderes e políticos e agentes públicos com esse tipo de postura, e aí a gente vai se acostumando. O que, por um lado, se a gente olhar pelo aspecto humano da história, é triste.
6: É isso mesmo, é isso mesmo. No final das contas, a gente não ficou mais feio na festa, né? O resto da festa é que ficou mais feio do que a gente. Então, no final das contas é isso, né? Assim, o Brasil passa por uma crise, né? Essa questão jurídica é muito, muito pesada, mas ao mesmo tempo a gente está vendo as instituições, de certa forma, reagindo, né? Imprensa livre, os próprios demais ministros do STF também agindo uns contra os outros. É uma reação a esses excessos, né? Então, no final das contas, a Economist chama a atenção para esse problema no STF, mas é um problema que, não sei dizer se caminha para uma solução, né? Mas que tem reagido, não tem apenas piorado numa direção única e exclusivamente negativa.
2: Muito obrigada pela entrevista e pela análise, Bruno Lavieri, economista e cofundador da For Intelligence. Até a próxima.
6: Eu que agradeço. Bom dia.
3: Obrigado. Bom, são 8:28 e hoje é sexta-feira e, como você sabe, às sextas-feiras tem Luiz Felipe Pondé, o nosso escritor, o nosso filósofo que não tem pena, não tem dó. E hoje nós vamos conversar ao vivo com ele sobre a indiferença de parte da sociedade com indícios de corrupção. É o assunto daqui a pouquinho. Vamos lá.
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3: Muito bem, trânsito em São Paulo chamando a atenção, por um lado, pelo grande número de ocorrências, por outro lado, pelo volume um pouco menor do que se costuma encarar numa sexta-feira. Olhando aqui, para você que está nos acompanhando na transmissão ao vivo no YouTube, dá para perceber a Paulista com um pouco mais de lentidão no sentido da Consolação, né? Quem está vindo do Paraíso, indo para a Consolação, pistas molhadas, isso é importante, um enorme volume aí na comparação com o sentido Paraíso, que está facinho. Facinho. Então, se você está indo para a zona sul da cidade, a Paulista é caminho. Chegada a São Paulo, como a gente prometeu, pela Dutra e pela Ayrton Senna, ambas têm problemas, tá certo? Mas dá para encarar qualquer uma das duas se o seu sentido é o centro da cidade ou a zona norte de São Paulo, por exemplo. Chegada ao centro pela Radial Leste, mais difícil a partir da região do Belém, e sistema Anchieta Imigrantes, com dificuldades na subida e na descida por causa da visibilidade, muita atenção, mas os trechos urbanos, nesse caso, tá um pouquinho pior a Anchieta nesse momento. Se você vem pela Imigrantes, você vem bem. Agora a gente muda de página, vai falar sobre o quê? O governo de São Paulo está planejando levar a leilão conjunto de prédios históricos no centro da cidade de São Paulo. O repórter Marcos de Pato tem as informações. Pois não, Marcos?
13: É isso, Felipe. E inclui aí ícones arquitetônicos da região, como o Hotel Esplanada e o Banco de São Paulo, além do Cine, o antigo Cine Marrocos, né? Hoje todos ocupados pela administração estadual. E a proposta ainda está sendo elaborada e prevê que os imóveis sejam vendidos com alguma destinação pré-definida em contrato, de modo a garantir a preservação do patrimônio tombado e estimular atividades como hotelaria e também entretenimento, além, é claro, de produção habitacional. A ideia é que os futuros proprietários realizem projetos de retrofit nos edifícios, conciliando as características arquitetônicas originais com adaptação para novos usos. Os estudos para a venda dos edifícios ocorrem paralelamente ao projeto de transferência da estrutura administrativa do governo do estado de São Paulo para a região dos Campos Elíseos. Isso aí conduzido agora pela gestão do governador Tarcísio de Freitas. Volto com vocês.
2: Obrigada, Marcos de Pato, pelas informações. Agora estão exatamente, deixa eu ver quantos graus, 19 graus na capital paulista e amanhã começou muito chuvosa, mas agora o tempo já começou a firmar, o sol voltou a aparecer. Devemos ter então um dia menos chuvoso do que ontem, mas ainda tem alerta para temporais. É importante prestar atenção à chuva, à chuvarada. Agora são 8h33.
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0: horas e 37 minutos, as emendas parlamentares praticamente triplicaram nos últimos 10 anos, tanto em valores quanto em proporção ao orçamento. Devem se tornar um dos principais desafios do próximo presidente da República, que será eleito agora em outubro. O total de emendas saltou de 9,7 bilhões de reais em 2017 para 49,900, vamos arredondar, 50, né, bilhões de reais previstos para 2026. Então, uma conta muito rápida, ela mostra uma multiplicação por 5 em um período, arredondando, de 10 anos, né? Proporcionalmente, o que isso significa em termos de orçamento? Passa de 0,33% para 0,89%. O maior poder do legislativo sobre o executivo na execução orçamentária, né? De um ponto para outro aí da história. Em relação às despesas discricionárias, a fatia sobe nesse período de 10 anos aí de 8,65% para 28,47% neste ano, né? Mais uma demonstração de que aumentou, vamos dizer por alto, né, o poder de barganha do legislativo com relação ao executivo.
1: Vamos entender melhor como funcionam as emendas, para onde elas podem ser direcionadas, como esse dinheiro pode ser fiscalizado, falando agora com o cientista político da Universidade de Brasília, Murilo Medeiros. Bom dia, Murilo.
2: Bom dia, Joana, Felipe, prazer estar aqui com vocês.
1: Bom, a emenda em si é uma ferramenta legítima de um parlamentar, ela está prevista na Constituição. Onde e quando começa a distorção?
2: A emenda parlamentar é um instrumento pelo qual deputados e senadores participam da definição do orçamento. A Constituição no Brasil estabelece que a definição do orçamento tem de ser compartilhado entre o Poder Legislativo e o Poder Executivo. O ponto nevrálgico da distorção começa em 2015, quando foi promulgada a Emenda Constitucional número 86, que definiu que as emendas parlamentares individuais teriam caráter impositivo, ou seja, a sua execução seria de caráter obrigatório. Antes, os parlamentares ficavam reféns da boa vontade do presidente da República em liberar ou não suas emendas parlamentares. Hoje não, né? Hoje o parlamentar é blindado, tem autonomia na sua atuação parlamentar, porque a liberação dessas verbas é necessariamente obrigatória. Então nós temos as emendas individuais, as emendas de bancada, as emendas de comissão e aquelas de transferência especial, que é chamada emenda PIX, né? Por exemplo, cada senador tem direito a 75 milhões de reais por ano só de emendas individuais. E deputado federal, mais de 40 milhões de reais. Somando todo esse cômputo dos valores, é um valor que supera, inclusive, o orçamento de ministérios importantes, né? Como o Ministério das Cidades, do Turismo, ministérios da área social também. Então, essa é a grande distorção hoje, né? Muito poder orçamentário na mão do Congresso, mas pouca responsabilização sobre o uso dos recursos.
0: Aí, Murilo, acrescenta um ponto a partir exatamente do fim dessa sua resposta, né? Independentemente dos valores, e a gente já falou aqui que tem uma multiplicação por 5, num período de, arredondando aí, 10 anos, existe a questão da transparência, como você colocou, a questão da fiscalização. Você acha que, até de uma maneira indireta ou não pensada, a Constituição abriu essa brecha, abriu essa porta e, né, 40 anos depois, a gente está literalmente pagando o preço?
2: Hoje temos poucos mecanismos de transparência e controle em relação à execução das emendas, né? Os recursos são liberados, né? Pelo portal da transparência é possível acompanhar a rubrica da destinação da verba, para onde foi destinado, quem recebeu, mas é muito difícil avaliar se o dinheiro foi efetivamente gasto naquilo que precisa, né? Se a ambulância que foi comprada, se realmente foi comprada, se a reforma da creche ou da escola realmente foi feita, né? Então, essa discussão, além do volume grandioso, né, do volume de recursos públicos, nós temos que verificar também a qualidade desse gasto, né? Por exemplo, dos valores das emendas parlamentares, 50% necessariamente tem que ser investidos na área de saúde, né? Mas para o cidadão comum acompanhar onde esse dinheiro foi gasto, se ele foi realmente bem gasto, há uma distância enorme, né? E essa é uma das grandes distorções hoje do uso da emenda parlamentar. A emenda parlamentar tem um caráter muito importante para descentralizar recursos e fazer com que o recurso chegue especialmente em cidades do interior, onde os parlamentares possuem bases eleitorais. Mas o problema é a efetividade desse gasto, que muitas vezes não chega para a realidade do cidadão.
0: Quero agradecer a participação aqui no nosso TMC 360 de hoje, cheio de assuntos. Esse é um assunto que também é mais uma vez aquilo que a gente sempre fala, né? Não é de hoje, e aí a gente acorda em um dia qualquer em 2026 e vê que a tranca já foi arrebentada e é muito mais difícil para consertar, né? O professor Murilo Medeiros, cientista político da UNB, Universidade de Brasília, conversou conosco aqui. Muito obrigado e um ótimo dia, ótima sexta-feira para o senhor.
2: Eu que agradeço. Bom dia a todos.
0: Bom, são 8h44 agora.
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1: A indiferença de parte da sociedade diante de indícios de corrupção envolvendo o governo PT, ministros do STF, é assunto do escritor e filósofo Luiz Felipe Pondé na coluna Sem Dó de hoje. Esse desinteresse é de agora, Pondé? Bom dia para você.
4: Bom dia, Joana. Bom dia, Felipe. Bom dia a todos. Olha, eu diria que não, tá? Assim, mesmo figuras importantes da história da esquerda, quase, digamos assim, pais fundadores, como Marx, Lenin, Trotsky, já apontavam que reclamar de corrupção é coisa de pequeno burguês, né? Essa afirmação, ela é, digamos assim, politicamente importante. Porque, primeiro, o Marx entendia que aquilo que ele chamava de humanismo burguês era a burguesia que ficava sofrendo, preocupada com gente que sofre na África, por exemplo, mas ao mesmo tempo continuava querendo ganhar dinheiro a todo custo, né? E daí ele fazia essa crítica ao humanismo burguês e ao horror com relação à corrupção. Por outro lado, digamos assim, o desprezo pelo horror à corrupção que o Marx mostra e o próprio Lenin e Trotsky é porque eles entendiam que a corrupção faz parte da dimensão pragmática da revolução socialista que eles tinham em mente, né? E, portanto, não se tratava de acabar com a corrupção, se é que era possível, mas sim de direcioná-la para um objetivo correto. Eu suspeito, né, que parte da atitude que a esquerda hoje está tendo em relação a esses escândalos tem uma raiz nessa teoria, que na realidade é uma teoria que muita gente pode achar que fica de pé. Se você entender que existe uma guerra, uma luta, uma disputa, né, muito séria pelo poder. Agora, é claro que nos últimos dias, né, me parece que o Fachin, mudando para uma abordagem mais pontual, eu acho que o Fachin, essa questão de liberar sigilos que envolva também, até certo ponto, indivíduos como Flávio Bolsonaro, é fundamental. Por quê? Porque senão fica parecendo que o Mendonça é o camisa 10 do Flávio Bolsonaro mesmo. E reforça a suspeita, inclusive da esquerda, né, de que essa história toda contra o Alexandre de Moraes é, na realidade, um artifício para desgastar o Lula. E abrindo o flanco, mostrando o telhado de vidro, digamos assim, que o Flávio Bolsonaro tem evidentemente nessa história do Master, o STF sinaliza que, assim, olha, isso aqui não é casa da mãe Joana, não. Há gente aqui preocupada com a dimensão republicana e, nesse momento, me parece, um passo fundamental para indicar isso é mostrar que o STF não teria lados apesar de que talvez alguns dos seus ministros tenham lados. E grande parte da população fica, então, achando que é isso mesmo, tem que acabar, tem que ir para cima, destrói ele, né? Tem que escolher o Mendonça o Moraes. Tem gente por aí que, inclusive, chegou a se referir ao Mendonça como filhote do golpismo, né? No sentido que ele estaria na linhagem do Bolsonaro. Acho que faz bem. Nesse momento é fundamental recuperar a dimensão republicana. E me parece que nesse momento a única forma de fazê-lo é mostrar que o STF não tem lados na investigação do Master. Mas sabe de uma coisa que de repente não tem a ver, mas tem tudo a ver? É impressionante como o Vorcaro conseguiu alinhavar e alcançar tantas figuras importantes da máquina do Estado. Né? É impressionante, tanto que ele meio que parou com o STF, né, esses últimos dias. Mas isso significa, talvez, o nível profundo da corrupção no país. Né? É como se o sistema todo tivesse sempre aberto a uma demanda ou a um estímulo de algum agente corruptor. E aí uma pergunta que fica no ar é, será que existiriam mais Vorcaros que ainda não vieram à tona? Né? Então, eu acho que nós estamos vivendo épocas interessantes, importantes, né? Tanto para uma reflexão mais, digamos assim, de fôlego, como a ideia de que o desprezo pelo horror à corrupção é uma tradição na esquerda, né? A direita, com isso não quer dizer que a direita também não seja corrupta, é óbvio que é, mas que há uma teoria por detrás dizendo que, olha, cuidado, porque burguês gosta de fingir que sofre com os problemas do mundo, mas a verdade só quer ganhar mais dinheiro mesmo, tá? Então, portanto, quando eles começarem a reclamar da corrupção, feche os olhos e mantenha firme o seu objetivo. E, ao mesmo tempo, pensar no que está acontecendo de uma forma mais pontual. E eu acho que nos últimos dias a gente teve alguma luz no final do túnel.
0: Pondé, recentemente aqui a gente colocou um ponto, a Joana colocou um ponto que o Brasil, isso é sociologicamente comprovado, é uma sociedade que está sempre em busca de um herói. Com base nisso que você falou agora, vou soltar uma ironia aqui, o Vorcaro seria o grande unificador nacional, né? Porque pelo visto...
4: É verdade, né? É um unificador assim... De uma qualidade extremamente infeliz.
1: É unificador, né? Master.
0: Pronto, é isso.
4: Unificador Master. Mas é impressionante mesmo como o cara conseguiu, né? Todo lugar aparece alguém que voou no avião dele, que foi numa festa dele, que ele bancou uma viagem, sei lá, de lua de mel, ou seja lá o que for. Então o sistema está aberto mesmo a unificadores. E eu acho importante pensar, olha, talvez existam outros, mas a gente não sabe, né?
1: Outro e talvez outros anteriores e talvez um pouco mais inteligentes do que ele. Ele foi com muita sede ao pote, convenhamos, né?
4: Foi.
0: O Pondé, para a lição de casa que a gente costuma trazer aqui na sexta-feira para o pessoal que está nos acompanhando, para você que está nos acompanhando, ó. Niilismo institucional. Vamos evitar que isso aconteça, porque as pesquisas já mostram que, de certa forma, está acontecendo. Isso não pode, porque aí a democracia desmonta, e aí no ano que vem a gente nem consegue mais conversar aqui no ar, porque vão inventar um jeito de proibir a gente conversar aqui, Pondé.
4: Não, olha, Felipe, isso é fundamental, e às vezes quem está no meio do mar revolto que a gente está não se dá conta que o niilismo institucional seria uma espécie assim, de doença autoimune, digamos assim, né? Que poderia pôr em risco, porque não existe sociedade e nem democracia sem uma certa consistência constitucional, né? E quando você começa a suspeitar do STF, que é o coração da República e do Estado Democrático de Direito, você abre as portas para o niilismo institucional mesmo. E aí não fica nada de pé, e como se fala em filosofia, o homem hobbesiano do Thomas Hobbes, que antes da política e do contrato social era um caos, ele começa a andar pela rua. Ninguém quer isso. Só quem quer isso é gente que é, sei lá, muito louca ou muito mal.
0: Luiz Felipe Pondé, às 8:50, às terças, quintas e sextas. Às sextas tem sempre um gostinho de quero mais, ao vivo, aqui com lição de casa. ótimo fim de semana para você. É um prazer ouvir os seus ensinamentos e a sua gargalhada, Paulé. Fique sabendo disso.
4: Muito obrigado. Bom final de semana para vocês.
0: Bom final de
4: Beijos,
0: semana.
4: Tchau, Beijos, tchau, tchau.
0: 8h52.
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1: A gente volta a falar sobre o pedido do presidente do STF, ministro Edson Fachin, de ontem à noite, em relação à retirada do sigilo do inquérito do Banco Master, inquérito que está nas mãos de André Mendonça, retirada parcial. Igor Damasceno, o que você já conseguiu analisar e destaque aqui pra gente? Bom dia.
5: Bom dia, Joana. Bom dia, Felipe. Bom dia a todos que nos acompanham. Bem, a assessoria do Supremo Tribunal Federal diz que ainda vai demorar mais ou menos 2 ou 3 horas para anexar todos os arquivos do caso Master e torná-los públicos, conforme determinação do presidente da corte, ministro Edson Fachin. Ou seja, passaram a madrugada inteira anexando esses arquivos e ainda vão pegar uma parte da manhã para tornar público tudo que foi colhido pela Polícia Federal até aqui no caso Master. Mas o inquérito mãe, ou seja, a parte principal, já começa a ser divulgada. E uma informação extremamente importante é que Daniel Vorcaro, primeiro, sabia da operação da Polícia Federal, segundo, sabia que iria ser preso. Ou seja, informações sigilosas que o alvo da investigação não deveria ter acesso, ele teve. E por isso foi para o Aeroporto Internacional de São Paulo para fugir para Dubai. Ele recebeu a informação antes do tempo, tentou fugir da Polícia Federal pelo exterior, mas acabou preso. Informações que ele não deveria ter, inclusive. Outra informação que começa a ser divulgada é que Daniel Vorcaro sempre, com frequência, reunia ministros e políticos influentes de Brasília em festas aqui na capital federal e também em São Paulo, numa tentativa de manter todo mundo próximo, todo mundo amigo, para, quem sabe, lá no futuro, ser protegido posteriormente. Então, estava ali tudo arquitetado, as informações começam a chegar e mostram que as teias do Master são maiores do que aquilo que a gente possa imaginar. Agora, o ministro Edson Fachin, ele determinou a derrubada do sigilo de todo o inquérito dias antes do julgamento do futuro do ministro Alexandre de Moraes. Então, agora, o Brasil inteiro vai ter acesso a tudo que Moraes falava e a esposa dele, a Viviane Barsi, falavam com a Daniel Vorcaro. Isso pode complicar a situação dele. Por isso, colegas de Alexandre de Moraes, ali na corte, numa tentativa de protegê-lo, estão tentando convencer Edson Fachin que o julgamento no dia 15 seja a portas fechadas e sem nenhum tipo de divulgação. Não haja nenhuma transmissão da TV Justiça ou que a imprensa tenha acesso, que seja tudo ali no sigilo. Muito provavelmente, Edson Fachin não vai acatar a esse pedido, porque ao tornar tudo público, ele quer dar mais transparência a esse caso e encerrar, estancar a crise ali no Supremo Tribunal Federal. Mas o que nós sabemos até o momento é que o caso Master, ele não é um caso da esquerda ou da direita. Atinge políticos de todas as ideologias. Rodrigo Pacheco e Davi Alcolumbre estavam numa dessas festas do Daniel Vorcaro. Hugo Mota estava nessas festas do Vorcaro. Pessoas de Lula estavam, pessoas de Flávio Bolsonaro estavam. Então é algo que atinge a todas as camadas políticas de Brasília e por isso todo mundo está extremamente apreensivo com essas informações que começam a chegar.
1: Obrigada, Igor, pelas informações. Se você tiver acesso a qualquer outra informação, se algo mais for revelado, é só avisar que você tem prioridade aqui na nossa programação, viu?
5: Qualquer informação nova a gente traz para vocês. A nossa equipe está toda mobilizada aqui em Brasília em torno desse documento.
1: Estamos todos. Agora, tem um aspecto em relação a tudo o que está acontecendo e ao que vai ser julgado, discutido, votado no Supremo Tribunal Federal na próxima terça-feira, dia 15, que está sendo pouco comentado, eu gostaria de trazer aqui para você formar a sua opinião. É o seguinte, neste momento, todos os ministros da corte têm acesso à íntegra desses relatórios. Eles viram tudo o que a Polícia Federal conseguiu apurar. Mas pode ser que no dia 15, isso nem seja discutido no seu mérito no conteúdo. Por quê? Porque antes de olharem para as relações desnudadas de Daniel Vorcaro com Alexandre de Moraes e com outros agentes públicos, políticos, autoridades, a gente tem uma grande questão que tem que ser resolvida, que parece ser prioridade para os ministros, que é se esse relatório é legal ou não. Qual relatório? O relatório que mostrou as mensagens entre Daniel Vorcaro e Alexandre de Moraes. Agora, tem mais esses relatórios, então, para que os ministros consigam se aprofundar, olhar as informações, mas pode ser que eles saibam de relações imorais, relações, inclusive, ilegais. Pode ser que haja indícios apurados pela Polícia Federal de cometimento de crime. Eu estou a dizer aqui, pode ser que, porque eu não sou jurista para cravar nada. Mas o que a gente está vendo aqui beira o indecente. Já tem muitos meses. Mas será que os ministros vão chegar a esse ponto? Porque pode ser que convenha parar na primeira etapa dessa conversa, discutir se o relatório é legal ou não é legal. Se eles pararem nessa etapa da conversa, eles vão ter acesso a tudo isso que a gente está vendo, tudo isso que está surgindo, e não vão discutir isso.
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0: Bom, vamos a Brasília com o nosso Igor Damasceno. Fala, Igor, tudo bem? Boa tarde.
1: Olá, Leandro, boa tarde a você, boa tarde a todos que nos acompanham. A gente interrompe agora a nossa programação esportiva para trazer uma informação de momento. O ministro Alexandre de Moraes, do Supremo Tribunal Federal, acaba de pedir ao presidente da corte, ministro Edson Fachin, que julgue o colega André Mendonça na próxima terça-feira, dia 15 de setembro. Atenção, 12:31. A informação que nós temos é que o documento exarado pelo ministro Alexandre de Moraes já está em posse no gabinete do ministro Edson Fachin. Lembrando que no dia 15 será Alexandre de Moraes que será julgado no plenário do Supremo para saber se ele vai ser investigado no caso Master. Há cerca de 10 dias, André Mendonça, relator deste caso no STF, quebrou um sigilo de conversas entre Moraes e o banqueiro mafioso Daniel Vorcaro. Nessas conversas, Vorcaro estaria pedindo conselhos de fuga para Alexandre de Moraes. E agora a corte precisa decidir qual será o futuro do ministro. Se ele está isento nessa história, se ele será afastado, se ele será investigado. Agora, numa espécie de retaliação, de contra-ataque, o ministro pede para que não somente ele, mas André Mendonça também seja investigado. Estou com um documento que foi exarado pelo ministro Alexandre de Moraes e ele acusa o ministro André Mendonça de não ter imparcialidade judicial e de favorecer determinados grupos políticos. Ele diz: usurpação da direção das investigações das autoridades policiais, inclusive com determinação de medidas administrativas que afastaram a observância da cadeia de custódia, prejudicando o processo de investigação. Também acusa de condução irregular das tratativas de eventual colaboração premiada e de direcionamento de determinados alvos para investigação, entre eles o próprio ministro Alexandre de Moraes e o presidente do Senado, Davi Alcolumbre. Eles estariam sendo perseguidos por André Mendonça por motivos pessoais e políticos, inclusive com a indicação prévia de medidas cautelares a serem apresentadas pela Polícia Federal. Então, Alexandre de Moraes, que vai ser julgado na próxima terça-feira, dia 15 de setembro, pede para que o colega André Mendonça também seja julgado na mesma audiência. É aquela espécie de eu caio, mas eu caio atirando. É mais ou menos isso que o ministro está fazendo nesse exato momento. Um processo de retaliação contra André Mendonça. Informações de bastidores com fontes que nós temos no STF mostram que os ministros da corte estão articulando com Edson Fachin, que essa sessão seja apenas ali entre eles, totalmente fechada, sem nenhum tipo de transmissão, para não dar margem para novos desgastes contra esses ministros. A decisão sobre incluir André Mendonça nessa sessão, o futuro dele, caberá ao próprio presidente da corte, Edson Fachin. Por enquanto, apenas Alexandre de Moraes vai ser analisado, mas ele pede para que o colega também acabe nesse processo. A gente está acompanhando. A nossa equipe aqui em Brasília está com toda uma estrutura mobilizada, lendo documentos que estão chegando a respeito do caso Master. A qualquer momento, a gente pode voltar com novidades.

0: informações do seu clube de coração. Já estávamos batendo um papo maroto com a galera do YouTube, agora também no Dial 100.1. Comigo, Leandro Boldaquian e os danadinhos dos Cavaleiros da Távola Oval, o Ivan, o André, o Gustavo e o Dani Bicudo. Sejam todos muito bem-vindos agora oficialmente ao Dial. O papo tava muito legal aqui nos bastidores. Todo mundo com medo do Flamengo aqui, Bicudo. Todo mundo. Mas eu entendo que mais pra frente pode ser que esse medo... Quem que bateu lá, Galvão?
1: Ah, Leclerc. Não foi o Leclerc. Para!
0: Mas até que tá tendo pouca batida. Eu achei que ia ter mais batida na
1: primeira. Da Fórmula 1.
0: Mas enfim, vocês estão bem, né? Rapidamente, pra gente já seguir com o programa. Tudo certo, né? Claro, eu sei que vocês estão, porque eu tava...
2: Eu tô surpreso. Você tem Damasceno no nome?
0: Não tenho. Não.
2: Curioso.
0: Que bobão, né? Ai, Gerson, eu vou falar.
3: Eu não sei quem falou isso. Rousseff, não sei quem falou isso durante o Breaking News.
0: Você é um danado também. Você tá bem, né, Soler? O pândego Soler.
2: Tô bem, mas daqui a pouco a gente traz uma má notícia pro torcedor palmeirense.
0: Já pode dar a informação agora.
2: Então já vamos lá,
0: já,
2: né?
0: Vamos só depois a gente adentra, porque informação isso. Em primeiro lugar.
2: Então vamos lá, com duas informações pro torcedor palmeirense, né? Terminou agora há pouco o julgamento do recurso do efeito suspensivo do Abel Ferreira e o STJD aumentou a pena do treinador para 3 partidas. Ele pegou primeiro 2 jogos de suspensão, agora ele pega 3 jogos de suspensão e está fora do jogo contra o São Paulo, contra a equipe do Grêmio e contra o Bahia na volta da data FIFA e volta pro Abel. Banco contra o Corinthians no derby dia 11 de outubro. E a outra má notícia, meu caro Leandro Boldaquian e amigos, infelizmente o Ramon Sosa não conseguiu completar a sua recuperação no tempo mínimo, no prazo mínimo da lesão na posterior da coxa esquerda. O Sosa também só vai voltar depois da data FIFA. Sim. A expectativa é que ele tivesse condições para o jogo da volta contra a LDU na próxima quarta-feira. Isso não vai acontecer, então Ramon Sosa só volta para o jogo contra o Bahia ou pro derby contra o Corinthians em outubro.
4: Flaco Lopes vai ser poupado, é verdade?
2: Flaco Lopes, titular absoluto neste sábado contra o São Paulo, por sinal, jogador com mais participações em gols em clássicos estaduais em São Paulo na temporada.
3: E vai estar indo hoje no CT dar um carrinho no Flaco Lopes.
2: Aliás, acho que com esse tamanho dele, ele vai acertar um mindinho do Flaco.
1: As duas equipes, me parecem, vão adotar estratégias distintas, né? O Palmeiras deve ter praticamente aí a força máxima.
0: Até porque,
1: né,
0: não tem banco.
1: Tá disputando o título, né, do Campeonato Brasileiro. E o São Paulo deve poupar alguns jogadores, alguns titulares. Eu não acho que o São Paulo vai poupar o time inteiro, mas vai poupar alguns titulares.
2: Vou tomar um susto agora, hein?
1: Contra o Palmeiras amanhã.
0: Daqui a pouco nós vamos falar do Choque Rei. Agora nós vamos destinar o momento ao Santos, mas pegar a boa tarde do Bicudo também, que está aqui acompanhando.
3: Muito boa tarde, Leandro.
0: O 3025.001 para você que está com a gente no Dial e também no YouTube. TMC Sport, tem que dar aquele like. Eu vou adorar de likes para você, para a gente chegar a quantos likes hoje? O pessoal não acompanha nós.
3: Vamos
0: passar dos 700.
3: A gente tá com quase, likes, gente tá com quase 2 mil simultâneos. 700. Se todo mundo der um likezinho, já tá, vai subindo.
0: Tá,
3: é isso.
0: Tá lindo.
3: E a gente tem uma enquete também hoje, Lelê.
0: Qual que é?
3: Justamente sobre o Santos. Qual a sua opinião sobre os novos reforços do Santos? Então, Rodinei, Cebolinha, Arthur e Coutinho. Felipe Coutinho. Alternativa 1.
1: Lima.
3: Tem o Lima também, verdade.
0: E o Lima.
3: Alternativa 1.
0: Meio campista.
3: Bons jogadores vão ajudar.
0: Tá.
3: Alternativa 2. Só vieram pela amizade com o Neymar.
0: Tá.
3: Alternativa 3. Alguns bons, outros não.
0: Tá.
3: E alternativa 4. Poderia ter contratado melhor.
0: Muito bem. E para trazer mais informações, mais insumos pra gente discutir. Gostou dessa, Bicudo?
3: Insumos.
0: Gostou dessa, né? O meu chat GPT me ajudou nessa. Você tá bem, né, Escórcio? Nosso azulão, Escórcio. Chegando barreira, junto com as informações do Santos, a barreira. Vai, dança, Escórcio, vamos lá, vai. Sexta-feira, vai.
4: Vou dançar. Não, dançar é demais, dançar é demais.
0: Só com ombrinho, só com
3: ombrinho. Não tenho
4: aptidão.
0: Ombrinho, eu vou com você aqui, ó.
4: Não tenho aptidão, Lelê, infelizmente. Mas o torcedor santista tem aptidão e tá muito feliz com essa notícia que o Coutinho realmente virou jogador do Peixe, assinado. Deve deve ser anunciado aí de forma oficial em breve. Um dia de muitos anúncios pro Peixe, né? Hoje acabou de lançar sua camisa nova, camisa número 3, um uniforme, um terceiro uniforme inspirado ali no time de 1997, que foi campeão do torneio Rio-São Paulo, e aí lançou essa camisa. Gostou, Bicudo, da camisa nova do Peixe?
5: O Bicudo aqui falou que já comprou. Você gostou bem da...
3: Pô, ficou bem bonita pra mim.
5: Bonita, né?
3: A gente se despediu da camisa azul em grande estilo, ganhando do Corinthians.
5: A gente, você joga também, querido?
3: Ah, jogo junto com o time. Tá bom. Né?
2: Porque você não vai mais usar a camisa azul. Você gastou dinheiro, não vai mais pôr.
5: Agora Santos, não serve mais.
2: Santos parou de usar, você também vai parar de usar.
5: O único azul que você quer agora é o quarto do Scott.
2: Gastou 500 pau na camisa e vai aposentar.
3: Eu acompanho o time, Solé.
5: O único azul agora que você gosta é o quarto do Scott.
1: Aliás, assim...
5: Nada a ver. Eu volta de azul também hoje.
1: É, então, nada a ver com nada disso, mas é...
5: Não, você não vai falar.
1: A propósito?
5: Não.
1: A propósito? A propósito? Eu vi que o Corinthians também tá pensando em lançar uma camiseta azul, né?
5: Por quê?
1: Porque sim. Porque
3: era uma homenagem pra um goleiro que jogou no Corinthians. Não
1: tá pensando
3: o nome.
1: Em fazer.
5: Eu sei por que sim, mas eu quero entender por que o azul, qual é a referência.
3: Ah, é uma camisa de goleiro.
1: É, uma terceira camisa azul. O que nos leva a dizer...
5: Todo mundo é azul.
1: Que o azul é a única cor que acho que já foi utilizada pelos quatro grandes, né?
5: São Paulo jogou de azul.
2: O branco,
5: já?
2: Né?
3: Teve o uniforme em homenagem aos uruguaios.
5: Ah, verdade, verdade. Ah.
2: Mas não, Galvão, o branco, né?
4: Inclusive...
1: É, o branco também.
5: É que o branco é neutro, né?
1: É, o branco é neutro.
2: Todos têm branco no uniforme, né? Por isso.
4: É, a única coisa que eu não concordei quando o São Paulo fez aquela camisa em homenagem aos uruguaios que jogaram pelo São Paulo é que, na época... Certo? Quando o São Paulo contrata o Daniel Alves, e evidentemente é uma contratação midiática, quando ele estreia pelo São Paulo estreia de azul no Morumbi.
5: Mas que detalhe tacanho, Ivan.
4: Claro que não.
5: Por que você não gosta?
4: Porque aquela imagem passou pro mundo inteiro, porque o Daniel Alves estreou pelo novo
3: fazendo
4: clube.
3: Gol.
4: Naquela oportunidade ele estava estreando pelo novo
5: tinha
4: clube.
5: Que tradicional.
4: Exatamente.
1: E ele fez gol.
3: Parecia
1: ser um começo de uma grande história.
2: O 10, né? O 10.
3: Camisa 10.
5: E pra ele tá sendo, ele tá recebendo até hoje.
4: É só isso que eu não concordo, tá? Eu acho que é interessante. Primeiro que é business.
5: Isso que
4: né?
5: Eu não concordo.
4: É business, né? Então certo. Você lança essa camisa, uma
2: São Paulo já teve camisa amarela?
4: Amarela?
3: Teve sim. Na época do Rogério.
4: Não, do Rogério. Não, camisa de linha não.
3: Eu acho que teve.
4: De jogadores?
2: Eu acho que amarelo de linha não teve, porque se tivesse de linha também seria uma cor.
4: Não, o Rogério jogou de amarelo, isso eu sei. Agora o Rogério, mas o Rogério teve várias camisas bacanas, né? Aquelas com os
3: caminhões. Eu acho que é 17.
1: É.
2: Então, antes do azul, todos os times já jogaram de amarelo.
3: Under Armour.
5: O Bicudo não lembrava, não. Buscar mesmo. O Bicudo, você é bom, hein, Bicudo?
4: Caramba.
3: Na época do Lugano.
2: Porque ele torce pro Santos, né? Ele tem que conhecer os outros Santos, São Paulo e
5: tudo mais. O HD... Agora, eu vou presentear um amigo meu, Scorsese, precisa só ser um tamanho um pouco maior aí, porque eu vou presentear um amigo meu santista. Eu quero presenteá-lo com essa nova roupa do Santos aí. Mas enfim, então quer dizer, Cebolinha, Philip Coutinho, que agora a barreira vai virar baile, e paramos por aí, certo, Scorsese?
4: Exatamente, paramos por aí, a tendência agora é que o Peixe deu uma segurada no mercado, muito por conta de uma outra notícia. Antes de entrar nela, só avisar que a 13h o Lima será apresentado em coletiva na Vila Belmiro. Daqui a pouquinho então começa a coletiva de imprensa do Lima, né? Muitas coletivas ainda pra acontecer, o Rodinei tem que fazer coletiva, ainda tem a coletiva do Coutinho quando eventualmente for anunciado, mas uma notícia que surgiu hoje é que o Santos aumentou a sua dívida e registrou um déficit no segundo trimestre, ou seja, antes da chegada dos reforços, o Santos aumentou em quase 50 milhões do que estava previsto o déficit do Conselho Fiscal, né? Um déficit contábil. Então a gente já tem uma matéria completa no site da TMC, só entrar lá, tmc.com.br. O Santos aumentou então a dívida para 1,2 bilhão e esse déficit do segundo trimestre chegou a quase 120 milhões de reais. O previsto era por volta ali de 73 milhões de reais, Lelê.
5: Perfeito, nós vamos falar sobre essa questão enquanto a nossa maravilhosa produção, nossa técnica, nosso DTV foi buscar a camisa amarela do São Paulo, que está vestida por Christian Cueva. Ivan Drago chora. O Ivan Drago chora quando o Cueva joga.
2: Por isso que ele não lembra, também, né? Que o São Paulo jogou de amarelo, porque agora, tem o Cueva. É. Mas estão respondendo a dúvida do Galvão, né? A primeira cor que os quatro usaram, sem ser o branco, porque todos têm branco, foi o amarelo.
4: Agora, esse rapaz era talentoso. Descompromissado, mas era talentoso.
3: Ele atrás, o camisa, né, do Botafogo.
1: Os quatro Neilton. Grandes usarem a mesma cor é uma curiosidade.
5: É. Agora uma questão que o Scorcio trouxe aqui do aumento dessa questão da dívida do Santos ou do déficit. Mas deixa eu tentar olhar pra parte do campo, né? O Santista teve um ano, cara, muito ruim até agora. Pô, não é hora, pelo menos, dar uma respirada, de uma sensação de que pode chegar numa semifinal de uma competição importante, brigar por um título, tá escapando de um rebaixamento. Ai, mas 50 milhões... Para um pouco de falar de grana nesse momento e olhar um pouco do prazer do torcedor, que é voltar a ter um título há muito tempo. Não vale isso?
1: São duas coisas diferentes, tá, Lelê? São duas coisas completamente diferentes. Uma coisa é que realmente o Santos se reforçou e está no momento da temporada em que ele pode sonhar, sim, com o título da Sul-Americana. Cara, o Santos se colocou numa posição muito boa dentro da Copa Sul-Americana.
5: Então,
1: né? Porque fez 2-0, abriu uma boa vantagem diante do Galo, e isso eu tô falando faz tempo aqui na TMC. A tabela do Santos, ela é favorável na Sul-Americana pra chegar até a final.
5: E ontem 2-0 Cienciano no primeiro jogo, né?
1: É.
5: Contra o City Torque.
3: A altitude do Cienciano é sacanagem também.
1: São 3.300 metros em Cusco, né? Seria até curioso uma semifinal Santos e Cienciano e Santos, que fizeram uma semifinal em 2004 de Copa Sul-Americana. O Cienciano eliminou o Santos numa semifinal de Copa Sul-Americana e depois o Cienciano jogou a final contra o Boca Juniors e foi campeão.
5: E ganhou a Recopa no ano seguinte. Acho que são os dois títulos mais importantes da história do clube.
1: Então, poderemos ter um repeteco aí, mas assim, o Santos, claro que tem mais time que o Cienciano. Independentemente da altitude, o Santos tem mais time. Então o Santos tá numa posição legal, bacana. O Santista, puxa, pode sonhar com um título que não vem há 10 anos, né?
5: Então,
1: o Santos,
5: cara,
1: tá numa fila aí de 10 anos sem ser campeão. Agora, isso não muda o fato de que o torcedor mais atento, ele tem que pensar também no aumento da dívida.
4: Deixa o cara curtir um pouco. Uma coisa não exclui a outra.
1: Deixa o cara curtir
4: um pouco o momento. Esse é o nosso papel.
1: A conta vem, sempre vem.
5: Mas deixa o cara curtir um pouco o momento, porque aí ficam falando só
2: de dinheiro. O torcedor, Lelê, pode curtir o momento, só que o torcedor tem que entender que ano que vem vai começar tudo ruim de novo.
5: Não, mas o cara tem um momento de felicidade agora.
2: Ele pode ter, porque o futebol tá feito pra isso também, pra você se iludir com os momentos de felicidade do seu clube. Mas você tem que saber que ano que vem, se você não for campeão da Sul-Americana, o ano de 2027 do Santos já vai começar terrível na questão financeira. Porque todos esses jogadores foram contratados agora com contrato até o final do ano, vai ser renegociado o contrato. Eles vão querer ganhar menos, time, não, né? Eles vão querer ganhar mais. Quem vai pagar? O jogador tá auxiliando, o Neymar que está auxiliando nessas negociações. E de novo, o Neymar, neste momento, é o único que se mostra preocupado em tentar ajudar o Santos. Enquanto a direção do Santos tá lá, deitada em berço esplêndido. E quem tá deitado em berço esplêndido vai conseguir pagar a dívida que tem com o Neymar? Ou o Neymar vai ter que se virar de novo para continuar jogando, reforçando o time e aceitando numa boa ter pendências com ele? Ele que vai ter que ir atrás de patrocínio de novo porque o marketing não funciona? Então esse é um ponto importante também, da gente mostrar a realidade. Torcedor Santista, torça muito porque tem a chance do seu time ser campeão em 2026 da Sul-Americana, mas se preocupe com 2027.
4: Bom, primeiro que uma coisa não exclui a outra. Do mesmo jeito que o Santista pode desfrutar desse momento e se empolgar um pouquinho, como o corintiano desfrutou do Memphis tendo um contrato absurdo, nós falamos a respeito do Daniel Alves recentemente no São Paulo e o torcedor naquela época se empolgou, isso vai acontecer, tá? Uma coisa não exclui a outra, mas o nosso papel aqui é sempre contextualizar. Por que que o meu time, porque vai chegar uma hora que o raciocínio, por que que meu time não tem o mesmo poder de investimento de outras equipes do futebol brasileiro? Porque ele é pessimamente administrado. Por que que ele é pessimamente administrado? Porque ele faz coisas que ele não pode. Então, uma coisa não exclui a outra. Como a gente precisa contextualizar também na questão do Neymar?
1: Isso. É esse o ponto. Precisamos falar sobre isso.
4: Exato. O Neymar conseguiu trazer receitas para o Santos,
6: e essas receitas não foram repassadas ao jogador ou à empresa do jogador, e isso estava estabelecido em contrato. Por isso que surgiu essa dívida, certo?
5: Certo.
6: Agora, quando o Neymar vai lá e
5: aporta
6: isso para o Santos, o valor do transfer ban, ele não está doando dinheiro para o clube.
5: Tá pegando propriedade da camisa.
6: Exatamente. Então, é um negócio que está sendo estabelecido. É um ele business. Não está dando dinheiro. E outra claro. Coisa, ele não está fazendo nada de errado. É um negócio.
5: Eu concordo
6: 100%. As partes sentam, conversam e estabelecem.
1: O Ronaldo fez isso lá atrás.
6: Exatamente. Exatamente.
1: Não é nada de novo.
5: Exatamente. O Paulo Nobre não jogou, mas fez isso no Palmeiras.
1: Agora sim, a questão do Neymar, de novo, tá? Isso não é uma crítica, isso é apenas uma constatação. A questão do Neymar, ela abre sim a possibilidade, né? Que pode se confirmar ou não, mas abre sim a possibilidade do Neymar
5: comprar
1: filho, o Neymar pai, terem interesse na compra do Santos no futuro.
3: E esportes como um todo, né?
1: É claro, isso é óbvio. Eu não tô afirmando que vai acontecer, né? Porque eu não tenho como afirmar isso, eu não tenho essa informação. Mas que a possibilidade existe, existe. Né? Nós não podemos aqui ignorar que essa possibilidade existe. Ué,
2: se um dia, né, o estatuto for mudado e for permitido a entrada de uma SAF, eles já conhecem como funciona lá dentro.
1: Como funciona o modelo, como a dívida está sendo construída. Cara, a dívida está sendo construída para ser paga em algum momento. Como que ela vai ser paga? Né? O dono do Atlético Mineiro construiu o estádio e pra depois ele ser o dono do Atlético Mineiro e ficar com o estádio. Você entendeu? Então, essas coisas acontecem. Nós não podemos aqui bancar o inocente.
5: Então, assim,
1: pode acontecer.
5: A cabeça deles talvez já seja também pro futuro, você disse.
1: É uma possibilidade. Essa possibilidade não deve ser descartada. Ela existe.
6: A partir do momento em que a instituição fica cada vez mais fragilizada, é porque foi escancarado, né?
5: Sim.
6: A partir do momento em que um jogador é importante, determinante para uma sequência, porque o clube não consegue honrar com os seus compromissos, ela escancara a sua fragilidade. Então, ela fica mais suscetível a esse tipo de coisa. Eu não sei se o Santos vai se organizar a ponto de fazer isso, porque aí é um aspecto político também envolvido.
5: Obrigado! Quer falar alguma
2: coisa? E outra coisa, né? Aqui a gente fala, tomara que o Santos consiga vencer a Sul-Americana, mas não é só pro Santos vencer uma Sul-Americana e ano que vem a gente não saber o que vai acontecer. O importante para um time da grandeza e do tamanho do Santos é competir e tentar vencer a Sul-Americana para ter um 27 bom, um 28 bom, um 29 bom. O problema é que hoje a gente não consegue ver do jeito que as coisas estão sendo feitas pela direção do Santos que ano que vem alguma coisa vai ser boa, porque as pessoas que hoje comandam o Santos, elas mais atrapalham do que ajudam.
5: Eleição, mano.
2: Exato, tanto que quem tá ajudando mais hoje é o atleta do Santos, é o Neymar, que ele ajuda quando ele está bem fisicamente em campo e ajuda quando ele não tá preparado para jogar fora de campo também, de algum jeito. Porque quem comanda o Santos, quem foi eleito para comandar o Santos, não tá fazendo nada de bom para o Santos nesse momento.
6: Eu joguei a toalha com relação ao Santos, como eu já joguei a toalha com relação ao São Paulo e ao Corinthians.
5: Mas você se secou antes, brother?
6: Não.
5: Não?
6: Tá. Mas eu joguei a toalha. Quando o Santos consegue trazer um jogador, consegue entre aspas, porque contou bastante com a vontade do jogador, mas quando o Santos consegue trazer um jogador midiático como o Neymar, tem um aumento considerável de receitas e mesmo assim ele não consegue sair do lugar. Pelo contrário, ele piora a ponto de não repassar a verba que o próprio jogador trouxe. Ou seja, ele não conseguiu fazer nada tendo um jogador que aumentou consideravelmente as receitas do clube. Aí é pra você entender que realmente eles são muito incompetentes.
5: Exatamente.
6: Mas como são? Como ruim eles são ruins?
5: São ruim,
6: entendeu? São.
5: Concordo.
3: O Neymar foi contratado em 2025. O patrocínio Master do Santos pagava 40 milhões. Em 2026, o patrocínio Master do Santos paga 30. Os caras conseguiram com o Neymar e com o Gabigol diminuir o patrocínio Master.
5: Tchau, Scorcito! Amanhã você tá no jogo, né? Estaremos juntos no fim de papo, depois de Santos e Cruzeiro.
4: Com certeza, estaremos juntos. Santos e Cruzeiro amanhã às 9 horas da noite na Vila Belmiro. É, Gabigol não joga, Escobar também não. Possível estreia de Cebolinha. E aí só um destaque final rapidinho. É, lançaram o Lil Gabi, né? O Gabigol, o vulgo do Gabigol de música, lançou uma música. Alvinegro Praiano 2. Já existia Alvinegro Praiano 1. Ele agora está na 2 e posso falar... A música é ok, assim, é bem aceitável, porque ele já fez umas músicas muito ruins, ruins, e essa daí ele vai bem até.
5: Como um cantor, excelente centroavante nosso.
3: Excelente Gabi. Cantor também, vamos tchau, respeitar o Gabi.
5: Até amanhã, você vai trazer a varinha amanhã, Scorcio, ou ela vai ficar em casa?
4: Eu sempre ando com a varinha.
5: Muito obrigado, Scorcio, até amanhã. Grande Lucas Scorcio com as informações do Peixe para vocês. 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
5: Vocês são incredibles! Meio-dia e 57, estamos de volta. E ainda vamos falar muito do Choque Rei. Daqui a pouco quero as participações da galera também, Bicudo. Vamos chamar aí o ouvinte para participar.
3: Estou
5: no
3: TMC
5: Esporte e também no 3025.001. Daqui a pouco mais do Ivan Drago. Daqui a pouco muito mais de André Galvão. Daqui a pouco mais ainda de Soler. E mais ainda nós também, Bicudo. Vamos pro
3: intervalo.
5: Já ótimo. 1h50, meio-dia e 57, Transamérica agora é TMC. 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
2: Ai, voltamos aqui 1h02 com o nosso Papo de Craque primeira edição. Vamos, a gente ficou devendo a participação da galera, né,
3: Luquinhas?
2: Ô, Luquinhas, eles ficam falando do... Por que eu te chamo de Luquinhas, velho? Sei lá, cara. Eu tô muito louco.
3: Você queria que o Ivan devolvesse meu microfone?
2: É por causa do Lucas Escórcio, talvez. É, o Ivan tá muito louco. O Ivan, quando ele tá desse jeito, ele contamina todo mundo.
4: O que eu fiz agora?
2: Você tá estranho hoje, você tá muito avoado, sei lá. E aí
4: avoado? Eu tô aqui trocando ideia com vocês até agora.
3: Ô, Ivan, na dúvida, Feliz Natal.
4: Ah, isso só...
2: Pode ser, Ivan, logo, hein? Pode ser logo um Feliz Natal.
4: Essa semana promete, Mas é o seguinte, a gente tava falando sobre o mundo animal, cara.
2: Exato. E a identificação
5: dos bichos interessante, né? Já diria a música.
2: Imaginem, vamos lá.
3: O Henrique Oliveira aqui no nosso chat, Lelê. Poderíamos dizer que o pai do Neymar é uma Leila melhorada? Pois ao contrário da Leila, ele entende de jogadores. E não é qualquer jogador que entraria no Santos, como foi no início da Leila no Palmeiras.
6: É uma boa. É um debate interessante, hein?
5: John Arias ou Felipe Coutinho?
6: Não, obviamente, né? O Palmeiras tem uma condição hoje muito
5: André
6: superior.
5: Andréas Pereira ou Arthur hoje?
6: Ao Santos, não tem comparação. Mas a questão é entre eles, tá? O Neymar pai, ele é uma pessoa do futebol, né? Ele já está no futebol há bastante tempo. E quando você fala só do Neymar pai, pode assim. Vir só a figura lá dele, né, como um tutor do Neymar, mas não é isso. O Neymar pai, ele trabalha com profissionais de altíssimo nível do futebol há bastante tempo. Então ele conhece muita gente do futebol há muito tempo.
3: Até pouco tempo ele era do Cauã Basílio, uma das grandes promessas aí do Santos.
6: Então...
2: Ele tá no Santos ainda, esse menino?
3: No Cauã tá.
2: É bom jogador, hein?
6: O Neymar pai, eu não descarto, tá? Eu não descarto que no futuro ele seja um grande dirigente também. Né? Mais ou menos, vai fazendo uma comparação aqui meio torta, mas dá pra fazer, mais ou menos como... foi o Ronaldo Fenômeno, quando ele comprou o Cruzeiro. Não é que o Ronaldo mandava no Cruzeiro, ele tomava as decisões do dia a dia, não é isso. Mas ele conhecia muita gente do futebol que trabalhava para ele, né? E a gente precisa reconhecer que foi bem sucedido, né? O Cruzeiro melhorou nas mãos do Ronaldo Fenômeno e se valorizou nas mãos do Ronaldo Fenômeno. Então, isso pode acontecer com o Neymar pai. No caso da Leila... pra mim, no futebol, sempre falei isso, continuo dizendo, o maior mérito da presidente Leila Pereira no departamento de futebol é ela colocar pouco a mão dela. Porque nas vezes em que ela colocou a mão dela...
2: Não deu bom.
6: Nós vimos uma situação que não foi tão legal assim.
2: Temos um superchat aí, Bicudo, pra isso. Gente seguir e falarmos do Choque Rei de amanhã.
3: Do Elivelton Cabelang, mandou 10 reais aqui pra gente.
2: Obrigado, Elivelton.
3: Boa tarde a todos.
2: Tarde.
3: Galvão, não entendo nada de Fórmula 1 e queria saber se um piloto, quando dá PT num carro, nos treinos, se ele terá um novo carro, como foi o Lindy Blad agora há pouco.
2: Os mecânicos têm que trabalhar.
3: Pra correr domingo, e se os carros da Fórmula 1 têm câmera de ré?
6: Não tem câmera de ré. Essa pergunta é boa porque...
4: Nem os da Renatinha.
2: Não, nem do Guilherme.
6: Até o começo dos anos 2000, existia o carro reserva. Isso fazia parte da Fórmula 1 e tava tudo certo.
2: E podia trocar até na corrida, né? Tinha cara que saía do carro pra pegar o reserva ali antes de largar, né?
6: Antes da largada. Quando, por exemplo, tinha um acidente na primeira volta que dava a bandeira vermelha, né? Toda a corrida ficava anulada. Então você podia pegar o carro reserva pra começar a corrida de novo.
2: Sim.
6: Né? Então isso existia até os anos 2000. Aí quando entrou o teto orçamentário, né? Uma rigidez maior no controle de gastos, a figura do carro reserva foi eliminado da Fórmula 1 e hoje...
2: Tem que trabalhar os mecânicos.
6: Respondendo o Bicudinho, que são os mecânicos que tem que...
2: É que

0: transportar aqueles caminhões? Vai de barco?
1: Cruzar
0: continente?
1: Agora entendi.
2: É, mas barco e avião, depende, né?
1: É, não,
0: porque
1: não.
0: Eu tinha dúvida se era um por continente ou se você manda por barco.
2: Tem um que daqui vai pra outra corrida, enquanto a outra já vai pra essa. Depende muito do calendário.
1: Agora eu entendi a pergunta do Soler. Sim, depende totalmente do calendário, mas existe já um se eu não me engano, né? Se eu não me engano, são 3 equipamentos completos para a temporada toda.
2: Sim.
1: Então existe meio que já um calendário definido para estes equipamentos, né? Então, o caminhão, por exemplo, que vem pro Brasil, ele tá saindo de algum lugar que
0: já teve corrida lá no começo.
1: Exato. E vem de barco.
2: De barco.
1: Vem de barco. Muita coisa vem de barco.
2: 1:08. Este é o nosso Papo de Craque pela TMC. Vamos agora com as informações. Bora de Choque Rei. Vodrago, nós vamos apostar alguma coisa pra amanhã? Você topa?
3: Não.
2: Não?
3: Não, porque
2: depois
3: não...
2: eu que sou o fralda cheia.
3: Não.
2: Tá vendo?
4: Se borrou, hein?
2: Vodrago, vou te dar mais uma chance. Vamos apostar alguma coisa pra amanhã?
3: Não, porque você tá em plena vantagem.
2: Por que que eu tô em plena vantagem,
3: seu
2: querido?
3: O seu clube briga pelo título.
0: Posta uma folga, Ivan. Se ganhar, você não
3: vai
0: vem.
3: Jogar
2: eu te
3: em casa.
2: Dou um empate ainda.
0: Descansar em paz.
2: Eu te dou um empate.
0: E aposta jogar uma com folga com ele, pô. Ele tá mandando no programa.
2: Eu te dou um
0: seu
2: empate.
0: Seu time não ganhar, você não vem, pô.
2: São Paulo, empate. Você e eu, Palmeiras.
3: Não, acho que o São Paulo não vai conseguir colocar...
2: Ô, Daniel, tá vendo, Daniel? Depois eu sou o fralda cheia aqui.
4: Quando o Lelê coloca...
0: Fazer a boa pro Ivan, aposta uma folga, pô.
2: Que tontão, mano. Aí
4: quando o Lelê consegue um pouquinho de coragem na vida, você não vai?
2: Me ajuda, Bicudo. Não?
3: Não.
2: Ah, desisto, cara. Tira na boa. Na boa é.
4: Tira a fralda e dá pra ele.
2: Cadê, Solera, o seu discursinho? Aí fralda, cadê? Pra ele agora, Solera.
0: Informações. Pra ele é o mais normal ele perder essa aposta, né?
2: Viu? Você também não ajuda, hein, meu?
0: Tem sido.
2: Deixa tentar cair.
0: Não, mas eu tentei dar uma folga pra ele, pô. É. Ele não quis a folga.
2: E o palestra pra amanhã, Soler?
0: Vamos lá, Lele, porque o Palmeiras para o jogo deste sábado contra a equipe do São Paulo pro clássico Choque Rei. Não poderá agora contar, né, com o técnico Abel Ferreira, suspenso por 3 jogos no STJD. Alexander Barbosa também suspenso. Marlon Freitas também suspenso. Então há uma dúvida grande, né? Se o Abel na preparação de hoje e com o João Martins amanhã na área técnica, se a comissão do Palmeiras vai optar pela manutenção do sistema com 3 zagueiros e aí teria que entrar o Bruno Fuchs nessa partida. E você já até poderia dar minutos pro Bruno Fuchs porque já não tem o Gomes no duelo contra a LDU em Quito na próxima quarta-feira. Mas se desmanchar o sistema com 3 zagueiros, a tendência aí sim seria povoar um pouco mais o meio de campo com Emiliano Martinez, Lucas Evangelista e Andreas Pereira, com Maurício
2: Marlon
0: ficando. Marlon tá suspenso,
2: Ah, menos
0: tomou
2: mal,
0: o terceiro cartão amarelo contra o Botafogo e a tendência é que o Maurício fique de novo no banco de reservas, pelo menos por enquanto nessa prévia, mas o Palmeiras vai ter John Arias, Flaco Lopes, Vitor Roque, esses começando entre os titulares.
1: Só uma pergunta em relação ao time. Uma perguntinha. Agora que de novo precisou do Felipe Anderson como titular, né? Porque machucou todo mundo e aí chegou uma hora que o Felipe Anderson foi titular.
2: Já era.
1: Teve uma sequência de jogos. Quem ainda não tinha se convenceu que o Felipe Anderson, ele não consegue ter uma sequência de jogos regulares pelo Palmeiras?
4: Pula o muro?
3: Fácil.
0: 180 minutos. Chuta quantas finalizações Felipe Anderson teve contra Botafogo e Santos?
2: Nenhuma, só eu vejo o jogo, cara.
0: Quantos cruzamentos corretos ele teve em 180 minutos?
2: Não, nenhum também, não acontece nada com ele, nada.
1: É só botar o Felipe Anderson no time titular que vocês percebem.
3: O Leandro já provou.
2: Mas assim, mas é uma contratação que todo mundo comemorou.
3: Eu não vou falar que o Palmeiras errou. Quando ele foi contratado, eu fiz questão de elogiar, porque ele estava muito bem no futebol italiano. Então agora eu não posso ser hipócrita aqui.
2: Muito bem, Vodrago.
3: Nem desonesto de falar, pô, o clube contratou mal pra cacete. Pô, o cara não rendeu. Mas o movimento, pra mim, não foi ruim, não. E assim, o Leandro propôs outro dia uma troca entre Felipe Anderson e André Silva.
2: Não,
3: o Roque não tem em reserva.
2: Você tá mentindo, mas eu aceitaria essa troca hoje.
3: Tá
2: pro empréstimo até o final do ano.
3: Mas
1: quanto?
2: Pro empréstimo até o final do ano agora.
3: André Silva pro Felipe Anderson.
2: André Silva pro Felipe Anderson.
1: Ah, tá. Sim, eu também.
2: Até o final do ano agora.
4: O que é isso?
3: Essa troca poderia acontecer fácil. Mas é o seguinte.
0: Mas agora, Ivan,
2: se a gente sentasse na mesa, a gente resolveria essa parada, pô.
0: Esse ponto que você colocou

0: Também. Quando ele chegou, achei uma baita contratação. Mas você iniciaria o ano de 2026 com ele no elenco? Lembrando que ele está entre os maiores salários do Palmeiras. Ele é teto salarial do Palmeiras.
1: Diante dessa informação...
0: Não é impeditivo porque ele tem proposta para ser negociado e o Palmeiras quis mantê-lo.
1: Depende, Soler, porque é o seguinte, talvez não seja fácil, tá? Ele recebe um salário muito alto e ele de fato tem mercado? Quanto ele vale hoje?
0: Hoje, em termos de venda, ele não teria um bom valor, só que seria algo parecido com o que foi o Everton.
1: E você acha que ele vai abrir mão desse contrato?
0: Ah, do que chegou pra ele jogar lá no mundo árabe.
1: Não sei.
0: Não ia desfalcar o bolso.
1: Deixa eu só colocar uma coisa. É curioso, porque é o seguinte, vocês falam bastante aqui. Não, o Fará vai entrar na conversa. É sobre o Choque Rei, tá? Mas é curioso, porque vocês falam bastante, vocês não, mas o Abel fala sobre desgaste físico. Vocês falam sobre o elenco.
2: E ele não troca o time.
1: E aquela coisa toda. Ele morreu com 4 alterações no meio de semana.
2: Isso.
1: O time já vem jogando as frentes.
2: Perfeito.
1: Certo? Porque ele tá na disputa, né, por títulos.
2: Perfeito.
1: Ele vai jogar com os titulares contra o São Paulo.
2: Perfeito.
1: Sendo que ele vai ser exigido fisicamente jogando na altitude no meio da semana que vem.
2: Ué, é o elenco que ele montou.
1: Não.
2: Ele não trocou.
1: Tô falando sobre as escolhas.
2: Porque ele falou que não quis mudar isso. Mas ele não confia nos caras do banco.
1: Sim.
2: A mesma coisa.
1: Mas é curioso.
2: De 25.
1: É curioso.
2: A mesma coisa.
1: Se fala em
2: coisa,
1: desgaste físico.
2: Exatamente o mesmo cenário dos últimos anos. Olha que surpresa que tá acontecendo isso.
3: Então temos uma montagem deficitária de
2: novo,
3: elenco.
2: Mas
3: né?
2: De novo, não, não, mas, a mesma coisa que aconteceu em 24 e 25.
1: E os movimentos feitos pelo treinador?
2: Errado, todos errados.
1: Mais uma vez, ele
2: porque
1: morreu
2: ele
1: com 4 alterações no meio de semana.
2: Ele não confia no... Não tem banco, porque agora não tem o Estevão, o Hendrick pra ajudar, entrar e ajudar. Não tem. Tem os meninos aí que tem, Larson, Pacheco. E Malemales são chamados. Vou botar, daqui a pouco a gente vai adentrar muito no clássico, mas só pegar um boa tarde do Fará, que tá com a gente a partir de agora também pra trazer informações do São Paulo. Você tá bem, né, surfistinha? Boa tarde.
4: Tudo bom, Lelê? Um abraço para você, para todos aí no estúdio, a quem nos acompanha. É assim, nos bastidores do São Paulo, fala-se que o presidente Maciço hoje pagará os salários atrasados em carteira. Parece que vai pingar o Pix na conta da rapaziada hoje até o fim da tarde, é o que se fala nos bastidores do São Paulo. E ainda não é com o dinheiro ressarcido do Júlio Casares, tá, Lelê?
2: Ainda não.
4: Esse, pelo que o conselho que definiu pela expulsão dele do quadro associativo do São Paulo definiu, ele vai ter que ressarcir o clube num dos itens discutidos, cerca de 10 milhões de reais, ainda mais os valores, né, que não foram comprovados do cartão corporativo do clube para uso pessoal. Então, o Casares tem uma... Pelo que o conselho do clube debateu ontem, na expulsão dele, tivemos apenas 2 votos contra e, se não me engano, 4 abstenções, né? 4 abstenções e 224 votos a favor da expulsão dele. Ele vai correr. Os advogados que cuidam desse caso para o ex-presidente Júlio Casares vão recorrer da decisão, cabe recurso, mas agora se analisa no conselho do São Paulo o ressarcimento desses valores. Então, é isso, pode pingar dinheiro que saiu sem comprovação do clube e deve pingar na conta da rapaziada hoje, na véspera do clássico contra o Palmeiras. Pelo menos a CLT, viu, Lelê?
2: Muito bom, olha, informação importante, elementos iniciais, né, os famosos aperitivos, né, que é aquela azeitoninha, o queijinho, a sardela, que é muito bom também. Daqui a
0: sardelinha
2: pouco, pratos
0: torrada.
2: Principais. Então a discussão vai pegar fogo aqui. Muito Choque Rei aqui na TMC. 1:16, Transamérica agora é TMC, quem escuta sabe.
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3: Um raio.
4: Que cena mais lamentável.
5: Se o Stuart Little cruzasse com o Usain Bolt, esse seria o resultado.
4: Vou te falar uma coisa, Ivan Drago. Que cena bem bizarra, hein?
3: Eu voltando.
4: Você viu que os caras ficam falando da gente? Não, só que a gente sai junto no intervalo. Vou
6: precisa avisar o público. Pensou um vulto, foi tão rápido. Tem que avisar, era um Ivan.
4: É, pareceu um Papa Léguas.
3: Saiu no ar?
4: Sai, lógico, saiu.
3: Só um atleta de alto rendimento, as pessoas praticamente não.
4: Só que assim, só a sua retaguarda, que você não tem mais, né? Você
5: emagreceu aí no vídeo?
4: Perdeu a graça e perdeu até a retaguarda.
6: Deixou o peso ali no banheiro.
4: Você perdeu a retaguarda, velho. Você
5: apareceu aí no vídeo? O Leandro Bordaquian tá falando com conhecimento de causa.
4: É, parede, só. Só você vê aí que.
3: O cara tá prestando atenção na minha retaguarda e você acha da hora isso aí, pô?
5: Vocês foram junto no banheiro, você achou que ele ficou vendo o quê?
4: E a gente tem que esperar uma filha.
6: Nossa produção já disse que você correu mais que a Ferrari.
4: Ah, é
6: hoje.
4: Verdade isso aí. Isso aí.
5: Ficamos em segundo e terceiro, não foi um mau treino. Longe disso. Temos aí todo final de semana pela frente.
4: Fala aí, Fará, você me chamou, querido?
7: Chamei, começou a cair o Pix já na conta da rapaziada do São Paulo, hein?
4: Não pagando?
7: Do salário. Opa. É, aqueles que recebem salários considerados baixos, né, dentro do elenco.
4: Tudo!
7: É, mas no São Paulo, no momento, é. Isso me desmonta. Isso me quebra.
4: Veja bem, talvez não se apegue ao dinheiro. Vamos trabalhar, que só aqui pode ser um importante maior.
7: A rapaziada que recebe menos.
6: Se o Fará conseguir continuar depois dessa, é bom.
7: É difícil. Salários mais baixos, a rapaziada já recebeu, tá? E tem um detalhe. E os principais líderes do elenco do São Paulo se reuniram ontem com a comissão técnica e diretoria e se colocaram à disposição para ajudar financeiramente aqueles funcionários que recebem menos e não tinham recebido ainda. Eles se colocaram à disposição para ajudar. E hoje o São Paulo correu às vésperas do clássico contra o Palmeiras.
4: Deu uma travadinha no Fará, mas de qualquer maneira, dinheiro é bom e todo mundo gosta numa véspera de um jogo importante. Uma prática absolutamente normal, né? Que a gente vê aí, os caras. Parece que eles pagam pontualmente ali por um.
3: Por favor! Gente, é o seguinte, ó. Mais uma vez aqui, falando em cima das informações trazidas pelo repórter, tá? Outro dia, eu falei aqui. Pra mim, não falta caráter pro time de São Paulo, pro elenco do São Paulo. Não. Esse time sempre correu com situações atrasadas. Ganharam um título importante com situações atrasadas. E agora o Fará trouxe que, em meio a um caos, alguns líderes do grupo estão tentando, de alguma forma, que funcionários que recebem pouco possam receber. Quer dizer, apontar o dedo para a comissão técnica, apontar o dedo para os jogadores. É claro que a gente pode discutir algumas escolhas do Dorival, algumas atitudes, como nós condenamos aqui o cartão amarelo tomado pelo Calleri na Libertadores. São discussões naturais. Mas quando se fala sobre o verdadeiro problema do São Paulo, não tem a ver com essa rapaziada. Não tem a ver com essa gente. O clube não oferece nada, ou oferece muito pouco hoje. Então o São Paulo não cair para a segunda divisão, o São Paulo ainda estar vivo, por exemplo, na Copa Sul-Americana, os caras correm. A gente vai aqui discutir se corre certo, se corre errado, porque em alguns momentos o time não joga bem, porque não tem qualidade mesmo. São poucos aqueles que têm qualidade. E pro atual momento do São Paulo é isso mesmo. É isso mesmo.
5: Agora, aliás, o São Paulo conseguiu 7 pontos naquelas 4 rodadas que a gente tinha feito a projeção.
4: Parabéns, né? Galvão, você foi incrível. Obrigado. Parabéns, agradeço. André Galvão. Parabéns.
5: Agradeço o reconhecimento.
4: Parabéns.
6: Acho que ele só falou por isso.
4: Não, ele tá querendo louros da
3: não, e outra coisa, o São Paulo também conseguiu as vitórias sem futebol total. Agradeço.
4: Não, mas o que é isso? Que é uma guerra de vaidade?
3: Não, e o Galvão acertou também com relação ao Luciano.
5: É, só o que o São
6: e
5: Paulo...
6: E agradece, né, Ivan?
3: Que, agradecemos.
5: O que o São Paulo ganha de jogo com o gol do Luciano não é brincadeira, cara. Não é brincadeira. Aí o torcedor fica pé da vida, porque o São Paulo não é campeão, por exemplo, com o gol do Luciano. Mas é, de novo, né, é essa...
3: O São Paulo foi campeão com o gol do Luciano, sim, senhor. Em 2021, o segundo gol no Morumbi contra o Palmeiras é dele.
5: Foi campeão paulista.
3: O São Paulo faz um gol na Neoquímica Arena e consegue depois reverter a situação contra o Corinthians no Morumbi. Todo mundo sabe a dificuldade que o São Paulo tem pra vencer o Corinthians em competições eliminatórias, foi o gol dele.
5: Agora, não, perfeito,
4: o
5: mas...
4: O Melo acabou de me mandar mensagem perguntando se é aquele gol de mão do Lucas que você tá falando nessa virada. Não. Calma, ô Melo, vai dormir, Melo. Vou, enche o saco aqui,
5: não,
4: meu.
5: Não é isso, não é isso.
4: Pelo
5: é
4: amor de Deus.
5: O que eu quero dizer, quando o São Paulo acaba sendo eliminado de uma competição, aí as pessoas colocam a culpa no Luciano, não, a culpa no Caleri.
3: Assim,
5: sendo é o seguinte, que eles fazem gols importantes em momentos importantes.
3: O Luciano, ele joga num momento de vacas magras no São Paulo. Tá? Ele não está disputando a posição com o Miller, com o Raí. Ele não chega, por exemplo, em termos de qualidade, ele não está no patamar desses caras. Agora, quantos jogadores de 2008, que foi o último título grande do São Paulo, teve a Copa do Brasil em 23? Mas de 2008, com a presença do Luciano, inclusive, não joga a reta final depois da chegada do Lucas, mas foi importante em vários momentos, citei aqui o gol contra o Corinthians na Neoquímica Arena. Quantos jogadores mais qualificados que o Luciano passaram pelo São Paulo de 2008 a 2026 e não conquistaram? Posso citar vários aqui.
8: Começando com Bola de Ouro.
3: Exatamente. Por quê? Porque tem sido muito difícil conquistar pelo São Paulo. Porque é um período muito difícil da história do clube. E quantos jogadores permaneceram nesse período de vacas magras? Quantos jogadores permaneceram jogando no São Paulo, convivendo com situações atrasadas, em muitos momentos brigando pra não cair? Porque o clube oferece muito pouco hoje. Então, ninguém precisa colocar o Luciano como ídolo do São Paulo. Isso é uma questão muito particular. Você coloca A, o outro coloca B. Agora, eu só acho que ele merece respeito. É só isso.
4: Seis gols, não?
3: Só isso, respeito.
5: Reconhecimento.
3: Respeito.
4: Reconhecimento. Não, mas respeito é só isso. Acho que ele tem. Até ele só pelos não tem, números. Talvez o reconhecimento,
3: até pelos.
4: Ivan.
3: Mas que isso, Lelê? Respeito, tem muita gente que torce o nariz pra ele,
4: não, mas
3: cara.
4: Isso não é falta de respeito. É, não, acho que a galera que torce
7: ele
4: o nariz.
7: Ele tá
4: até,
7: fora amanhã, viu?
4: Até respeita o Luciano, ele não vai jogar amanhã. Até respeita, mas eu
7: tá
4: acho que talvez...
7: na coxa. Eu e acho... é dúvida até pra terça-feira contra o Boca.
4: Eu acho até um pouco mais que o respeito. Que eu acho que respeito ele tem. Os caras não desrespeitam ele. Ah, não gostar do futebol não é desrespeitar. Não,
3: e só, outra coisa.
4: Eu acho
3: mas
4: que talvez
3: recentemente...
4: é reconhecimento, que o Galvão tá falando. É, que é um passo acima do respeito.
3: Ah, mais uma vez, idolatria é uma questão muito
4: não,
3: pessoal.
4: Aí é pessoal,
3: tá?
4: Sim.
3: Agora, de fato, ele nesse período... Desde que ele chegou ao clube, ele é uma das figuras mais importantes. Os números dele são expressivos.
4: Então, é reconhecimento, isso.
3: E tem muita gente que nesse momento tá ouvindo. Ah, mas outro dia você pediu o Luciano fora da equipe titular. Sim, mas é algo momentâneo. Como o Caleri poderia ter saído do time. Aí são questões pontuais. Às vezes o cara não tá bem. O Vitor Roque outro dia não ficou no banco?
4: Sim.
3: É natural, aí são questões pontuais.
5: Começa com o Luciano... E Caleri, aí depois você escala o resto. Agora, isso posto, o Caleri realmente acho que deu uma sentida na terça-feira, na bomboneira. Ele caiu um pouco na pilha de
3: não,
5: jogar.
3: Ele literalmente caiu na pilha, né? Pô, Juvena pra caramba.
5: Não, e de jogar na Argentina, de jogar com a família dele presente, sabe, de enfrentar o Boca. Né? Lá, a torcida pegou muito no pé dele. Muito no pé
4: dele. Você amassou um choripã lá, Galvas?
5: Eu amassei um choripã lá.
4: Ah, muito bem.
5: Na véspera do jogo.
4: Maravilhoso, hein?
5: É.
4: Então viveu bem o nosso André Galvão em Buenos Aires.
5: É, tradicional,
4: hein?
5: Né? Tem que comer. Tradiço. Tem que comer um choripã lá. Não, e a história das milanesas do
8: Caleri.
5: Doce
8: de leite pra gente até agora não veio.
4: Não, não veio nada.
6: Nem alfajor, Soler.
8: O alfajor dá pra trazer no bolso.
5: Eu não trouxe também pra mim.
4: Brincadeira.
5: E a história das milanesas do Caleri. A torcida do Boca pega no pé pra caramba dele.
4: Como assim, milanesa do Caleri? Não sei qual que é essa história.
5: A história é a seguinte. Ele, num Boca e River, teve um Boca e River em 2015. Foi o jogo que a torcida do Boca jogou gás de pimenta no vestiário do River. E aí o River não quis mais voltar pro jogo. Ficou aquela confusão, os jogadores do River sofrendo lá. Depois de uma hora, decidiram que não ia ter mais jogo. E o Boca foi eliminado da Libertadores por isso, não teve mais jogo e o Boca foi eliminado. Muito bem, num determinado momento dessa uma hora que estavam esperando, disse anos depois o técnico Rodolfo Arruabarrena, que é o técnico, agora
4: atual,
5: do Boca,
4: que era jogador dos anos 2000 do Boca,
5: El Vasco, né? Ele disse que o Calleri foi visto ligando para a mãe dele na hora da confusão, pedindo para que ela preparasse duas milanesas.
4: Ah, caramba, que louco isso.
5: Essa história foi declarada pelo técnico, né? Pelo El Vasco Arruabarrena. E aí causou uma puta confusão, né? Porque falaram que o Calleri...
4: Uns acharam que ia ser pódio, uns acharam que era milanesa. Ah, não, outra coisa.
5: Briga. Não, desculpa, falaram que o Calleri tava...
4: Não tava nem aí pro jogo.
5: Não tava nem aí pro jogo, que o Calleri tava desrespeitando os jogadores do River que estavam sofrendo lá com o gás de pimenta.
4: Mas ele tinha que se preocupar com a janta, tá certo, cara.
5: Essa história toda correu durante...
6: Entendo, Calleri.
5: Anos na Argentina, até que um dia o preparador físico deu uma entrevista... falando que era tudo mentira, que ele que tinha falado pro técnico...
4: Que ele
5: tinha feito uma piada com o técnico, né? E o técnico acreditou na mentira dele. Bom, fato é que nunca mais...
4: Comeram milanesa juntos.
5: Não, nem o Calleri, nem o técnico tocaram no assunto.
4: Certo.
5: Virou meio que um assunto proibido na Argentina. Que e loucura. A torcida pega no pé pra caramba do Calleri por causa das milanesas.
4: Ei, milanesa! Milanesa de la madre!
5: Tem um papo desse assim.
8: Por milanesa, você comeu a milanesa do Messi lá naquele restaurante?
5: Não.
8: Os caras falam agora milanesa com a cara do Messi, né?
5: Não.
4: Tá lá, comida maravilhosa desse país. Super simpático a nossa querida Argentina. Algo mais a acrescentar, Fabiano Fará? Amanhã o senhor estará no Nubank Park acompanhando atentamente o São Paulo, mas traga aí as suas últimas informações pra gente. E o palpite também, Fará, você que é um cara péssimo de palpite, erra tudo que você fala, então eu quero saber o que vai ser amanhã.
7: Ô Lele, então só informações com relação ao time, o Luciano passou por exames, tem um edema na coxa, tá fora do clássico de amanhã no Nubank Park e é dúvida para a partida de terça contra o Boca no Morumbis. O Dorival não definiu ainda se o Arthur vai ter condições ou não e quem será o substituto do Luciano. A tendência é que ele entre com Pablo Maia e Danielzinho como volante e o Marcos Antônio atue um pouco mais avançado, tá? Com o Calleri e Arthur no ataque. Esta é a tendência, mantendo o esquema com três zagueiros. Para mim, o palpite é empate sem gols.
4: Tá certo, Fará. Muito obrigado aí pela sua participação. Estaremos juntos amanhã.
7: Eu não sei. Que música é essa que tá tocando aí? Não tem que vai virar baile? Eu não entendi.
4: É a Barreira, Fará.
7: Vila não, Belmiro. É Vila, né?
4: Ah, tá.
7: Vila vai virar baile. Pô, eu gostei dessa música, hein?
4: Você gostou? Você que compôs junto com o Lil Gabi ou não?
7: Vai,
4: Fará, dança. Você dança, que eu sei, vai. Ó, tá, o moleque tá soltinho, é. Sexta-feira chegando pra todo mundo, hein, Fará? Boa!
6: Hoje é baile na família real.
4: Só que segura que amanhã tem trabalho, hein? Amanhã nosso esquenta é 3 da tarde começa o nosso esquenta, hein?
6: Cuidado.
4: 3 da tarde, quero vocês todos já no Nubank Park às 2h59.
6: Posso fazer um lembrete pro Ivan? A cada dia que passa, as férias de Kaique Silva vão se aproximando do fim.
4: É bom vocês aproveitarem esse momento. Obrigado, Farazito! Vamos
5: pouco
4: colocar.
5: Sacanagem,
4: o Kaique é o maior pargelado da equipe.
9: Não,
4: da
9: cara,
4: se alguém tem alguma dúvida sobre isso.
9: Mas assim, esse respiro Kaique... São Paulino tem muito a ver com isso.
5: O Kaique Silva, então, está batendo todos os recordes de Ivan Drago. Assim,
9: mas ele já bateu a partir do momento que ele jogou o Santos na segunda divisão.
5: É verdade.
4: Esse cara, se ele abraçar e bater nas tuas costas, ou que você tem um bom dia, você sai correndo. Esse aí, vou te contar uma coisa. Grande Kaique Silva, meu parceiro.
5: Pra mim também não faz nenhuma falta.
4: O que foi? O Kaique tá bravo também. Mas, e aí, quanto é que vai ser o jogo amanhã, G Soler?
8: 1-0, Palmeiras.
4: Você pode repetir, por favor, o provável Palmeiras?
8: Carlos Miguel, você quer com 3 zagueiros ou com 3 volantes?
4: Eu não quero nada, eu quero que...
8: Porque tem essas duas possibilidades.
4: Eu colocaria time reserva amanhã.
8: Então vamos com as duas possibilidades.
5: De jeito nenhum, primeira tá de... louco?
4: Misto.
5: Mas de jeito nenhum.
4: Sabe como eu consigo pescar fácil os meus amigos aqui, né?
8: Então
4: não,
8: vamos
4: mas
8: lá,
4: até porque não tem reserva. Tô agora até agora falando do time reserva, não tem. Mas o Pachequinho podia jogar esse jogo amanhã, por exemplo.
5: Não.
4: No lugar do Marlon.
5: Vai, escala o time, Solé.
8: As duas possibilidades, então. Carlos Miguel, Giai, Murilo Gomes, Bruno Fuchs e Piquerez.
4: Nada do Arthur? Arthur tá suspenso ainda?
8: Não, voltou de suspensão.
4: Não, bota o Arthur.
8: Pra quê? Ele vai fazer o que diferente?
4: Não, o Piquerez, eu não tô gostando muito do Piquerez, não, Soler.
9: Você quer a provável escalação ou você quer que ele fale o que você
8: então
9: quer?
8: Então vamos ouvir lá, o time do Leandro Boldacchian: Marcelo Lomba, Cafu, Roberto Carlos.
4: Cafu já tá aposentado.
8: Benedetti. Só reclama Junior, de todo mundo.
4: Júnior, quero Júnior. É. Não, tá bom, vai, Piquerez.
8: Então vamos lá, meio de campo com Evangelista e Andreas Pereira, John Arias, Flaco Lopes e Vitor Roque. Se for jogar com linha de quatro, Carlos Miguel, Giai, Murilo Gomes, Piquerez, Emiliano Martínez, Evangelista Andréas, John Arias, Flaco Lopes e Vitor Roque.
4: O único que não muda é o ataque. Ivan, vou te dar mais uma chance. Não quer apostar mesmo? Dar uma casadinha, não?
9: Não.
4: Você vai, quanto é que pra você vai ser o jogo então, Ivan?
9: 0-0.
4: Então pega a aposta, porra. Eu te dou empate. Não.
9: Não, e essa possibilidade
4: não quer,
9: que o Fará...
4: Ele, gente, eu tô tentando, mas ele
9: essa,
4: não quer.
9: Essa possibilidade... Quando tiver um confronto mais...
4: Equilibrado,
9: a gente vai apostar sim.
4: Tá bom.
9: Mas é o seguinte, essa possibilidade do Marcos Antônio jogar com um pouquinho mais de liberdade na frente, como um 10 mesmo, é interessante, né? Ele citou um São Paulo com 3 zagueiros, né? Com Pablo Maia e Danielzinho, os dois volantes. Sem o Luciano, Marcos Antônio, sendo esse meia. E aí o Arthur com o Calleri na frente.
4: Quer dizer, fechar tudo, né?
9: Não. Não, é deixar o Marcos Antônio, que tem mais criatividade, mais qualidade no passe,
4: e que
9: com mais
4: chuta
9: liberdade.
4: Melhor, né?
9: O problema é esse.
4: É,
9: de
4: lógico.
9: De fato, ele não pisa na área, ele tem dificuldade, né, pra finalizar e tal. Mas ele pode se aprimorar nesse sentido, né? Eu imagino.
4: É. E você, André Galvão? E você, André Galvão?
5: Eu acredito que o Palmeiras vence amanhã. Acho que é o palpite natural para esse contexto, né? Para este clássico. O Palmeiras precisa mais do resultado que o São Paulo. O São Paulo respirou na tabela do Campeonato Brasileiro, né? O São Paulo provavelmente vai poupar jogadores, né? Por mais que a gente ainda não tenha essa definição, mas eu acredito que não vai ser só o Luciano que não vai jogar amanhã. Outros jogadores também não estarão em campo amanhã contra o Palmeiras. Né, o Dorival, ele tem mexido nas peças. Eu não descartaria, por exemplo, a entrada de um Nilton amanhã no meio-campo do São Paulo. Um jogador mais de marcação, outro jogador para preencher mais o sistema defensivo.
4: Aumentar a estatura.
5: Eu imagino que o São Paulo vai jogar com um time amanhã bastante defensivo. E tá certo. Né? Vai jogar contra o Palmeiras.
4: O Ivan brigou comigo agora que eu falei assim, mas nossa, mas defensivo. Não!
9: Eu falei isso?
4: Que time defensivo. Você, não, o Marcos Antônio, ele chega na área, ele
9: não,
4: tem.
9: Não, mas de fato, e assim, é só.
4: Você adora, você tá falando, você adora uma etapa.
9: Adoro mesmo.
5: É o natural.
9: Além de ser um gosto pessoal, mais uma vez, ninguém tá lá pra fazer o que eu quero. Basta ver as entrevistas coletivas do Abel. Ele fala que todo mundo que vai lá se fechar contra o Palmeiras complica a vida do time. Então faça a mesma coisa. Porque ele não consegue achar solução
4: aí
9: mesmo.
4: Aí você foi bem. Exatamente.
9: Se ele não acha a solução,
4: aí
9: encaixota os caras que o Palmeiras não sai do lugar.
5: É o natural. Eu acho que o São Paulo tem que fazer isso mesmo. Agora, pra mim, porque nessa época do calendário, da temporada, pesa muita mobilização. Pra mim, vai pesar a favor do Palmeiras, porque o Palmeiras precisa muito do resultado, né? E o São Paulo não. Amanhã o São Paulo não precisa tanto assim, né? E o jogo de terça-feira vale o ano pro São Paulo. O São Paulo ainda pode ser campeão, né? De alguma coisa. É uma realidade. Então eu imagino o Palmeiras amanhã como favorito.
6: Ô, Lele,
4: diga.
6: Teve um comentário legal aqui no nosso YouTube.
4: Mande, miss.
6: Palpite pro Choque Rei com base na composição do programa de hoje é Palmeiras 3-1 contra o São Paulo.
4: Palmeiras 3-1, é verdade, isso. Tem uma razão nisso aí.
6: Aí ele mandou, o Fernando Barbosa mandou depois.
4: E Santos e...
6: Bicu do representante do Peixão, então é 1-0
4: contra o Cruzeiro. É que o Melo não tá, senão ia ser 1-1, porque é o Cruzeiro, né?
5: Agora, não é uma rodada...
8: 3-2, né? Porque quem escalou essa formação é São Paulino, né?
4: Isso.
8: É, então.
4: E tem lá em cima 2, então é 4-2, porque lá os dois cabeças do programa
8: vão
4: pra cada
8: contra,
4: lado.
8: Né? Então pode ser 3-3.
4: Oh, nossa,
8: né?
4: O Soler tá...
6: Alfinetada.
4: Alfinetada, toim.
5: Agora não é uma rodada que o Palmeiras tem muitas esperanças de retomar a liderança, né? Porque o Flamengo e Corinthians também é um jogo em que o Flamengo é bastante favorito.
4: Nós,
5: né,
4: vamos falar daqui a pouco, depois.
5: Domingo,
4: no nosso próximo tema. 1h40. 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
18: Toda vez vocês ficam brigando comigo. 1h46, estamos de volta na TMC. Agora no Dial também para falarmos do Corinthians. A discussão pegou fogo aqui com relação ao Internacional, Bicudo. E prepara algumas coisas aí só para.
19: Super chat,
18: 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Antes do Belo, super chats aí, meu amigo Bicutz.
19: Vamos lá. César Júnior falando, pelo amor, gente, como assim não vale nada pro São Paulo? Tá louco, Galvão?
20: Ah, tá, entendi. O clássico vale, eu não falei que não vale nada, falei que vale menos para o São Paulo e muito menos para o São Paulo do que para o Palmeiras, dentro do contexto da classificação do Campeonato Brasileiro. Um clássico sempre tem valor, né? Realmente, quando a gente fala assim, não vale nada, a gente tá...
18: Muito bem, André Galvão, parabéns pelo seu reconhecimento.
20: É, a gente tá equivocado quando diz que não vale nada. Sempre tem valor um clássico.
18: Ainda mais um time que não ganha 12 do outro.
20: É, agora vale menos em termos de classificação, gente. É uma constatação. São Paulo não tá disputando o título como o Palmeiras está.
18: Bora chamar o Marco Bello, porque domingo tem, né? O clássico dos milhões, Corinthians e Flamengo. Flamengo e Corinthians lá no Maracanã. Fala aí, Marco Bello. Boa tarde.
21: Fala, Leandro Boldacchian, pessoal deste Papo de Craque TMC Primeira Edição. O Corinthians entra em campo domingo às 5 horas da tarde contra o Flamengo no Maracanã pelo Campeonato Brasileiro. O Timão que tenta encerrar uma sequência de 4 derrotas seguidas na competição. Mas o pensamento está mesmo na Libertadores da América. Na quarta-feira, o Corinthians joga contra o Estudiantes na Neoquímica Arena, no jogo de volta das quartas de final da Copa Libertadores. Como a partida de ida terminou empatada em 1-1, uma vitória simples contra o Estudiantes coloca o Timão na semifinal da competição. A equipe argentina pediu à Conmebol a suspensão de Memphis Depay, alegando que o holandês mostrou o dedo do meio para a torcida argentina na comemoração do gol corintiano, o gol de empate na partida de ida no Estádio Uno. O Corinthians respondeu que o prazo para apresentar a defesa termina só no dia 17, um dia depois da partida. Portanto, neste momento, Memphis está liberado para jogar contra o Estudiantes. Quem tá fora da partida é Ranieri. O volante pegou 2 jogos de suspensão pela expulsão contra o Rosário Central, já cumpriu 1 automático na Argentina e também não joga na partida de volta. Com isso, Alan deve continuar no time titular. Contra o Flamengo, Fernando Diniz deve utilizar um time misto domingo no Maracanã, poupando jogadores mais desgastados para a decisão que acontecerá quarta-feira pela Libertadores da América.
18: Perfeito, Marco Bello, muito obrigado pelas informações do Corinthians. 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Então, sem chance do Corinthians arrumar ponto lá no Rio, Galvas?
20: Não, sem chance não existe, né? Mas é muito difícil, né? É muito difícil porque, de novo, o campeonato do Flamengo é muito mais importante nesse momento do que o campeonato do Corinthians, apesar do Corinthians estar com 4 derrotas seguidas, né? Mas não tem comparação, o Flamengo está disputando o título, né? O Corinthians perdeu 4 jogos seguidos e ainda está com 32 pontos, ainda está 7 pontos na frente da zona de rebaixamento, né? Parecido com a história do São Paulo, ficou 10 rodadas sem ganhar e não chegou perto da zona de rebaixamento. Então, evidentemente que para o Corinthians, o Campeonato Brasileiro, nesse momento, vale menos do que pro Flamengo. O jogo vai ser no Maracanã, o Flamengo vai jogar completo, porque ele já resolveu ontem o confronto dele na Libertadores, o Flamengo já tá classificado.
0: Só joga quinta também.
20: E só joga quinta-feira. O Flamengo já tá classificado. E o Corinthians...
18: É, não sei, porque os caras estão voltando hoje do Equador.
20: Já chegaram.
18: Vai jogar todo mundo domingo, de novo?
20: Vai jogar todo mundo. O Flamengo vai jogar todo mundo, pode apostar. O time mais forte. E também no caso deles, ontem jogou o Bruno Henrique, pode jogar o Pedro domingo, Pedro, não muda nada.
19: Foi poupado, entre aspas, ontem.
18: Pedro Pedroca, Luiz Araújo, que não jogou.
20: Pô, o Paquetá foi reserva ontem, joga no domingo, não muda nada. Enquanto o Corinthians, ele não tem essa mesma condição, né? O Corinthians, ele tem que preservar os jogadores. Quarta-feira tem uma decisão contra o Estudiantes na Neoquímica Arena. Então, assim, este é o jogo, Flamengo e Corinthians, domingo no Maracanã. Este é o jogo em que a gente precisa reconhecer que o Corinthians é uma zebra. É difícil a gente falar de Flamengo e Corinthians nesse caso, se o Corinthians conseguir roubar ponto do Flamengo, será uma grande zebra. Seria muito bem-vinda. Inclusive, esta zebra.
1: Até pelo comportamento do Corinthians no Campeonato Brasileiro, né? Mais um ano que a gente vai falar que o Corinthians é muito mais competitivo nas Copas. E evidentemente que os caras vão estar com a cabeça na quarta-feira contra o Estudiantes.
18: Vai ser
0: osso, hein? Criança quando volta da escola, né? O brasileiro pro Corinthians é obrigação, porque tem que disputar, e a diversão são as Copas, né? O Corinthians vai jogar na Libertadores. Na Libertadores, contra o Estudiantes, vai jogar bola. Contra o Flamengo, vai entrar em campo pra ver o que dá pra fazer. Ser o mesmo comprometimento. O time do Corinthians no Campeonato Brasileiro é impressionante.
18: O Corinthians
0: não se empenha pra tentar fazer nada que chame a atenção.
18: Vai arrancar ponto no Maracanã com o gol do Pedro Raul, irmão. Não?
19: Acho que você tá querendo muito.
18: Nenhuma chance?
19: Arrancar pontos não é nenhuma chance.
18: Como é que o gol do Pedro Raul?
19: Gol do Pedro Raul talvez seja.
18: Mas ele deve jogar, porque não tem outro. Já pensou se o cara faz gol? Vocês vão me aguentar na segunda-feira aqui, hein?
20: O Memphis, por exemplo.
18: Ah, tá? O Memphis acho que não vai jogar.
19: Vai puxar o Paulo Popó, velho?
20: Então, eu vou.
18: Depende.
20: Eu vou falar. Depende,
18: vamos ver como é que vai ser.
20: Eu vou falar do Memphis justamente por isso. Ele não tá jogando bem. Né? Ele não tá jogando bem. E ele é um jogador que, poxa, quando ele tá bem, ele faz a diferença. Por que que ele não tá jogando bem? Especialmente por que que o Memphis não tá jogando bem? Ah, porque é o esquema do Diniz, é porque ele tá de centroavante. Não, porque tá tendo que jogar todos os jogos.
18: É isso. Ele tá fora de forma, né?
20: Ele não tem mais condição física pra jogar todos os jogos, quarta e domingo,
18: muito,
20: assim.
18: Muito obrigado, Galvas. Obrigado, Ivan Drago.
20: Valeu.
18: Obrigado, Soler. Muito obrigado, Dani. Obrigado a todo mundo. Vem agora, galera. O link, tá? Link MC hoje, a gente não tem.

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0: Brasil e Argentina estão empatados como os maiores campeões da Libertadores. Durante muitos anos, os argentinos ficaram na frente. 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E o domínio brasileiro nos últimos anos impressiona. A última vez que um clube argentino ganhou foi em 2018, com River Plate. Desde então, só deu Brasil. Será que vem mais um título brasileiro por aí?
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0: 15 horas e 29 minutos, Link TMC para todo o Brasil. Estamos com Rio de Janeiro, Brasília, Belo Horizonte, Recife, Curitiba, com a capital paulista, com o mundo todo no nosso TMC News BR e também com o Ilcinho Pedroso chegando nessa sexta-feira quente em Brasília, em todo o país. Tudo bem, Ilcinho? Boa tarde para você.
1: Boa tarde a todos. É, só o fim do mundo está próximo. Mas o sigilo ainda não foi derrubado. Porque o sigilo real que a gente tem que saber é dos investigados. Porque eu recebi os documentos, tem até uma equipe lá no escritório lá, um rapaz que é meu sócio, tentando abrir que é um monte de arquivo. Não tem nada com nada nos arquivos que nós recebemos. Os arquivos que a sociedade tem que ter conhecimento é justamente esse que o Fachin pediu pro Mendonça. Né? Esses arquivos estão lá, a relação de políticos investigados, as mensagens, com quem eles conversaram, onde eles se encontraram, as milhares de festas. Bem, tá sabendo de uma festa só que teve aqui no Madame Satã, que eu não sei se é da época do Tomás, é
2: ele
1: da
2: minha
1: época,
2: ainda, eu vou lá sábado, vou no show do Cover do Bowie lá.
1: Até teve uma reportagem que colocou assim, uma boate, eu achei que era uma boate mais masculina.
0: Eu nem sabia que existia.
1: Madame Satã tem o meu tempo de moleque, ou seja, mas voltando, o sigilo que
3: você frequentava a Madame Satã no seu tempo de moleque, é isso que você tá revelando aqui?
1: Eu fui, mas era rock, era um negócio
2: ainda
1: mais alternativo.
2: É rock, ainda é.
1: Era alternativo.
0: E não tinha Suíça.
1: Eu nunca fui playboy, eu era do samba e era do rock também, entendeu? Mas o sigilo povo. Que a sociedade precisa saber é justamente esse que o Mendonça ainda não abriu e o Fachin deu 24 horas.
0: Muito bem, 3h32, a gente recebe mais uma vez com alegria o nosso querido doutor Marcelo Figueiredo, advogado especialista em direito constitucional, professor da PUC aqui de São Paulo. Doutor Marcelo...
4: Não posso falar agora.
0: Cada dia...
2: Doutor Marcelo tá avisando lá que ele não pode falar agora com a pessoa que está ali, não com a gente, porque ele vai falar com a gente.
0: Não tem problema, é o improviso do rádio que é maravilhoso. Doutor Marcelo, boa tarde. Alguma coisa mais surpreende o senhor quando o assunto é Supremo Tribunal Federal, doutor Marcelo?
4: Olha, nós estamos aqui num verdadeiro UTI no Supremo, né? Estamos aguardando os acontecimentos. Vamos ver o que acontece aí, essa quebra do sigilo, como acabou sendo dito aí nesse momento. É muito importante porque nós precisamos checar uma série de informações, quem é que realmente fez negócios com o Daniel Vorkuri, se realmente ele recebeu avisos que ele seria preso, tudo isso, todo brasileiro eu creio que acredita que vá vir a público, né? Eu tenho muita expectativa do que vai acontecer na próxima terça-feira. Eu acho que não vai haver todos os problemas, vai ser apenas um freio de arrumação que o ministro Fachin vai tentar fazer. Eu acho que vai tentar pôr ordem na casa e talvez sinalizar com algumas providências que ele vai tomar a seguir. Mas eu tenho certeza que tudo não será resolvido em uma única sessão. Vai se prolongar durante muito tempo. Nós vamos falar do Supremo ainda, eu creio, durante muito tempo.
3: Doutor Marcelo Figueiredo, Rodrigo Alvarez aqui. Uma pergunta que eu acho que ainda está um pouco obscura para todo mundo. O que pode acontecer em termos de regimento do Supremo Tribunal Federal nessa sessão de terça-feira? O que, que pode acontecer juridicamente? O que, que a gente deve esperar como resultado dessa sessão?
4: Muito bem, Rodrigo. Eu acho que a primeira coisa, assim, confirmação do despacho, das determinações do ministro-presidente Edson Fachin em relação tanto ao inquérito do Alexandre de Moraes como do inquérito do André Mendonça. É comum no Supremo que quando haja uma medida liminar de qualquer ministro e haja confirmação pelo plenário, no caso, daquelas medidas que ele tomou. E acho muito provável que nenhum ministro se coloque contra o presidente. Pelo menos, em princípio, isso não é comum. Então, veja, primeiro é a confirmação das medidas que ele tomou ao longo da semana. A segunda providência, a gente precisaria fazer uma suposição, porque não existe nada ainda de concreto, porque o ministro Fachin, no seu despacho, não adiantou nada. O que nós podemos dizer é o seguinte: é possível, embora eu não acredite que isso ocorra na próxima sessão, que ele já coloque a suspeição tanto do ministro Alexandre de Moraes como, eventualmente, do ministro André Mendonça. Claro que são situações diferentes, mas eu quero lembrar que, em princípio, tanto o Alexandre de Moraes como o ministro André Mendonça, por razões diferentes, estariam impedidos ou suspeitos de continuar no processo. O ministro Alexandre, porque é parte do processo citado, vamos lembrar que apareceu o nome dele nas investigações do Vorkaro como a pessoa que estaria conversando com ele e aparecendo como um tipo de advogado dele, na verdade sendo um julgador, não é? Sendo um ministro do Supremo. Então não é impossível, mas é improvável, que o ministro Fachin já coloque publicamente o afastamento do ministro Moraes deste caso. Da mesma forma, se isso acontecer, seria possível que ele também desloque o processo do ministro André Mendonça. Claro que nós estamos falando também da confirmação do fim do inquérito das fake news, também chamado de inquérito do fim do mundo. E por último, é possível, embora também não sei se a intenção do presidente fazer isso em uma única sessão, já também na mesma sessão colocar o afastamento do procurador-geral da República, Gonê, porque também pelas mesmas razões foi citado nas investigações. Apareceu o nome dele voluntariamente, sem que ele tenha sido, e isso já seria razão, tanto pela lei orgânica da magistratura como pelo regimento do Supremo, para afastar estas pessoas ou tirar da relatoria dessas pessoas essas providências, essas ações, essas investigações.
5: Doutor Marcelo, tem uma dúvida.
3: Então é só administrativo, aqui. Sangue não vai correr, né? Só para complementar, sangue não vai correr, é só administrativo.
4: Eu acho que não dá tempo de correr sangue ainda, porque, veja, em primeiro lugar, eu preciso afastar os problemas, né? Preciso limpar a área, vamos chamar assim, né? Para depois começar o jogo novo. E aí depende de uma série de outras providências, mandar o processo para o Conselho Superior do Ministério Público, para verificar os impedimentos do procurador-geral, eventualmente abrir um processo contra o Alexandre de Moraes por crime comum, porque parece realmente, pelo que aconteceu, se for confirmado que haveria a existência de um crime comum, fala-se em advocacia administrativa, tráfico de influência, que são previstos no penal como crime comum. Então, eu não creio que tudo isso, que é muita coisa, seja numa única sessão, né? E é evidente que o ministro Fachin também, como tem aparentemente, quer dizer, em princípio não tem maioria ou não tem talvez segurança para colocar todas essas teses de uma única vez, é provável que ele faça um fatiamento disso, até para sentir o termômetro, a temperatura de como os ministros vão reagir a cada uma dessas teses, desses pedidos que ele vai fazer, ou desses requerimentos, para depois, talvez, colocando aos poucos, nas próximas sessões, tudo isso. Não quer dizer que tudo vai acontecer na mesma sessão.
5: Doutor Marcelo, uma dúvida. Pelo cronograma que o senhor traz para a gente, essa votação, ela não seria feita. A votação, se abre ou não uma investigação a respeito das negociações, os contatos de Alexandre de Moraes com Daniel Vorkaro. Isso não deve acontecer até as eleições, se todos esses ritos forem seguidos. É isso mesmo? A gente está notando uma postergação?
4: Não necessariamente. O que eu quero dizer é que nada disso pode ocorrer na mesma sessão. Nada impede que ele convoque uma sessão dali a 2, 3 dias de novo, ou a semana que vem, para continuar a apreciar os problemas. Eu não acredito que ele postergue isso para depois das eleições, por várias razões. Primeiro, porque a sociedade civil, vamos chamar assim, a OAB e uma série de e os empresários já fizeram aquela pressão e aquele movimento pedindo apuração imediata. Então, eu não acredito que o ministro Fachin postergue até as eleições. E se ele fizer isso, eu creio que aumenta a pressão no Supremo, aumenta a insegurança jurídica e a falta de credibilidade, que já está muito alta. Então, eu não acredito que haja o fim das eleições. Eu só não acredito que tudo será resolvido em uma única sessão. Só isso.
5: Deixa eu te fazer uma pergunta agora, uma dúvida técnica mesmo. Supondo que seja aberta a investigação contra o ministro Alexandre de Moraes. Até onde me consta, mas por favor me corrija se eu estiver errado, o regimento interno do Supremo Tribunal Federal não tem um rito do que aconteceria para ele. Supondo que ele é investigado, ele continua no cargo? Ele é afastado do cargo? Quando a gente vê a lei do impeachment, por exemplo, impeachment de presidentes, a partir de determinado momento eles são afastados do cargo para que o processo continue sem a influência da caneta presidencial. E nesse caso, o que acontece com ele se ele for investigado?
4: Você tem toda a razão. Não existe a previsão no regimento de afastamento de ministro do Supremo. E isso é uma lacuna do regimento, embora talvez não seja propriamente uma lacuna, porque esse problema é um problema de disciplinar, ou vamos chamar ético e também criminal, que está previsto no Código de Processo Penal e na Lei Orgânica da Magistratura. E existe sim um procedimento de afastamento de autoridades do Supremo, que passa pelo plenário do Supremo, mas que não se esgota no plenário, porque quem, por exemplo, formula denúncia contra o ministro é o Ministério Público. Vamos entender, não é o procurador-geral, que talvez em tese estaria impedido, mas é a instituição, o Ministério Público Federal, seja através do subprocurador ou de quem for designado, ou do Conselho Superior do Ministério Público Federal. De modo que ele vai. É como se nós começássemos um processo de novo. O Ministério Público acusa. A Polícia Federal investiga e o Judiciário julga. Só que nesse caso, o crime comum, quem vai julgar é o próprio Supremo.
0: Professor Figueiredo, nessa história toda, nessa confusa história do Supremo Tribunal Federal, eu acho que os leigos, muita gente que está ouvindo o Link TMC agora, a cada decisão nova, fica meio confuso, perdido, pensando, puxa, essa decisão é boa, eu devo aplaudir o ministro, favorece um, favorece o outro, favorece o Brasil. Analisando com todo o seu conhecimento, toda a sua imparcialidade, as últimas ações do presidente do Supremo, Edson Fachin, como a quebra do sigilo de todas essas investigações e relatórios, anulação de decisão monocrática do André Mendonça e de decisão monocrática do Alexandre de Moraes. Agora 24 horas para o Mendonça abrir todas as investigações. O senhor entende que o Edson Fachin está agindo como deveria mesmo agir o presidente do Supremo, está agindo para o bem do Supremo como instituição e não para favorecer esse ou aquele? De alguma maneira essas decisões pendem mais para um lado do que para o outro? Como o senhor avalia, repito, com todo o seu conhecimento, essas últimas decisões do presidente do Supremo?
4: Bom, em primeiro lugar, eu acredito que o ministro Edson Fachin demorou a agir. Ele já poderia ter agido há uma semana ou 10 dias atrás. Eu acho que ele, enfim, perdeu um pouco o timing do problema. Ele acreditou que talvez tivessem um outro final, mas quando ele percebeu que estavam passando por cima da autoridade dele, ele tentou imediatamente avocar os processos assim, dizendo, olha, os ministros estão brigando entre si, está havendo uma briga fratricida que está afetando a sociedade e as investigações que estão a cargo do tribunal, então eu, como presidente, necessito pôr ordem na casa. Então, assim, eu acho que o ministro Fachin está bem intencionado, não tenho nenhum elemento para dizer que ele esteja favorecendo A ou B, não acredito nisso. Acho que ele é uma pessoa prudente, uma pessoa criteriosa, mas não dá para, nesse momento, a gente saber qual lado ele pende. Embora eu, se fosse fazer uma aposta, eu diria que ele deve ter ficado muito impressionado com a revelação da Polícia Federal em relação ao fato do ministro Alexandre de Moraes ter em seu gabinete confeccionado ou enviado um contrato relativo aos honorários advocatícios do escritório da sua esposa. Eu acho que esse fato é muito grave e é provável que isso tenha acendido uma luz vermelha na cabeça do ministro, ou, enfim, na sua assessoria e na dele, ou mesmo ele tenha pressionado por alguns outros ministros do tribunal para agir, porque eu acho que diante dessa revelação ele percebeu que ele estava atrasado e que ele tinha que agir. E por que que ele agiu? Ele agiu porque nos dois despachos, tanto do ministro Mendonça como do ministro Alexandre de Moraes, de alguma maneira eles conflitavam com aquilo que ele decidiu no mesmo dia ou no dia anterior, enfim, a diferença de poucas horas. Então ele se sentiu afrontado, ele se sentiu desrespeitado como presidente do tribunal. Ainda que os ministros não tivessem a intenção de desafiá-lo, e é claro que não existe hierarquia entre os ministros do Supremo, mas não há hierarquia, mas há coordenação. Veja, quem responde pelo tribunal não são os ministros individualmente, é o presidente. Então, eu acredito que ele tomou a medida certa, embora um pouco atrasado. Eu não vejo um favorecimento, digamos assim, uma tendência de favorecer A ou B. Eu creio que é primeiro por um chamado freio de arrumação na casa e em seguida fazer um teste para ver se ele consegue um afastamento cautelar, vamos chamar assim, não seria uma punição, porque nós só podemos falar em punição de ministros depois do devido processo legal, depois da investigação, depois que ficar provado que há uma prática de um ilícito ou de um crime comum, para uma punição administrativa, ou seja, para uma punição criminal. Né? E isso, é claro, que não dá tempo de fazer até terça-feira, e nem há condições, não existe, o direito tem uma formalidade, e essa formalidade demora um tempo. É claro que isso não vai demorar um ano, nem vai demorar até depois das eleições, pode até acontecer do processo de afastamento começar antes das eleições e terminar depois, isso pode acontecer, até porque tem que ser dado prazo, a Polícia Federal tem que investigar, eventualmente tem que recolher o telefone do ministro Moraes, ou tem que fazer essa comprovação, ou apresentar documentos, relatórios, etc., para provar que realmente tudo que até o momento se supõe que ocorreu, de fato ocorreu.
2: Olha, quero demais agradecer mais uma vez ao advogado especialista em Direito Constitucional, professor da PUC São Paulo, Marcelo Figueiredo, quase um colunista aqui da TMC, viu? Acho que o senhor deveria passar no RH ali, falar com a Beth, passar ali a sua notinha do mês, tá, professor? Mas te agradeço demais, é isso, quando você é bom, a gente traz sempre.
4: O prazer é todo meu, viu? O trabalho de vocês é muito importante.
2: Obrigada, viu, doutor? Até uma próxima. Bom, e a gente aproveitar que o Lucinho, que é sempre o Lucinho que traz esses assuntos pra cá, que trouxe a história da Madame Satã, da tal da festa, né, do Daniel Vorcaro, que foi regada a muita música internacional, mulherada, aquela festa toda, bebida. E, gente, era uma festa secreta de Halloween, que agora já não é mais, né, secreta. Inclusive, chegaram a vazar algumas coisas na época, Daniel Vorcaro ficou pé da vida, abafou o caso, mas foi uma festa de Halloween aqui na região central de São Paulo, perto daquele hotel super chique que tem ali, numa casa de eventos que era muito frequentada por Wilson Pedroso, né? A Madame Satã, que é uma casa, até achei estranho, porque é uma casa alternativa, como disse ali o Wilson, é uma casa de rock e tudo mais, mas a festa foi lá. E ela custou, meninos, mais de 17 milhões de reais só em cachê de artistas. Tem artista que veio tocar...
3: É barato.
2: Só pra vocês terem... É baratinho. Pra vocês terem uma ideia, tem artista que veio tocar...
5: Mais cara, hein? Depois até cito ela. Em Londres, 2025.
2: Do Forcaro?
5: Uma rodada de whisky Macallan. Uhum. 3,2 milhões de reais para 40 convidados, entre eles Gonet, Alexandre de Moraes, Toffoli e Andrei Rodrigues, o diretor-geral da Polícia Federal. Furo nosso do Poder 360.
0: O Guilherme, já traz o cardápio completo da festa. Então. Todos os convidados. Tudo tomando a gente.
2: Brincadeira, né? Mas enfim, aí teve uma artista que veio pra cá, gente, que não vinha há anos. E os fãs pedindo, vem pro Brasil. Eles vieram, mas não tocaram pro grande público. Tocaram para os amigos de Daniel Forcaro. Bom, é isso que revela uma reportagem sobre a organização da boate, né, em São Paulo. Promovida em 2023 pelo ex-banqueiro, então, Daniel Forcaro, na época, banqueiro do extinto Banco Master. Paulo Pacheco, nosso repórter da tmc.com.br. Vamos trazer os cachês dessa festinha.
6: Um boa tarde pro ouvinte, boa tarde para todos vocês aí. Uma honra estar aqui com vocês. E, bom, estivemos aqui no site apurando quanto que esses artistas cobram de cachê e cobravam na época, né? Então, assim, para você ter ideia, para vocês terem ideia, um artista, somente um artista, tinha mais de 10 milhões de reais. 2 milhões de dólares de cachê.
2: De cachê?
6: Na época, em 2023,
3: mano, o cachê mas desse artista. Mas dá o nome, a gente não pode ficar... Tem
0: eu tô
3: que falar
0: curioso.
6: Qual o nome? Então, tmc.com.br.
2: Vai lá no tmc.com.br.
6: Tá lá no site.
5: Não, já tô entrando aqui.
3: Não, entra lá.
2: Entra lá.
3: Aí é fraude, tem que dar o nome. Vamos lá, dá o nome aí, senão eu vou reclamar.
5: Vamos ver no site aqui. De volta.
6: Não, mas é o seguinte, né? Na época, a festa teve alguns artistas, como você falou, Mayara, que fazia um tempo que não vinha
2: não
6: pra cá.
2: Não estava aqui,
6: Inclusive, tem um artista que a gente coloca shows em 2023 e não tinha Brasil. Mas tinha, só que não avisou pra ninguém. Ah. O show foi exclusivo pra festa de Halloween secreta, que não é mais, do Daniel Forcaro. Teve
3: mas
6: um rapper.
3: Não vai dar os nomes, não tô entendendo.
6: Ainda não aparece. Eu sei que você quer contratar esses artistas, né? Mas ainda não é possível.
2: Dinheiro
6: tem que ver a agenda deles. Mas só pra você ter ideia, um rapper norte-americano.
3: A gente não sabe o nome, é só pro nosso ouvinte saber.
6: A gente sabe. Aqui a gente tá fazendo a arte da televisão, entendeu? De fazer o suspense.
3: Então o pessoal tem que ir lá no site pra ver.
2: Isso.
6: Sim, mais detalhes lá em tmc.com.br.
3: Então,
6: só para vocês terem ideia, um rapper norte-americano, ele não saía de casa por menos de 150 mil dólares se o show fosse nos Estados Unidos. Ou seja, ele ia sair lá da cidade dele para cantar, se apresentar no próprio país. Se ele sai dos Estados Unidos e vem pro Brasil, por exemplo, ele cobrava $1 milhão.
0: O nome dele, nome artístico, é o nome de um estado americano cortado pela metade, né?
2: Uhum,
6: Se ele sai da Flórida, por exemplo, ou assim, hipoteticamente, se tem um dos 50 estados norte-americanos,
5: muito bem.
6: Ele supera aí $1 milhão pra sair do país dele. Então, certamente, pra ele vir pro Brasil, ele cobrou esse valor em 2023. Tem um grupo de house music, você é do tempo da house music, Tomás?
0: Eu nunca gostei, mas sou do tempo, sim.
6: É um grupo famoso também na Europa, inclusive figura na lista da Forbes, dos artistas mais bem pagos do gênero, e eles pararam um tempo, voltaram em 2018 e inflacionaram o cachê, e é um cachê que chega a $2 milhões, 10 milhões de reais.
0: É mais do que o seu ídolo Memphis Depay ganha por mês no Corinthians.
6: Ah, com certeza, o Memphis inclusive conseguiria pagar esse cachê pros artistas, né?
0: Mas trabalhando mais de um mês.
6: Ah, sim, até porque o local da festa foi perto do hotel onde ele morou durante dois anos aí, né?
5: Exatamente, Paulo.
6: Seguinte, também tem um DJ famoso também, que cobrava $500 mil. São $100 mil, mais de $500 mil. Isso se fosse numa festa local, né? Ele também é europeu, mas se ele saísse do continente dele, fosse para outro país, ele podia dobrar esse valor. Então ele podia cobrar $1 milhão também. Ou seja, é milhão atrás de milhão. É um show do milhão essa festa, né? Essa festa é um verdadeiro show do milhão.
5: E no total, quanto é que custou a brincadeira, Paulo?
6: Somando só esses artistas mais conhecidos, o valor ultrapassa 17 milhões de reais. Só pra contratar os artistas. Sem contar bebida, sem contar modelos, sem contar outros cachês. E o próprio aluguel do local também, né? Por que não? Enfim, tem muito valor envolvido aí, mas só dos artistas nós nos debruçamos aqui, fizemos uma investigação em torno dos cachês desses artistas, que são artistas muito conhecidos na música e é um valor que em alguns momentos chega a ser público, outros não. Certamente esse valor está desatualizado, hoje certamente eles cobram mais caro, porém 3 anos atrás, esse era o valor que teria desembolsado o nosso Daniel Vorcaro para contratá-los.
5: Muito
6: mais
5: bem,
6: detalhes em tmc.com.br. Rodrigo Alvarez já está clicando aí para saber o nome dos artistas.
3: Eu tava no site aqui, site, eu já nem ouvi o final, desculpa, eu tava vendo aqui, depois a gente vai ver lá.
5: É muito dinheiro, né? Cara, assim, é um escárnio, eu fico... Vamos dizer que fosse uma festa com interesses legais, sem conchavo, sem nada disso, não precisava gastar 17 milhões com tantos artistas, podia trazer um artista de peso, já gastaria ali 1 milhão, 2 milhões, já seria muito, mas veja como o dinheiro saía, né, pelo ralo, uma coisa assim impressionante como esse cidadão gastava o dinheiro que agora a gente está descobrindo, vinha de emendas, dinheiro de fundos previdenciários, é uma vergonha,
2: é do bolso
5: de todo
2: bolso
5: mundo,
2: da gente, A gente financiava essas festinhas não, né, gente? Festinha toda tá de brincadeira.
5: E nem foi um convidado.
2: Até agora...
3: Eu queria saber se o Gustavo foi lá na boate lá de Londres, no bar, lá provar o uísque. Quantos anos era esse uísque? Desculpa,
5: então,
3: Guilherme.
5: Um dos uísques que eles tomaram, esse daí é curiosíssimo, tem 72 anos. Sabe quanto que custa a garrafa do uísque Macallan? 72 anos.
3: Caramba, nunca nem ouvi falar disso.
5: 130 mil libras a garrafa.
2: Libras?
3: Dá R$1 milhão.
5: Por aí. Uma garrafa de 72 anos. Deve ser um néctar dos deuses, deve ser maravilhoso. Mas ainda assim, como disse a Mayara, pago com nosso dinheiro é um pouco complicado. Vou contar um bastidorzinho pra vocês aqui. Um deputado que eu converso com muita frequência lá no Congresso, lá em Brasília, a gente circula bastante por esses ambientes, a gente coletando informação, a gente conversa com eles todos, né? Não posso citar o nome dele, porque a história que vem a seguir é mais interessante até do que o nome. Ele sempre se sentiu, me disse ele, um deputado influente, que tinha ali relevância, boas relatorias ali na Câmara dos Deputados, e ele participou da CPMI do INSS e foi um dos deputados que foi naquela salinha secreta para ver os vídeos das modelos ucranianas, russas, suíças, e por aí vai. A gente podia falar nacionalidade o resto do dia. Mas aí, só pra chegar na conclusão dele aí, ele falou o seguinte: na hora que eu vi aquelas festas todas, com toda aquela animação, e percebi que eu nunca fui convidado, foi aí que eu descobri que eu era baixo clero.
2: Que importância.
3: O Guilherme, só uma curiosidade aqui, que eu acho que as pessoas se interessam também. Como é que foi que a reportagem do Poder 360 conseguiu concluir o valor da conta do uísque que o Vorcaro pagou? Você disse aí, Alexandre de Moraes, tem uma lista grande aí, né?
5: Tem, Paulo
3: Bonet. Como é que vocês chegaram a essa conta?
5: Vamos lá.
3: Paulo Bonet, então, como é que vocês descobriram?
5: No primeiro momento que começaram a vazar durante a CPI do crime organizado e a CPMI do INSS, em determinado momento houve a quebra de sigilo de uma série de pessoas, entre eles o próprio Daniel Vorcaro. E diferentemente dessa salinha que eu mencionei agora há pouco, que nenhum desses vídeos vazou por enquanto, né? Por mais que o garotinho tenha feito insinuações lá no passado de que ele teria tido acesso a eles, por hora ainda não vazaram. E olha que no Brasil tudo, absolutamente tudo, vaza. E quando teve então na CPMI do INSS essa quebra de sigilo, com fontes que faziam parte dessa apuração, a gente conseguiu uma série de documentos. Dentre esses documentos, a gente conseguiu encontrar uma série de invoices do Daniel Vorcaro pelo e-mail. Ele trocava e-mail com a secretária dele, que era quem de fato efetuava os pagamentos. Então a gente conseguiu posicionar esses invoices nas datas de quando foi feito o fórum jurídico, me foge agora o nome completo do fórum jurídico, lá em Londres, onde participaram diversos operadores do direito brasileiro, juízes de cortes superiores, o procurador-geral, juízes do STF, e a gente conseguiu então ali localizar os invoices para a casa onde eles contrataram essa rodada de uísque com os valores pagos por eles. Então, foi daí que a gente chegou à conclusão, 600, se eu não me engano,
3: 600. Então, pode ser que tenha, além de uísque, tenha umas picanhas suíças aí, sei lá, que qual é a picanha mais cara do mundo? Rena, carne de rena, deve ter tido lá.
5: Carne de rena. É, talvez foi atrás do Papai Noel e pegou a rena deles lá pra fazer ali alguma iguaria diferente, né? É uma hipótese incrível. O que a gente conseguiu confirmar por A mais B, sem a hipótese de a gente ser questionado pela veracidade daqueles dados, foram 3,2 milhões pra eles fazerem essa rodada de McAllen, especificamente de McAllen.
2: Que loucura. E só pra completar, nessa festa no Madame Satã, estavam entre os convidados, não se confirma que eles estavam lá, mas é sempre os mesmos, né, que estão convidados, ou que vão às vezes, né, mas nesse caso foram convidados o ministro Alexandre de Moraes, o novo ministro do TCU, Rodrigo Pacheco, e o presidente do Congresso Nacional, Davi Alcolumbre, estavam entre os convidados dessa festinha.
7: Todos já negaram a presença na festa. É. Uns disseram que estavam em Brasília, outros disseram que estavam viajando, mas ninguém assumiu. É o contrário do jogo do gol na Rua Javari, do gol do Pelé, chapelando quatro pessoas, que todo santista que você conhece com mais de 60 anos diz que estava lá. Se todos realmente estiveram lá, a Rua Javari naquele dia tinha 80 mil pagantes. Esse é o contrário do gol do Pelé. Ninguém estava lá, ninguém participou da festa.
2: E só pra terminar, só uma observação, né? Eu acho que o fato de não ter vazado nada mostra muita coisa. Porque é muita gente se protegendo ali. Por que todo mundo se protege? Como que não vaza? Algum motivo tem, né? Porque hoje em dia tudo vaza. Qualquer vídeo que você faz ali é.
7: Teve um ou outro vídeo vazando, mas sem nenhuma personalidade.
2: Isso, mostrava os artistas no palco, a decoração, mas não mostra nada da festa. Como que não vaza? Realmente é uma proteção muito grande e muita gente envolvida ali com o Daniel Vorcaro, né?
5: Mas olha que coisa curiosa, na hora que alguma coisa certa acontece, a gente acha estranho. Porque o certo seria que nada disso vazasse. Você vê na Suprema Corte Norte-Americana, que foi citada aqui antes, é raríssimo haver qualquer espécie de vazamento. Tanto que chamou muita atenção quando eles julgaram, há 2 anos aproximadamente, o direito ao aborto nos Estados Unidos, que um dos votos vazou antes dele ser de fato tornado público. Isso é raríssimo no resto do mundo. A situação do Brasil é anômala. E é anômala porque a gente tem uma investigação em curso e um monte de coisa está vazando. A gente vai ter que tirar o sigilo de tudo, porque ninguém vai conseguir defender que não tire o sigilo sob pena de ter cara de corrupto durante uma campanha presidencial. A gente vai ver um monte de gente tendo chance maravilhosa de esconder tudo que eles têm, de pegar prova e jogar fora, e eles vão ter os detalhes, o caminho da mina. Isso, do ponto de vista investigativo, é péssimo o que está acontecendo. A gente não vai conseguir ver um monte de evidências e provas por causa dessa pedida de todos os lados, sem exceção, para que nada mais tenha sigilo. Boa investigação é feita em sigilo.
7: Muito bem, seguimos por aqui com o Guilherme Waltenberg, jornalista do Poder 360, hora das principais informações da sua região, noticiário local no nosso Link TMC.
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0: Agora falando pro 100.1 para São Paulo e Grande São Paulo, o estado chegou a 32 casos confirmados de sarampo em 2026. É um balanço divulgado hoje. Os dois novos casos foram registrados na capital paulista. Vamos conversar ao vivo com a Ailan Bernardo, que está no estúdio, tem mais detalhes. Fala, Ailan.
1: Olá, Mayara, a todos que estão aqui no estúdio, que acompanham a programação da TMC. Preocupante essa situação, afinal de contas, São Paulo é o único estado do Brasil que está apresentando sarampo. 29 casos só aqui na capital São Paulo, dois em São Bernardo do Campo, um em Guarulhos. Agora, os dois novos casos são em uma criança de 6 meses de idade que estava com esquema vacinal incompleto. Mais de 20 dos pacientes estavam com esquema vacinal incompleto. E o outro caso em um homem de 28 anos, mas que tinha registro de vacinação, estão já ali com os cuidados necessários. 3 cadeias de transmissão, que são aqueles grupos que vão se formando, onde eles vão identificando de onde vieram ali um paciente de origem que pode ter iniciado essa transmissão, já foram identificadas aqui em São Paulo. Lembrando que o Ministério da Saúde considera esses casos como importados, porque é uma doença que vem aí de quem teve contato com um país de fora ou em áreas de surto. Uma das maneiras de prevenção, a principal, na verdade, é a vacina. Então, se você não se vacinou, se não sabe como está seu esquema vacinal, procure por uma unidade básica de saúde. Principais sintomas do sarampo: febre, coriza, manchas vermelhas pelo corpo e também tosse. Em caso de qualquer um desses sinais, procure aí o atendimento médico, porque negligenciar também é perigoso para sua família.
2: Boa, Wailan. E olha, a partir dessa segunda-feira, todas as catracas das linhas 1 azul, 2 verde, 3 vermelho e 15 prata do metrô de São Paulo vão aceitar pagamento por aproximação usando cartão de débito ou crédito físico ou cadastrado no celular e no smartwatch. As bandeiras Elo, Mastercard e Visa são aceitas e o sistema funcionará normalmente com bilhete único, TOP e QR Code.
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2: Controle de estabilidade ou sistema de segurança ativa é o tema de hoje no quadro Universo Uber.
3: Oi, minha amiga parceira da Uber. Oi, meu amigo parceiro da Uber. Eu sou o Edson Ragazzi, jornalista automotivo. O controle de estabilidade, conhecido como ESP, ESC ou VSC, é um sistema de segurança ativa que corrige a trajetória do carro automaticamente. Ele monitora o volante e as rodas, aciona os freios em cada roda e reduz a potência do motor caso os sensores identifiquem risco do veículo derrapar ou o motorista perder o controle nas curvas. Esse sistema funciona com sensores ativos, que medem a velocidade de cada roda, o ângulo do volante, a rotação do carro e enviam essas informações constantemente para o computador de bordo. Compara a direção que você quer ir com a direção real do carro e faz a correção automática. Ele freia uma roda isolada, por exemplo, uma dianteira no caso de uma saída de traseira, para forçar o veículo a voltar para a faixa correta. O controle de estabilidade funciona em parceria com o ABS, o sistema de freios anti-bloqueio, e ao controle de tração. Fique atento ao painel, pois quando a luz com o desenho de um carro derrapando pisca, mostra que o sistema entrou em ação para corrigir uma manobra. Caso ela fique acesa direto, significa que existe falha no sistema. Aí é necessário levar o carro para uma oficina. É isso, até a próxima aqui na Rádio Uber, com mais dicas especialmente para você, parceira e parceiro da Uber.
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2: Se liga aí, passageiro. Seu Uber chegou? 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O aplicativo mostra informações como placa, o modelo e a cor do veículo, além do nome e da foto do motorista parceiro. Compare esses dados com o carro que chegou para buscar você e só embarque depois de confirmar que tá tudo certinho. Pode parecer um detalhe, mas essa checagem ajuda a evitar que você entre no veículo errado, principalmente em locais movimentados, onde vários carros podem estar chegando ao mesmo tempo. Então, você já sabe, o carro chegou, confira as informações no app antes de embarcar. Se liga aí, passageiro!
1: 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A gente segue por aqui, claro, trazendo, não tem como hoje o Link TMC.

0: você falar de outra coisa que não seja a crise institucional no STF e também as denúncias.
1: Eu pensei que a gente tivesse livrado do Wilson, ele já voltou, é?
0: Você viu que ele voltou? Ah, ele tá, tá aqui.
2: Você e a Mayara estão combinadinhos? Você e a Mayara estão combinadinhos hoje? Vocês estão escanteando o Tomás? Vocês estão escanteando o Tomás? Vocês dois estão combinadinhos?
0: A gente sempre tá combinandinho. Depende do dia. Às vezes eu tô combinadinho.
1: Não, se as pessoas pensam parecido, talvez tenha algum sentido, né?
0: É, hoje a gente tava descobrindo isso, inclusive. O papo era esse, que a gente descobriu que o Wilsinho e o Tomás têm mais a ver do que a gente pensava.
2: É. Não foi aqui. Golpe. Não foi golpe. Lá. Se eu tivesse aqui ontem, ia ser 2-2.
3: Tá bom.
2: Não foi golpe.
1: A gente tá querendo levantar defunto. Tem muito defunto de hoje pra levantar
0: o defunto. Não, exato. Hoje, o que aconteceu ontem à noite já não vale pra hoje, é defunto. Mas vamos trazer aqui, continuar na nossa conversa. Claro, quero mais uma vez agradecer aqui a presença no Link TMC do ministro Marco Aurélio Melo, que foi ministro do STF, presidente do STF por um bom tempo. Já te agradecendo, ministro, por mais uma vez gentilmente nos atender. Queria saber como que o senhor avalia essa cartada pública aí do Alexandre de Moraes, aí tô puxando um defunto, né, que já é notícia velha, né, de pedir a derrubada do sigilo das investigações do Banco Master e logo em seguida, como que o senhor avalia a cartada, na verdade cartada não, a decisão de Edson Fachin. Boa tarde pro senhor.
4: Um acerto do ministro Alexandre de Moraes, finalmente, né, e devemos comemorar, porque a publicidade, a transparência é a tônica. Nós, cidadãos, queremos acompanhar o dia a dia da administração pública e conhecer o que vem ocorrendo e poder realmente fiscalizar e atuar, protestar, se for o caso.
3: Ministro, deixa eu te fazer...
1: Ministro, o senhor...
3: Deixa o Rodrigo antes.
1: Já esteve muito tempo lá, o senhor já teve... Eu não vou nem saber quantos anos, mas o senhor ficou 30 anos, talvez... 30 anos
4: no
1: Supremo?
4: Olha, você acaba revelando a minha idade, 8.0.
1: Não vou falar disso.
4: Mas com muita saúde, eu só peço que ele me esqueça, não me chame, né? Eu estive lá 31 anos nos meus 43 de julgador em colegiado.
1: Perfeito. Então, outro dia o senhor já colocou aqui para nós que é sem precedentes, o senhor nunca viu isso acontecer. Eu confesso que eu ia fazer uma pergunta, não, agora eu me perdi da pergunta aqui, o que eu ia fazer. Então,
3: se você quiser lembrando, eu posso fazer a pergunta aqui enquanto você vai lembrando dela.
1: Então vai lá,
3: fala. Tá na ponta da língua. Ministro, boa tarde, bom falar com o senhor novamente.
4: Boa tarde.
3: Guilherme Waltenberg, do Poder 3060, aqui com a TMC. Há um trabalho que vem sendo feito por uma ala política, sobretudo ligada ao governo, mas também em alguns operadores do direito, de tentar fazer uma equivalência entre a situação de Alexandre de Moraes e André Mendonça. Ou seja, que os dois deveriam de alguma forma ser afastados em função das atuais investigações e das ações e reações que um tomou, sobretudo focando um ao outro. Eu queria uma avaliação do senhor, essa avaliação equidistante de quem já esteve lá dentro e agora está fora. Existe equivalência entre os dois ou é muito diferente a responsabilidade que cai nas costas de Alexandre e a que cai nas costas de André?
4: Eu confesso que não sei qual é a responsabilidade negativa do ministro André Mendonça. O que nós temos aí e está à luz do dia é a problemática das referências no celular do Vorcaro ao ministro Alexandre Moraes. O ministro André Mendonça, sob o meu olhar, ele vem tendo um posicionamento digno na condução dos processos que estão sob a relatoria dele.
3: Ele poderia ser declarado suspeito para votar a respeito de uma eventual abertura de investigação de Alexandre de Moraes?
4: De forma alguma, porque ele votaria. Agora, o colegiado está acima o colegiado pelo plenário, com as 11 cadeiras de preferência ocupadas, está acima de qualquer integrante. E não há qualquer suspeita em relação ao ministro André Mendonça. Eu venho acompanhando, não é pelo fato dele ter preenchido a cadeira que eu deixei aberta, venho acompanhando o desempenho dele, para mim é um desempenho elogiável.
0: Avarice.
1: Ministro Marco Aurélio, agora sim, era a pergunta tão simples que ela me escapou aquela hora. O senhor foi ministro do Supremo por 31 anos, o senhor viu muita coisa acontecer ali. Então, o senhor, para mim, é hoje uma das pessoas mais certamente qualificadas para dizer o que, que pode acontecer, porque é o que a gente quer saber. Tem uma sessão importantíssima na terça-feira. Entre essa sessão de terça-feira, que vai ser dia 15 de setembro, e as eleições em 4 de outubro, são 19 dias. O que, que dá para acontecer dentro do Supremo Tribunal Federal no espaço de menos de 3 semanas?
4: Nós não podemos presumir qual será a deliberação do colegiado pela maioria formada. Temos que aguardar e que a verdade realmente seja colocada e que se vise, acima de tudo, a preservação da instituição, que é o Supremo. Vamos repetir a exaustão. Todos estão lá de passagem, como eu estive, mas a instituição é perene. Depois que o Supremo bate o martelo, não se tem a quem recorrer. E nós aprendemos em nossas famílias que o exemplo deve vir de cima, que o Supremo cumpra o dever. Doe a quem doer, não importa. Ele deve atuar e deve atuar com absoluta independência.
3: Ministro Marco Aurélio, deixando momentaneamente de lado todo o seu conhecimento jurídico, e a gente já falou tanto de questões técnicas na edição de hoje do programa, uma curiosidade que eu tenho: como é que fica o clima de uma instituição como o Supremo Tribunal Federal com tantas acusações de um ministro para o outro? O senhor trabalhou no Supremo durante um recorte, né, da história em que houve muitas divergências, por exemplo, entre os ministros Joaquim Barbosa e Ricardo Lewandowski. Mas acho que nada que se compare com as divergências que a gente verá em cima da mesa de discussão na próxima terça-feira. Como é que fica o clima para os ministros seguirem trabalhando juntos depois de tudo isso? E na sua época, o clima às vezes ficava pesado demais, ou acabava ali a sessão e todo mundo ia conversar, ia falar do jogo do Flamengo, do Corinthians, e ficava tudo 0-0?
4: Olha, eu entrava no plenário com um semblante e saía com o mesmo semblante. Era um espírito irrequieto na bancada, era. Eu realmente fustigava, mas sempre com urbanidade e mantendo alto nível. Eu não compreendo essa autofagia que está se verificando no âmbito do Supremo, uma verdadeira guerrilha. E com a formação de grupos, o saudoso ministro Sepúlveda Pertence uma vez chegou a dizer que nós éramos 11 ilhas, cada qual comparecia e votava segundo a sua formação técnica, a sua formação humanística, e o presidente proclamava o resultado. Assim é que funciona um colegiado sadio.
0: Gostei da palavra, autofagia é uma palavra que descreve muito bem o que a gente está vivendo, né? Agora, ministro...
1: Já são duas definições diferentes, né, Mayara? Rapidinho, hoje o ministro Marco Aurélio Melo dizendo 11...
3: Ilhas.
1: 11 ilhas.
0: Isso.
1: E agora, mais cedo, um convidado nosso disse 11 supremos.
0: 11 supremos, 10, né?
1: Que é a realidade atual. É. Fomos de 11 ilhas para 11 supremos, com cada um quer ser o próprio tribunal. Mas olha, perdão, era, vai em frente.
4: Quando a autoestima é exacerbada, a coisa fica muito ruim. O que todos precisam compreender é que tem que atuar visando preservar a instituição e atuar com dignidade, com postura que se aguarda de um ministro do Supremo Tribunal Federal. Isso que é importante, percebendo, acima de tudo, a envergadura da cadeira. São as 11 cadeiras mais importantes desta sofrida república, que é a brasileira. Tanto que o Supremo caça atos do presidente da república, caça atos do legislativo. Ele é soberano e depois que ele bate o martelo, não se tem a quem recorrer. De nada adianta fazer uma carta ao Santo Padre. E isso só gera para os integrantes uma maior responsabilidade.
0: Agora, ministro, expor, né, os autos de forma total, tirar o sigilo total, é o melhor remédio para limpar o ar ali do STF ou vai transformar o Supremo num ringue a céu aberto ali, antes mesmo da sessão em plenário? Como que o senhor avalia isso?
4: Medula, que está inclusive na lei das leis, que é a Constituição Federal, da administração, por isso ela é pública, é a transparência. é a publicidade, daí a TV Justiça, daí as sessões abertas, podendo comparecer qualquer cidadão para assisti-las. O sigilo não se coaduna com os ares democráticos vivenciados no país, em que a liberdade deve prevalecer e o agente público, o agente político, é um livro aberto, ele não deve ter receio de qualquer coisa.
2: Mas, ministro, é o Wilson Pedroso, não atrapalha as investigações? O ministro Mendonça não está correto quando só divulgou parte do relatório? O ministro Fachin, de alguma forma, não vai atrapalhar as investigações que estavam correndo junto ao Superior Tribunal e à Polícia Federal?
4: Todos nós somos curiosos. A tônica no Supremo sempre foi única. Se há uma diligência em curso e a revelação de um elemento pode prejudicar essa diligência, esse elemento não deve vir à tona, não deve ser publicizado. Agora, fora isso, não se tem como voltar à época da caverna. Como fechasse o Supremo como se fosse um clube dos integrantes atual. Não é. É uma instituição dos brasileiros e os brasileiros têm interesse em acompanhar o dia a dia. Os atos devem ser praticados à luz do dia. O integrante da Suprema Corte americana uma vez disse que o melhor desinfetante é a luz do dia. Que os atos sejam públicos para acompanhamento pela grande imprensa, que levanta as mazelas e aí se busca a correção de rumos, e o acompanhamento pelos cidadãos em geral.
3: Ministro, eu queria te fazer uma pergunta sobre um tema que veio à tona na quinta-feira, depois da operação contra a Karina Gama, que foi a produtora do filme Dark Horse. Uma semana antes da operação, ela registrou em cartório um documento citando que ela estaria sofrendo pressão para fazer uma delação premiada. Ela citou três nomes, entre eles Fernando Sarney, filho do ex-presidente José Sarney, que negou peremptoriamente qualquer contato com ela. Ela cita um pastor e um jornalista que não vem ao caso aqui ser mencionado. No entanto, esse documento, feito uma semana antes, ele tem qualquer valor jurídico ou não?
4: É um documento tornado público. Agora, delação há de ser sempre um ato espontâneo. Na maioria das vezes, quem deleta, deleta não para colaborar com o êxito do judiciário, deleta para salvar a própria pele. E seria interessante termos a delação pelo Vorcaro. Hoje eu receio até mesmo considerar a vida do Vorcaro, porque ele deve ter muita coisa a dizer.
5: Ministro Marco Aurélio Melo, mais uma vez, muito obrigado pela sua atenção aqui com a reportagem da TMC, com o nosso link TMC, pela sua paciência conosco, ministro.
4: Não, imagino uma satisfação enorme nessa conversa franca. E eu cumprimento a vocês e cumprimento especialmente a TMC por esse serviço de utilidade pública que é tão bem prestado.
0: Obrigada, ministro. Graças,
2: obrigado, ministro.
0: Aos nossos entrevistados, obrigado, aqui que nos ajudam a entender essa situação, né? Não que a gente entenda completamente, a gente tenta, né? Não é fácil não, viu, gente? Mentira, a gente entende, mas a gente tá tentando passar aqui pra todos vocês. Cada hora uma novidade diferente, não é fácil. Bom, daqui a pouquinho a gente vai ter muito mais sobre isso, inclusive a repercussão entre os candidatos à presidência dessa história toda, né? Não só dessa guerra institucional, dessa autofagia do STF, como bem lembrou, bem pontuou o ministro Marco Aurélio Melo, mas também, é claro, das investigações da Polícia Federal acerca dos valores, né, dos desvios, dos valores repassados aí ao filme Dark Horse. Olha, a cabeça da gente até dá tilt. É daqui a pouquinho aqui no Link TMC, não sai daí.
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7: Ei, você motorista parceiro que tá começando a rodar agora com o app da Uber. Seja muito bem-vindo. Para te ajudar a acelerar os ganhos e entender cada detalhe do app, tá no ar o Beabá da Uber. Beabá da Uber, o guia para novos motoristas parceiros. Parceiro e parceira, hoje vamos falar sobre como reduzir o tempo parado entre uma viagem e outra. Eu falei isso porque carro parado não gera ganho, né, gente? Uma dica importante é acompanhar o mapa dinâmico e se posicionar perto das áreas com maior demanda. Quanto mais movimento na região, maior é a chance de chegar uma nova solicitação rapidinho. Outra estratégia é evitar ficar muito tempo esperando em lugares com muitos motoristas conectados. Às vezes, rodar alguns minutos até uma área mais equilibrada pode fazer diferença, viu? E tem mais. Horários de entrada e saída do trabalho, eventos, shows e aeroportos costumam aumentar o fluxo de viagens. Ah, e usar ferramentas como filtro de destino também ajuda você a continuar recebendo chamadas enquanto segue para o seu próximo compromisso. Com planejamento e leitura do movimento da cidade, dá para ficar menos tempo parado e aproveitar melhor cada hora online. É isso! E você, veterano da plataforma, tem alguma estratégia para reduzir o tempo parado? 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

0: já de volta por aqui, confabulando junto com o Ilcinho Pedroso, Rodrigo Alvarez, de lá de Portugal, mas acompanhando os acontecimentos no Brasil. A gente hoje também tem a participação do Guilherme Waltenberg, do Poder 360. O Ilcinho Pedroso, já falei, né? Do Ilcinho. Eu, Maiara Bastianello, Tomás Rafael, nessa edição especial do Link TMC.
1: Timaço, muito bem. 4 horas e 35 minutos. Posso ir para Curitiba, Isa? Me parece aqui que tivemos uma mudança aqui, né, na nossa lauda. Então vamos lá, porque o fim parcial do sigilo de documentos do caso Master provocou novas manifestações entre os candidatos à presidência da República. Brian Valêncio traz os detalhes ao vivo pra gente. Ótima tarde, Brian.
2: Boa tarde, Tomás. Desde ontem, quando o ministro Fachin determinou a liberação desses autos do caso Master, os presidenciáveis começaram a se manifestar. Flávio Bolsonaro disse hoje pela manhã que é importante essa divulgação do que tem sobre o caso Márcio, de todo esse inquérito, porque aí vai mostrar que o que houve no filme Dark Horse é um financiamento privado, nada mais do que isso. Ele disse que esses novos documentos vão comprovar que não houve ilegalidade. Vamos acompanhar.
3: A coisa que pode acontecer é a transparência total nesse assunto. Eu sempre disse que a relação ali foi em relação ao filme, é uma relação privada, é um patrocínio privado ao filme do presidente Bolsonaro, que está pronto. Muito em breve vão todos ter oportunidade de assistir nas telas dos cinemas ou no seu celular, quem sabe. Mas, para mim, é muito positivo que se abra o sigilo de tudo. Eu quero transparência em tudo, porque vão só confirmar o que eu sempre falei, que não temos somente nada de errado com relação ao filme.
2: E outros três presidenciáveis também falaram sobre o assunto. Ontem à noite, assim que houve a confirmação do despacho de Fachin, Renan Santos do Missão divulgou ali nas redes sociais dele uma mensagem até ironizando outros candidatos, dizendo que teriam adversários que não dormiriam naquela noite devido à possibilidade de serem envolvidos nesses novos documentos que seriam divulgados. A gente viu que o André Mendonça divulgou parte deles. O Ronaldo Caiado, candidato do PSD, também falou sobre isso. Ele disse que é lastimável que uma série de autoridades estejam envolvidas em mais um escândalo. Ele disse que esse escândalo envolve lavagem de dinheiro e defendeu a abertura dos dados também da investigação sobre o INSS. E em agenda em Fortaleza, o candidato do Novo, Romeu Zema, comemorou a decisão de divulgar os dados do Banco Master e afirmou que é preciso ter demissão e prisão de pessoas e autoridades envolvidas com o Daniel Vorkaro, caso se confirme como está nesses documentos. Ele também cobrou a apuração de todos os repasses do Banco Master, independente de para quem quer que seja. Por enquanto, então, 4 candidatos à presidência já se manifestaram. E, claro, vem mais desdobramentos aí. A gente está aguardando os novos documentos depois desse último despacho do Fachin, né, Tomás?
4: Essa crise está deixando nossos repórteres de cabelo em pé, né, Tomás?
1: Arrepiado, né? Essa crise arrepia, gente.
0: O meu também tá um pouquinho em pé, viu? Agora que eu vi aqui no retorno da televisão.
1: É estilo, Alvarez, é estilo. Na idade dele, ele pode. Muito bem. Grande Brian Valêncio.
0: Ai, gente, não, olha, tá maravilhoso. Brian, publica no seu Instagram isso, depois eu publico no meu e as pessoas podem ver. Vai lá no Maiara Basti. Qual que é o seu, Brian?
2: @ValêncioBrian.
0: Brian, Brian. E, gente, só pra completar aqui, acabou de chegar a notícia que a PGR concordou, viu, com a quebra do sigilo das investigações todas do Banco Master, um pedido do Alexandre de Moraes, aceito pelo Fachin, e agora tem corroborado aí pela Procuradoria-Geral da República.
1: Ou seja, vem muito mais por aí. Bom, um abração pra Mônica Miranda, que diz: tem que abrir pra todos saberem e não abrir esses documentos em doses homeopáticas. Edu Esteves, o Carlos Maimone, vocês vão defender o careca? Pô, mas ninguém tá defendendo aqui. Rodolfo Neto, os três patetas pilantras, e aí cita aqui três ministros, devem responder e serem punidos nas regras da lei. Tem o Leonardo Farias, que diz que o tirano tá pagando com o próprio veneno. Alan da Silva Batista, Diego Cesarino, muita gente participando conosco, Neto, Rodrigo Belotto, Daniel Coutinho, dizendo que a eleição tinha que ser suspensa até todos serem investigados, porque os principais players estão envolvidos até o pescoço. Olha, é muita participação. Obrigado a você que acompanha o programa também no TMC News BR e deixa aqui o seu recado no nosso chat.
0: Muito bem. É, quando você fala, né, os três patetas, eu já penso que somos nós três aqui. Mas hoje a gente não tá só em três, então tá tudo
4: eu
0: certo.
4: Eu pensei, não. Wilson, Maiara e Tomás. Não pode ser.
0: Poxa, Valês, você tá...
5: Tipo, Valês é engraçadinho, né? Valês tá engraçadinho hoje, né?
4: Os amigos, é melhor perder os amigos.
1: É o famoso me inclua fora dessa.
0: Muito que bem. Pessoal, continuando aqui, a gente tem que rir um pouco, né? Porque o noticiário me deixa até tenso, eu tô até tensa aqui nas costas, mas enfim. O Andrei Rodrigues disse a Fachin que a Polícia Federal não monitorou André Mendonça e defende um relatório contra o ministro. Lembrando que André Mendonça pediu o afastamento do Andrei Rodrigues, entre outros motivos, justamente porque ele disse que estava sendo monitorado e não sabia. Segundo o diretor-geral da PF, o envio dos documentos ao ministro Alexandre de Moraes foi cumprimento de ordem judicial e que os documentos não são ilegais. Murilo Hernandes volta aqui agora com mais detalhes. Fala, Murilo.
6: É, Maiara, exatamente. Inclusive, pedi até licença para dar uma lida aqui em uma parte do documento em que ele diz: não existiu em absoluto qualquer monitoramento ilícito de ministro deste STF, tampouco sobre essa questão da Advocacia Geral da União. Esses documentos que foram questionados pela decisão proferida nessa petição, né, não são decorrentes de ações de vigilância, coletas clandestinas de dados ou de qualquer medida invasiva, conforme você mesmo falou aí, dos documentos ao ministro Alexandre de Moraes, que foi cumprimento somente de ordem judicial e documentos produzidos pela área de inteligência da Polícia Federal. Outra parte aqui que ele cita é que a interpretação com a base nessa premissa equivocada, né, que foi sobre essa questão, ela inviabilizaria a atividade da inteligência da Polícia Federal em si. Então, portanto, Andrei Rodrigues também afirmou que ao chamar os relatórios de apócrifos é um equívoco. Os documentos, segundo eles, foram produzidos por setores plenamente identificáveis e conforme apontadas na própria decisão, o ministro André Mendonça foram devidamente registrados no sistema da Polícia Federal, segundo o que disse Andrei. O diretor-geral da Polícia Federal também, Andrei Rodrigues, ele tinha até esta sexta-feira, o dia 11, para se manifestar caso ele quisesse, no âmbito dessas duas decisões do Supremo Tribunal Federal que questionam a permanência dele no cargo. Outra questão que vale a gente dar aqui agora foi que é sobre a levantada do sigilo do caso Master. A gente tem uma manifestação da Procuradoria-Geral da República, a PGR, que ela concorda na derrubada desse sigilo. Uma parte, inclusive, do documento diz que o seguinte: nessas condições, e para que não se dê um tratamento diferenciado na situação de igual repercussão, o Ministério Público Federal requer que seja determinado esse levantamento de sigilo sobre o caso, sem exceção de todas as peças dos procedimentos vinculados a essa petição, que é a petição de número 15556, com as ressalvas já mencionadas. Então, temos aí a manifestação de Andrei Rodrigues e também a manifestação da Procuradoria-Geral da República. Maiara.
1: Obrigada. Obrigado, viu, Murilo? A qualquer momento, quando a gente fala a qualquer momento, não é uma mera frase aí protocolar. Não. A qualquer momento mesmo, você volta aqui no nosso link TMC ou na sequência da nossa programação. A gente já trouxe os presidenciáveis, né, repercutindo o dia em Brasília, esse dia efervescente no Supremo Tribunal Federal, na capital. E agora a gente também traz a repercussão na economia, ou pelo menos a impressão do nosso colunista Leandro Siqueira, com toda essa confusão nessa sexta-feira. Como é que a economia brasileira deve responder? Leandro, ótima tarde para você, bem-vindo ao Link TMC.
7: Boa tarde a todos, a casa tá cheia hoje, são aventuras que a Noruega não proporciona, né? Tá tudo muito agitado aqui no Brasil agora, e o que eu tenho percebido hoje é principalmente um desmonte de um trade eleitoral. O que é um trade eleitoral? É um posicionamento que investidores fazem na bolsa de valores, ou juros, ou câmbio, já pressupondo que talvez haja pelo menos uma probabilidade de mudança no quadro eleitoral, ou seja, um presidente que estava no governo vai sair do governo e um outro presidente vai entrar no lugar dele, e esse presidente, espera-se o mercado, né, vai ter uma propensão maior a fazer um ajuste econômico, um ajuste fiscal que seria necessário para o governo parar de ter um déficit primário e começar a gerar um superávit e conseguir com isso contornar ali o problema do endividamento que a gente tem hoje. E por conta dessa novidade que a gente teve hoje com o ministro Fachin, o que aparentemente está acontecendo com a Bolsa é que alguns investidores já estão desmontando, ou pelo menos segurando um pouco esse trade. Então a gente vê a Bolsa hoje caindo 0,8%, não é uma queda assustadora de forma alguma, mas ainda assim, dado que é uma sexta-feira, normalmente tem um pouco menos de liquidez, a gente tem dois dias de final de semana, eu acho que ninguém está querendo se arriscar muito. Então quem estava comprado ali provavelmente fez um hedge para a posição, fez o seguro ali e desmontou um pouquinho dela. O dólar a gente está vendo agora não está subindo muito, ele está subindo 0,36%, cotado a R$5,12. E lá fora a gente tem algo muito importante que é o petróleo, né? O petróleo ele está caindo hoje 2,5%, mas ele subiu muito nos últimos dias, inclusive muito desde a última vez que eu estive aqui, que não faz tanto tempo assim. Ele está cotado agora US$104. Isso aqui para o Brasil, por incrível que pareça, para o Brasil como um todo, ele acaba sendo positivo, porque ele aumenta muito a arrecadação do governo. O governo ele ganha não só através dos royalties, como ele ganha também através da taxação pelo imposto de exportação de petróleo que ele criou recentemente. E isso é quase o suficiente para resolver o problema de déficit do governo. Então, você imagina o peso que tem o petróleo estar nesse patamar. Além disso, a gente teve divulgação também de dado de inflação aqui. A gente teve uma deflação. Eu acho que muita gente nem sabe o que é isso, dado histórico aqui do Brasil. Mas uma deflação é quando os preços caem. A gente, às vezes, acha que a inflação baixa significa que os preços estão caindo, mas não. A inflação baixa significa que eles estão subindo, porém, numa velocidade menor. É como se você estivesse pesando de levinho ali no acelerador do carro. Já a deflação é quando eles, de fato, caíram um pouquinho. É claro que essa queda, ela está dividida entre vários itens diferentes da cesta de consumo que é usada ali no cálculo do IPCA, mas ainda assim foi a maior queda, a maior deflação que a gente teve nos últimos 4 anos aqui no país, que foi agora nesse mês de agosto, que historicamente é um mês que tem uma inflação um pouco menor. E isso também contribui aí para o movimento de queda de taxa de juros que a gente está vendo agora.
1: Obrigado, viu, Leandro? Leandro falando, ele olha às vezes para a direita, olha para a esquerda, deve ter um monte de tela de computador lá com os dados, né? Com dólar e Bitcoin.
7: Exatamente isso, tudo anotado aqui.
1: Muito bom, muito bom. Obrigado, viu, Leandro? Um abração para você, bom final de semana.
7: Abraço, 4h40... bom final de semana.
1: Valeu. 4h46, hora do noticiário local, as principais informações da sua região e daqui a pouquinho a gente volta.
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0: Seguimos juntos no 100.1 da TMC para São Paulo e para a Grande São Paulo. O sistema Cantareira ganhou quase 10 bilhões de litros de água em apenas 24 horas. A chuva, gente, é o equivalente a 5 dias inteiros de captação para abastecer a Grande São Paulo. Aliás, a previsão para hoje, até ontem, quando eu vi, era de muita chuva hoje, de mais chuva do que ontem, mas não rolou. As represas não recebiam tanta água de uma vez desde março, ainda no verão. Em apenas 11 dias de setembro, Cantareira já acumulou quase o dobro da chuva esperada para o mês inteiro, o que fez o volume útil do sistema subir de 33% para quase 35%. É uma boa notícia, mas ainda não é suficiente. A Grande São Paulo continua em regime de gestão de demanda noturna, com redução da pressão na rede de água por 8 horas diárias. E o Cantareira segue na faixa de alerta com captação limitada pelas autoridades responsáveis.
1: A agenda musical na cidade de São Paulo promete grandes atrações nos próximos dias. A banda britânica Jamiroquai se apresenta nesse domingo no Nubank Park. O grupo é conhecido por sucessos como Virtual Insanity e Space Cowboy. Vale aproveitar a rara chance de ver a banda ao vivo em solo brasileiro. Os ingressos variam de R$345 a R$950. Já na quinta-feira, dia 17, olha lá, o rei vai se apresentar Esse cara sou eu. O rei Roberto Carlos se apresenta no Juventus Live Hall. O cantor promete um show extra com um grande repertório de sucessos de quase 8 décadas de carreira. Os ingressos online estão disponíveis na Eventim. Você gosta, Mayara, do rei?
0: Gosto do rei. Já fui a show, né? Já ganhei uma rosa.
1: Ó, que beleza.
0: É, maravilhoso. Mas espero que ele esteja de bom humor, né? Que ele não anda muito de bom humor ultimamente nos shows. Assim, ele tá meio se irritando com as fãs, né?
4: Ele sabia que a rosa era pra você ou foi por acaso, Mayara?
0: Sabia nada. Eu achei que eu ia trocar um olhar ali com ele e não rolou. Tentei, Alvarez. Não deu.
1: Detalhes. Já voltamos. 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

0: Já de volta aqui na reta final do Link TMC especial desta sexta, 11 de setembro de 2026. Quero aproveitar e agradecer aqui, né, a presença dos nossos convidados hoje que estiveram aqui com a gente. Obrigada, viu, Guilherme Waltenberg, por estar aqui com a gente no... nessa edição especial. O Guilherme, que é editor sênior do Poder 360, sabe bem dos bastidores de Brasília, vive em Brasília, né, e gentilmente tirou um tempinho pra vir conversar e tentar explicar esse tema tão cabeludo pra gente. Cabeludo não, que a gente tá falando da Alexandre
1: Guilherme,
0: de Moraes,
1: eu só queria,
0: né,
1: te fazer um pedido antes de você se despedir. Na próxima vez, manda, me chama pra tomar aquele uísque lá com você, tá?
2: Esse uísque que eu tô esperando o convite ainda.
0: Olha que maravilha.
2: E Shana Tová, Guilherme. Hoje começa o Rosh Hashanah, né? O ano novo judaico. Shana Tová pra você e vai Corinthians.
3: E vai Corinthians. Obrigado, pessoal, pelo convite. Sempre uma alegria Shana participar com vocês.
0: E eu e o Sim Pedroso. Tchau. Hoje veio com a camisa sem furo. Obrigado, amigo. Que bom.
4: Obrigado. Esses dias ele veio com a camiseta furada. Obrigado pela camisa que você me deu. Obrigado. É,
2: tchau. Falou.
0: Tem que
2: até
0: cuidar,
2: semana que
0: né?
2: vem.
0: Senão a pessoa não se cuida. É complicado, viu? Obrigada, meninos. Até uma próxima. E você até segunda, hein, Wilson?
4: Até segunda.
0: Não vai faltar, não.
4: Até segunda. Mas acho que estão querendo aprontar pra nós amanhã. Mas eu não vou te contar. Falou. Ixi. Valeu. Abraço.
0: Eu já vou estar aqui mesmo. Bom, e os candidatos ao governo de São Paulo também se pronunciaram sobre a quebra de sigilo do caso Master e a crise no Supremo. O Ailan Bernardo traz mais detalhes ao vivo. Fala, Ailan.
5: Maiara Tarcísio de Freitas, governador candidato à reeleição, disse que é a favor de uma transparência, da abertura, então, desses sigilos. Segundo ele, a população precisa saber o que aconteceu. Lembrando que há tanta oposição envolvida no caso Banco Master, nessas investigações, no escândalo agora do STF, quanto também aliados ali de Tarcísio, inclusive o candidato à presidência Flávio Bolsonaro, no qual Tarcísio estava ali junto na ação da Paulista que aconteceu recentemente, discursou a favor e ele também se posicionou, disse que quem estiver envolvido vai precisar pagar. Nós temos agora o trecho do posicionamento então do governador, vamos ouvir.
6: Tudo tem que ser passado a limpo. Eu defendo transparência absoluta. O que a gente tem falado? Ninguém, absolutamente ninguém, está acima da lei. Ninguém está acima da Constituição. Isso vale para todo mundo. Isso vale, por exemplo, para o Supremo. Eu tenho falado, o Supremo não pode se unir para se defender. O Supremo tem que se unir para investigar, né? A gente não vai recuperar credibilidade das instituições no silêncio ou no corporativismo. A gente vai recuperar a credibilidade na transparência, na investigação e na responsabilização. É isso que a gente defende. Isso vale para todo mundo. Isso vale para o Flávio, isso vale para o Lulinha, isso vale para o careca do INSS, isso vale para o Master. Flávio tem dado os esclarecimentos dele. Se aparecer alguma coisa nova, para ter certeza que ele vai estar pronto para dar esclarecimento. Então, a gente segue acompanhando, torcendo pela transparência, torcendo pelas investigações, para que as pessoas saibam que está acontecendo. Existe uma crise ética muito forte, sem precedente, eu diria, e as pessoas estão cansadas. Então, o brasileiro tem direito de saber o que está acontecendo e a gente precisa investigar a exaustão.
5: Já o candidato ao governo de São Paulo do PT, Fernando Haddad, defendeu que devem se tirar as laranjas podres aí do poder, mas não especificou quem seriam essas laranjas. Quando questionado, ele disse que não está se referindo a ninguém específico e sim às pessoas que estão errando dentro das instituições. Abre aspas, ele diz: na verdade, nós temos que corrigir as instituições brasileiras. Se o STF está errado, tira do Supremo quem está criando problema para o Supremo. Se a Polícia Federal tem alguma coisa errada, tira da Polícia Federal o policial que estiver fazendo errado. Isso vale para qualquer agremiação, fecha aspas. Isso é o que afirmou então o candidato Fernando Haddad. Os dois devem seguir ainda nas campanhas políticas de 2026. Opa.
2: Obrigado, muito obrigado, Ailan Bernardo. E atenção, hein? A Polícia Federal aponta novos detalhes sobre as operações entre o Banco Master e o BRB. O relatório cita problemas na documentação de contratos e também aponta a atuação do então presidente do Banco de Brasília, Paulo Henrique Costa, nas negociações com o Master. A investigação da Polícia Federal envolve operações de cessão de carteiras de crédito entre o Banco Master e o BRB, que somam cerca de 12 bilhões de reais. O relatório registra problemas na documentação de 209 dos 399 contratos analisados. Em alguns casos, houve ausência ou falhas na formalização dos documentos. Segundo a Polícia Federal, o então presidente do banco, Paulo Henrique Costa, atuou em favor dos interesses do Banco Master nas negociações, facilitando operações envolvendo carteiras que apresentavam irregularidades apontadas pela investigação. A polícia também relaciona essa atuação à tentativa de viabilizar a operação de compra do Banco Master pelo BRB. O relatório relatório cita também mensagens trocadas entre...
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1: Na sintonia certa. Danado no vestiário. Ontem, com atraso, gerou mal-estar e hoje também. Só que aí, à tarde, surgiu a informação agora há pouco que o São Paulo pagou a CLT. Só que ainda deve direito de imagem, deve entrar no quarto mês de direito de imagem atrasado.
2: E tinha agora, parcelado, tinha parcelado com os caras com... em 10 vezes, não, pagou
3: e,
2: só 5.
3: E
2: cinco.
3: Eu queria repetir
1: aqui. Então, pagou e só pagou 5, porque na verdade é o seguinte, esses dirigentes vêm mentindo para os jogadores do São Paulo desde a época do Casares. O Casares devia salário, devia direito de imagem para os jogadores. O Belmonte deu uma entrevista num programa de televisão e falou que era normal. Atrasar salário no São Paulo era normal. O Casares prometeu pagar, não pagou. Os jogadores pegaram um ódio dele gigantesco. No final da gestão nefasta dele, ele deu uma entrevista dizendo que o São Paulo tinha diminuído a dívida em 0,10% da dívida. Enquanto isso, os jogadores estavam sem receber. Aí surgiu a informação do cartão corporativo, que enquanto os jogadores estavam sem receber, o próprio presidente do clube devia dinheiro para o São Paulo e gastava o dinheiro do clube comprando charuto. E aí entrou o Maciz, que também fez várias promessas e não cumpriu para os jogadores. Então, os jogadores do São Paulo estão sendo enganados pela diretoria do São Paulo há pelo menos 3 anos. Desde a gestão Casares e agora com a gestão Maciz.
2: Agora,
1: então a indignação dos jogadores do São Paulo é total com a direção do clube.
2: Eu quero continuar com o meu raciocínio aqui, que é o seguinte: quando eu discuti muito aqui com o Benja, com todo mundo, em relação à renovação do contrato do Memphis, que eu sempre fui a favor. Ah, mas o Corinthians não tem dinheiro. Muito bem. Quanto custa? É que eu não sei se a produção vai conseguir. Tem um vídeo bacana aí do Neymar que ele gravou.
4: Já temos o vídeo já.
2: Então vamos colocar no ar, mas antes deixa eu falar o seguinte. Quanto custa? Qual é o valor da alegria do torcedor? Qual é o valor? Você acha que o torcedor do Santos, ele estava mais feliz há 2 semanas atrás, quando o time estava na zona do rebaixamento, com uma perspectiva clara de ser rebaixado, ou ele está um pouco mais feliz hoje? Então isso...
4: Pouco, não diria muito.
2: Você não pode fazer o futebol, tem que ter um limite. É claro que você tem que manter as finanças sob controle, não pode gastar mais do que arrecada. Agora, tem um outro lado também que você não pode levar isso ao pé da letra. Porque se você tem uma chance de deixar o seu torcedor mais feliz, gastar um pouco mais do que você pode, você tem que fazer. Porque o futebol, ele é uma coisa...
4: Mas você
2: está
4: defendendo o calote?
2: Não, não. Não.
4: Eu tô sendo... Gastar mais do que pode?
2: Eu estou sendo bem claro. Você não pode estourar as finanças do clube. Agora, se você vai renovar o contrato com o Memphis, naquele momento, você não pode gastar aquilo, mas lá na frente você pode gerar uma receita que possa pagar o Memphis, você tem que renovar.
4: Eu concordo.
2: Porque o torcedor do Corinthians ficou feliz quando o contrato do Memphis foi renovado.
4: Mas se você souber que é mais felicidade, do que você pode, você não pode contratar.
2: Essa,
4: né?
2: Felicidade não tem preço. Essa felicidade. Mas você poder...
4: O Belo, o Calil tem razão. Futuro. Você tem que começar a aprender a enxergar além
2: depende
4: do muro.
2: Do futuro. Se você além ganhar, do muro. Se o Corinthians ganhar a Copa Libertadores, ele paga um terço da dívida dele. Ele paga o Memphis, ele paga todos os transferban.
4: Se for campeão do mundo, paga a dívida.
2: É uma aposta que ele faz. Ele tem que atentar. É. Ele tá, o Corinthians, esse ano, o Santos não pode ser campeão do mundo.
4: Eu defendo o fair play financeiro. Eu acho que o clube tem que gastar o que tem hoje. Não pensar que vai ser campeão do mundo daqui 2 anos e vai pagar o jogador que está contratado. Então,
2: a situação do Corinthians e do São Paulo, tudo atrasado. Mas naquele ano, então, há 2 anos atrás, que o Corinthians contratou aqueles jogadores e não caiu, você defendia que caísse.
4: Não, quando o Corinthians contratou os 14 jogadores, o Augusto Melo enganou o torcedor, enganou a imprensa, enganou todo mundo. Ele disse que tinha dinheiro e que tinha pago. Não tinha.

0: quitar essas dívidas é que lá no Corinthians o dinheiro some. Some com outras coisas.
1: São 100 milhões só de juros.
0: Então, mas com cartão corporativo. Só... O Corinthians fez uma aposta que ele ganhou a aposta. Porque ele não caiu, ele foi campeão paulista, campeão.
2: O Calil tem razão. O prejuízo de um rebaixamento.
1: Se você pega o banco de reservas do Corinthians hoje, é uma lástima.
0: Mas a disputa do Libertadores tem possibilidade de receita.
1: Tá bom, mas se machuca um jogador, não tem quem colocar. O time não tem elenco. E não tem elenco por quê? Porque contratou 14 jogadores lá no passado, se livrou do rebaixamento em 2024. E hoje tem 3 transfer bans por causa disso.
0: Eu ia falar isso pro Benja, vou deixar pra falar pro Benja segunda-feira, mas eu vou falar pro Belo. Começa o ano, aí o Benja e o Belo. O Corinthians tá ferrado, deve 3 bilhões, e o Conselho, e o Estatuto, campeão paulista, Corinthians. Aí começa o outro ano, deixa eu terminar, começa o outro ano. O Corinthians tá ferrado, 3 bilhões de dívida, e o Conselho, e o Estatuto, e o Tuma, e o Vaidebete, campeão da Copa do Brasil, Corinthians. Aí começa o outro ano. Pô, o Flamengo que é o exemplo. Eduardo Bandeira de Melo salvou a vida do Flamengo, tem que fazer igual ele. Final Corinthians e Flamengo. Quem ganhou? Corinthians! Então você acha que não tinha que ganhar nada disso e tinha que, lá no banco, tinha que estar Corinthians...
1: Mas quem disse que não tinha que ganhar?
0: Superavitário e não ganhou nada.
1: Quem disse que não tinha que ganhar o título?
0: Você que tá falando que não tinha que contratar o jogador.
1: Não tinha que contratar aqueles jogadores de 2024.
0: Então, mas
1: quem disse que não ganharia?
0: Claro,
1: você tá falando que vai ganhar Libertadores daqui 2 anos?
0: Não, ganhar Libertadores esse ano, o Corinthians pode ganhar. Ele tá 3 jogos, ele vai passar pelo Estudiantes, porque ele empatou fora. O Corinthians já tá entre os 4 melhores.
1: A Conmebol já tirou o Ranieri do jogo.
0: Tudo bem, mas o Corinthians está entre os 4 melhores times da América e está 3 jogos de ser campeão da Libertadores.
1: Sim,
0: 3 jogos.
1: 2 contra o Flamengo e 1 contra o Palmeiras.
0: Sim, mas a outra vez era 1 jogo contra o Flamengo e ganhou. Sim. Que você e o Benja falaram que o Eduardo
2: também,
0: Bandeira de Melo, que era o Eduardo Bandeira de Melo, mas lá no campo quem ganhou foi o Corinthians, foi o Eduardo Bandeira de Melo.
1: Sim, mas você pode ganhar um título. O Santos poderia ganhar títulos sem gastar mais do que
2: ganha. Não daria.
1: Sim, você ganha campeonatos paulistas com times razoáveis.
2: Vamos falar da realidade.
1: Você ganha campeonatos paulistas com times razoáveis. Campeonato brasileiro, não.
2: É se manter na
1: primeira divisão
2: do brasileiro.
1: E tentar campeonato brasileiro é só Palmeiras e Flamengo. Os outros 18 disputam outro campeonato. Campeonato brasileiro é diferente. Campeonato Paulista você ganha com times razoáveis.
0: O Fluminense, Barolo, só pra concluir, o Fluminense tava ferrado em 2021, 22, sim, ferrado. Aí ele fez a aposta, ele montou um time bom. Ele ganhou a Libertadores, ganhou esse campeonato aí que o Corinthians ganhou, a Supercopa Sul-Americana, e ele foi pro Mundial contra o time do Guardiola lá, que perdeu, mas ganhou uma puta grana. E depois ele foi pro Mundial de Clubes. O Fluminense ganhou no Mundial de Clubes do ano passado, R$1 bilhão o Fluminense ganhou. Porque ele foi passando as fases, ele ganhou R$1 bilhão. Por quê? Porque ele tinha time. Se ele não tivesse time, ele não teria ganho. Ele tava lá jogando o rebaixamento. Não teria Libertadores, não teria Mundial, não teria Mundial de Clubes, não teria nada.
1: Então eu vou comprar uma Ferrari sem dinheiro pra disputar um rally, pra se eu ganhar, eu conquistar um dinheiro pra pagar a Ferrari.
0: É uma aposta.
2: E sem a Ferrari então, você vai disputar
1: o
2: rally?
1: É mais ou menos isso.
0: Mas sem o modelo...
1: Sem a Ferrari eu não devo nada.
0: Mas o modelo do futebol...
2: ali, pô.
0: O modelo do futebol...
1: Não devo nada.
2: Então, mas o Calil não tá defendendo... O quê? O Charles tá falando... O Calil tá defendendo o calote. Não é o calote, gente.
0: Isso daí
2: é uma aposta.
0: Tem um cara, esse cara que falou primeiro que ele vai ter que provar que eu tô defendendo o calote. Anota o nome dele aí. Segundo,
1: que
0: ele vai ter que provar que eu tenho calote, algum calote na minha vida. Se meu nome tá no Serasa, ele vai ter que provar.
1: Calil, foi uma pergunta que eu fiz pra você.
0: Ele vai ter que provar. Eu não usei a palavra calote nenhuma vez.
1: Não, eu usei a palavra.
0: Eu usei inteligência, criatividade, coisa que esse cara que falou aí não tem.
1: Calil,
0: me dá o nome dele aí.
1: Calil, eu perguntei pra você, eu usei a palavra pra que você explicasse o que você tava defendendo. A gente faz perguntas pra ouvir respostas. Então, se você perguntar pra mim, você roubou não sei o quê? Eu falo não, e eu dou a explicação. Então, eu perguntei pra você, você está defendendo? Você falou não. Tá bom, você explicou.
0: Ah, tá aqui, ó. Já printei aqui, ó. Juliano Berari. Você vai ter que provar.
1: A gente tá aqui pra fazer perguntas.
0: E o Fernando Assis é exatamente o contrário, viu, Fernando Assis? O que você escreveu aqui. Mas o tal de Juliano, tá printado aqui, ele vai ter que provar que eu tô defendendo o calote. Agora
3: Na verdade,
0: vai ficar a critério dele provar.

0: VAR, tudo bem.
1: Eu acho que o Kalil não tá defendendo o Calote e muito menos defendendo esse modelo de negócio que foi feito para você comprar a Ferrari para tentar participar do rally para poder pagar a Ferrari. Eu acho que a saída real não é essa, né? A saída real é fazer, por exemplo, o que o Flamengo fez, passar 5-6 anos na miséria. Sim. E depois se reestruturar. Sim. Agora, Kalil, velho, você sabe, Faral, que eu mais ouvi no meu canal de comentário de torcedor do São Paulo quando o Corinthians foi campeão da Copa do Brasil e campeão da, em cima do Flamengo, que, ah, tá vendo? Olha aí, os caras não pagam ninguém, dão dívida, um monte de gente acusada de tudo que é coisa lá, e os caras ganham tudo lá, estão ganhando o campeonato. São Paulo tinha que fazer a mesma coisa. Já tá afundado em dívida mesmo. Se afunda mais, pelo menos é campeão. Tá vendo? Esse tipo de mentalidade que atrasa a recuperação do...
2: Quando o Corinthians ganhou aquele campeonato paulista em cima do Palmeiras, que o presidente foi abraçar os membros da torcida organizada lá, a gente lembra disso no passado e fica com vergonha. Porque aqueles jogadores todos lá não tinham sido pagos. A gente fica com vergonha do presidente.
3: O cara colocou aqui: o Fluminense faturou 60 milhões de dólares com a campanha na Copa do Mundo de Clubes da FIFA. Sim, meu amigo, mas ele ganhou dinheiro com a Libertadores. Soma aí na sua... Você tem calculadora no seu celular? Ô Murilo Oliveira, então você soma 60 milhões de dólares que você colocou aqui. Aí você soma quanto ele ganhou por vencer a Libertadores. Aí você soma quanto ele ganhou por participar daquele Mundial de Clubes que ele perdeu do time do Guardiola. Aí você soma quanto ele ganhou por ganhar a Supercopa da América do Sul. Aí você vai chegar perto de R$1 bilhão. Então você quis aqui me contradizer e você só me ajudou. Porque você tem que somar tudo. Não apenas o Mundial de Clubes. Você tem que somar a Libertadores, você tem que somar a Supercopa da América do Sul, você tem que somar o Mundial que o Fluminense disputou, que ele perdeu pro time do Guardiola, e somar o Mundial de Clubes. Então, o Fluminense fez uma... Agora o Fluminense tá fazendo de novo. O Fluminense não tinha dinheiro para contratar o Hulk. O Fluminense não tinha dinheiro para contratar o centroavante do Lanús, que acabou com o Flamengo. O Fluminense não tinha dinheiro para renovar alguns contratos ali, para trazer o Thiago Silva de volta.
2: Estão todos trouxe. Errados, estão todos esses
3: então,
2: times
3: errados.
2: Então,
3: mas o que você não... Ah, ó, o cara, o Márcio Amorim. Não, é Marcel Amorim. Ele pergunta se eu tomei os meus remédios hoje. Eu tomei na sua casa.
2: Pode ler críticas agora, a mim também.
3: Não, agora só... Não, é porque o problema todo se chama Neymar. Esses caras estão com puta de uma dor de cotovelo que o Neymar não ajudou. O cara queria que o Neymar fosse pro Flamengo. O cara queria que o Neymar fosse pro Corinthians. O cara queria que o Neymar fosse pro Palmeiras. Mas ele foi pro Santos, cara. Então é isso que eles...
4: Pois é.
3: A indignação não é por causa de pagar, não pagar. É porque é o Neymar. É porque é o Neymar. Esse é o grande problema. E eles têm que engolir todos esses caras que eu sempre falei aqui que o Neymar era uma boa pro Santos. Quando esses caras falavam que o Neymar só veio aqui pra jogar pôquer, que o Neymar só veio aqui pra Kings League, que o Neymar tava se lixando pro Santos. O Neymar sempre vestiu a camisa do Santos com amor. Toda vez que ele foi pro campo, ele deu o sangue. Tanto é que ele se machuca toda hora, porque ele tá lá lutando.
4: Ah, mas falam que ele é bichado.
3: Ele tá pondo a perna dele na porrada. Começou o dia que o Palmeiras se classificou na Vila Belmiro contra o Santos. 30 segundos de jogo, aquele Felipe Anderson deu um pontapé por trás pra quebrar o Neymar. Graças a Deus não quebrou. E ele tava lá, ele pôs a perna dele. Então as pessoas não aceitam. Porque só pra encerrar, ô Belo, contra o seu argumento, é o seguinte... Você acha que o Corinthians não devia contratar mais ninguém, o Santos não devia contratar ninguém.
2: É, o Corinthians não vai contratar.
3: Sim, mas já contratou. Só que eles jogam contra equipes que contratam.
2: Concordo.
3: Então você tem que entrar no jogo,
2: não
3: você
2: deveria
3: será excluído.
2: Não, mas você não pode entrar num jogo que é errado, tá, Calil, então, é isso que eu tô falando.
3: Então você é rebaixado.
4: Quem tá mais errado?
2: Mas não é porque o outro é errado que você tem que ser errado.
4: Quem tá mais errado? O Santos que contratou com tudo em dia?
3: Você tá competindo.
4: Ou o Botafogo, ou o Vasco que contratou?
3: Não, você tá competindo.
2: Porque eu concordo judicial. Com o Calil que os outros também estão fazendo errado, eu concordo.
3: Então não pode contratar ninguém.
2: Eu tô falando que o Campeonato Brasileiro teria que ser disputado por Flamengo e Palmeiras.
4: O David Araújo aqui no chat falou: Marco Belo, chorão.
2: Eu sou chorão mesmo, sou chorão. Quando as coisas são erradas, eu choro. Quando as coisas estão erradas, eu choro. Eu abro o guarda-roupa e choro lá dentro,
3: eu
2: David.
3: Eu defendo que o futebol não é só dinheiro. Existe um limite, que o futebol tem coisas intangíveis. O futebol tem a paixão. Você não pode colocar uma... Você tá em dia... Você tá em dia com todos os seus compromissos.
2: O Corinthians pensa isso faz uns 15 anos.
3: Aí você coloca lá no campo, um papel. Esse time não deve nada. E põe o papel pra jogar contra o outro.
2: Mas isso que
3: você
2: tá falando, o Corinthians pensa assim faz uns 15 anos, mais ou menos.
3: Mas então tem que haver...
2: Deve pra todo mundo e ganha título todo ano.
3: Eu sou a favor de que haja um meio termo. Tem que haver um limite. Você não pode... dever pra todo mundo, tá errado. Agora, você não pode ser escravo do dinheiro. Você tem que ter um limite, porque o futebol envolve paixão. O futebol envolve você deixar o seu torcedor alegre. Ainda que seja por poucas horas, ainda que o Santos perca amanhã e volte para a zona de rebaixamento, por algumas horas, a vida do torcedor do Santos mudou.
2: O futebol
3: existe pra isso.
2: O Corinthians vai jogar contra o Flamengo domingo às 5h30 no Maracanã. Aí eu ouvi que o Corinthians ia colocar o time reserva em campo. Eu ouvi de uma pessoa que o Corinthians ia jogar, colocar o time reserva. Aí eu fiz na minha cabeça o time reserva do Corinthians. Ouçam. Barolo, ouça. Cauê, Pedro Milans, Iago Machado, que é um garoto da base, João Pedro Tioca e Fabrício Angileri. Charles, Matheus Pereira, Alex Santana e Dieguinho, Gui Negão e Pedro Raul. Esse é o time reserva do Corinthians.
1: Eu só tô lembrando do Pão ontem falando que o elenco do Palmeiras é fraco.
4: E querendo roubar o banco dos outros ainda. Banco do São Paulo, banco do Corinthians. Olha, André Galvão, um grande abraço. Olha o que tá aqui, ó. O Paulo
3: ficou
4: Oliveira.
3: Bravo ontem, o Galvão, porque ficou. Chamaram ele de Sérgio Moro, né?
2: Mas parece.
4: O Paulo Oliveira aqui no chat.
2: Parece só no aspecto físico.
3: O André Galvão é uma pessoa correta.
2: Mas só no aspecto físico, só.
4: Olha só, o Paulo Oliveira aqui no chat. O negócio agora é contratar sem dinheiro. Tá liberado. Perdão, Vasco, pelas críticas da semana passada.
3: Quem falou que é contratar sem dinheiro?
4: Não, e assim, deixa eu só
3: explicar. Ele que tá defendendo isso, não foi o que eu falei.
4: Mas você garante que o Santos tá sem dinheiro? Por exemplo, vamos colocar o Santos aqui. Tá sem dinheiro o Santos? Porque o Santos não deve nada pra ninguém hoje. Não deve. Tem a dívida geral do clube lá... Que é a passiva,
3: daqui a pouco
4: ativa,
3: nós vamos mostrar aí qual é o problema das pessoas com o Santos.
2: Por que
3: o Santos e o Neymar são tão perseguidos?
2: Toda daqui essa discussão começou só porque eu perguntei de onde veio o dinheiro. Foi uma pergunta inocente minha.
3: Nós respondemos.
2: Não, mas foi uma pergunta inocente, porque eu realmente não sei da onde que veio. Porque o dinheiro do transfer ban, o Fará explicou.
3: Sim.
2: Agora o dinheiro pra contratar esses caras, pra pagar
3: vem do Santos, fluxo de caixa do Santos.
2: Pra pagar a comissão do empresário, pra pagar o aumento da folha salarial.
3: Fluxo de caixa do Santos.
2: Eu tive essa dúvida de onde vem esse dinheiro, só isso.
4: Fluxo de caixa.
3: Tem um tal de Basílio aqui, ele pagou R$10 no superchat pra falar fecha a matraca, Calil. Então, eu sem pagar nada, eu tô falando, venha fechar. Venha fechar, eu tô aqui até 8 horas da noite. Venha fechar, ô Basílio. Vem aqui pra você ver se você me cala.
4: Calma.
3: Ele falou pra eu me calar. Eu tô convidando ele a vir aqui. Vamos ver se ele me cala.
4: O Guilherme do Superchat aqui, esse aqui não tá mandando...
2: Pra ser um dia feliz, o São Paulo pagou o salário.
4: O Santos deve ser investigado igual o Vasco, Calil? Não entendi.
3: Claro que deve. Agora, o Santos não tem dinheiro de empresa nenhuma que é enteado do outro clube. É completamente diferente.
2: Eu quero dizer uma coisa.
3: O cara não aceita. O cara quer comparar coisas que não tem comparação.
2: Eu quero dizer uma coisa.
3: O Vasco está... Vai estudar, meu amigo, que é recuperação. A SAF do Vasco está em recuperação judicial. Vai estudar sobre isso, meu amigo.
2: Leia aqui, por favor.
3: Vai estudar sobre isso.
2: Leia aqui.
4: O Marco Belo...
1: Eu como torcedor rival, posso garantir uma coisa para você. Não é por causa do Neymar, mas eu tô com uma puta inveja do Santos, que tá contratando jogador, tal, que tem Neymar lá, que tá colocando o dinheiro, pai dele, que comprou espaço na camisa. Eu gostaria muito que o São Paulo achasse uma saída parecida pra trazer os jogadores que o Santos tá trazendo.
2: Leia aqui,
1: e tá
2: por
1: se recuperando no campeonato.
4: O EVS Frias falou aqui no chat, Belo tá falando isso, mas se não fosse os transfer bans do Corinthians, teria contratado mesmo devendo 3 bilhões.
2: Não, porque se não fosse os transfer bans, não teria dinheiro pra contratar também.
4: Não, se tivesse...
2: Se tivesse 23 milhões do transfer ban, tinha dinheiro pra contratar.
4: Mas ia contratar de qualquer jeito.
2: Leia aqui que eu mandei.
4: Posso falar pra quem foi a mensagem?
2: Pode.
4: Pro Osmar Stabri. Presidente, boa tarde. Há alguma previsão do pagamento da CLT? Obrigado.
2: Olha que horas que eu mandei. E horas que eu liguei agora.
4: É.
2: Não atendeu.
4: Agora, o dia inteiro em cima.
2: Aqui, ó.
3: Mas vai ver que ele tá buscando dinheiro, por isso que ele não atendeu.
2: Diretor financeiro.
4: É, posso falar o nome?
2: Pode.
4: Emerson Piovesan. Emerson, boa tarde, tudo bem? Há alguma previsão de pagamento da CLT dos jogadores?
3: Você copiou a mensagem?
4: Para que eu possa passar no programa aqui? Muito obrigado.
3: Você copiou a mensagem para todos?
4: Ele personalizou.
2: Eu personalizei, eu não mandei. Eu mudei o nome.
4: O homem tá cobrando aqui.
2: Eu tô mandando para todo mundo, porque o Corinthians tá devendo CLT, que devia ter pago no dia 8, igual o Barolo falou que o São Paulo também deveria ter pago e não pagou, e agora pagou. E eu queria saber, pelo menos do presidente ou do diretor financeiro, se tem uma previsão. Eu não perguntei nem se pagou, você viu aqui?
4: Sim,
2: eu não perguntei pagou.
4: Previsão, é.
2: Se tem alguma previsão? E eles simplesmente
3: você veja como
2: eles não respondem.
3: Você veja como são as coisas. O Vitória ganhou do Grêmio, certo? Segunda-feira, o Vitória ganhou do Grêmio por 1-0. Quando acabou o jogo, o que que o presidente do Vitória falou? O presidente do Vitória falou: ganhamos de um clube caloteiro. Tudo bem, ficou aqui. Aquilo no ar, o Vitória ganhou do Grêmio e o presidente do Vitória falou que ganhou de um clube caloteiro. No outro dia ele teve transfer ban, então ele que é o caloteiro. Ele que é o caloteiro. Então o futebol brasileiro tá desse jeito.
2: É igual o presidente do Cuiabá.
3: Então, ele deve
2: fala
3: também.
2: Fala tanto e tomou transfer ban.
4: Ó, a gente tem uma notícia aqui.

0: Clique, 18 horas mais 27 minutos.
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0: O ministro André Mendonça esclareceu uma dúvida levantada por Alexandre de Moraes sobre o sigilo de documentos da operação Compliance Zero. Mendonça afirmou que a diferença na quantidade de peças exibida pelo sistema do Supremo não significa que documentos tenham sido retirados do acesso dos ministros. Murilo Hernandes tem as informações.
2: É, pessoal, ótima noite a vocês e quem está nos acompanhando. Bom, o que foi questionado pelo ministro Alexandre de Moraes ao ministro André Mendonça foi exatamente isso, se nessa parte desse processo, ministro André Mendonça, ele teria de fato deixado toda a documentação lá ou se parte da documentação ainda permanecia sob sigilo. O que que acontece? Hoje, ainda há pouco, o ministro André Mendonça, ele fez um despacho explicando melhor a situação. Esse despacho, Mendonça, que a diferença na quantidade de dinheiro pelo sistema do Supremo não significa que houve alguma parte da perda de sigilo dentre essas peças, né? Que alguma peça ficou sem sigilo, no, conforme eles chamam aí, nos autos do processo. Segundo ele, a própria organização do sistema pode gerar essa diferença, então, portanto, alguma parte do processo pode estar entrando ali, por exemplo, em outras pastas, sendo transferidos de um processo para o outro. E tanto pode essa é que o ministro Alexandre de Moraes, ele questiona. O ministro também explicou que alguns documentos eles permanecem sob sigilo para não comprometer as diligências que ainda estão em andamento, como investigações e também como medidas como quebras de sigilo bancário e fiscal. Mendonça também reforçou que o material relacionado ao julgamento será analisado no Supremo, já que está liberado para os gabinetes dos ministros. Então ele confirmou que os documentos já estão liberados aos gabinetes dos ministros para que eles analisem. A decisão, portanto, ela afasta essa possibilidade de que os documentos tenham sido ali deliberadamente excluídos do acesso dos integrantes da corte. Tudo isso acontecendo durante essa crise no Supremo que a gente está cobrindo daqui de Brasília. Voltamos a qualquer momento com maiores atualizações. Volto com vocês.
0: Oito horas mais 29 minutos. Muito obrigado, Murilo, que volta a qualquer momento aqui na programação da TMC. É o jornalismo da TMC, lado a lado com você. Seguimos. A discussão tá boa, tá. Só que é o seguinte, aí chega o Basílio aqui, Calil, aquele que te mandou superchat. Eu acho que é melhor você ler esse superchat aqui. Que assim o Calil já se resolve com o espectador de uma vez.
3: Se tirar o Calil da bancada, mando vários superchats. Esse cara só fala asneiras. Bom, aí ele tá querendo, pelo que eu entendi, ele tá querendo comprar minha demissão, é isso. É, porque ele falou, então aí, meu amigo, não é comigo.
4: Isso é uma chantagem.
3: É, não é comigo, aí você tem que mandar pros dirigentes, pros donos da emissora, se o seu dinheiro pra eles for mais importante do que eu aqui, você ganha. Eu duvido que eles vão me tirar daqui por causa do seu dinheiro, mesmo porque você não tem dinheiro pra tamanha situação. Você não tem. Você tá mandando R$5. Você não tem dinheiro pra isso, mas você pode tentar. Eu não vou sair daqui da minha vontade, porque eu adoro trabalhar aqui. É isso. Agora, se você quiser. Ele quer comprar a minha demissão.
0: Você é bom pra
3: caramba.
0: Foi
3: isso que eu entendi.
4: Ele tá fazendo uma chantagem. Agora só chegou aquele contra mim, eu achei que ia chegar mais.
0: É, não, aqui, ó. Responde isso aqui, ó. Paulo Henrique.
4: Tanto.
0: Com a recusa da diretoria e dos dirigentes do Corinthians, isso. É um sinal de que quem está ganhando com isso e estão com medo de descobrirem?
4: Como é que é o negócio?
0: Não entendi nada, lê aí, Belo.
4: Deixa eu ler, é o Paulo Henrique?
0: É.
4: Ó, o Paulo Henrique mandou 20, Calil. Mandou mais.
0: Mas não tá aqui. Falando de você,
3: mas
0: Calil.
3: Mas ele não quer minha demissão.
4: Com a recusa,
3: o cara não, que quer minha demissão mandou 5.
4: O Paulo Henrique te
3: eu
4: ama.
3: Eu tô valendo mais que R$5,
4: o Paulo,
3: né,
4: Henrique, meu? Te ama. Com a recusa da diretoria e dos dirigentes do Corinthians, isso é um sinal de quem está ganhando com isso e estão com medo de descobrirem? Recusa do quê, amigo? Eu não entendi.
0: Também
4: isso.
0: Não entendi. Pode, melhor. Pode mandar
4: recusa
0: outro.
4: Recusa de pagar o transfer ban.
3: E você vê como anda a sociedade.
5: Ô, Abelo, lembra que na semana passada você falou que o presidente do Corinthians podia até renunciar, lembra?
0: Verdade.
4: Não, e você vê, ele ainda pode renunciar.
5: Por isso que ele tá falando isso.
3: E você vê como anda a sociedade de hoje, né? Com tanta gente precisando de uma ajuda, entidades de caridade, pessoas morando na rua. O cara quer mandar dinheiro para eu ser mandado embora. Pô, dá o seu dinheiro para quem precisa, cara. Dá o seu dinheiro para uma instituição de caridade. Dá o seu dinheiro no semáforo, se você passar de carro, para aquele pai que tá lá com papelão na mão, carregando o filho no colo.
0: Não tô querendo provocar, Calil, não, mas chegou outro superchat pra você aqui.
4: Calil, eu posso falar? Ele é seu fã e se aparecer aqui, ele pede uma foto com você, cara. É.
5: Exatamente, Calil, exatamente. E você é importante demais na vida dele.
3: Esse eu não vou responder porque ele não botou o nome. Ele botou Los Ratones. Se você botar o seu nome, CPF, eu respondo. Los Ratones.
0: Não é Los Ratones.
3: Será que a mãe dele, na pia batismal, a hora que ela estava no colo, o padre jogou a aguinha na testa, o padre falou, eu batizo você Los Ratones. Não pode ser,
0: né? É. Ih, o Marco Belo recebeu aqui alguma notícia. Esporta
3: do Osmar Stabile?
0: Não sei de quem foi aqui, ele recebeu aqui.
4: Pode falar. Tem coisa que não pode falar.
0: Não pode falar, né?
4: Tem coisa que não pode falar. Estão gravando ligação no Corinthians.
0: Que isso? Negócio, como assim?
4: Não, época de eleição, tem coisa que não pode falar. Infelizmente, tá? Eu gostaria de falar. Nada contra quem tá acompanhando a gente, mas infelizmente tem coisa que a gente vai atrás de provas antes de falar. Todos nós somos jornalistas e sabemos, Barolo, Calil, o Fará, que a gente vai atrás de provas e quando a gente tem provas a gente fala, porque senão fica a fala de um contra a fala de outro, né? Se o Barolo falar que tem um cara de calcinha na frente dele e o cara falar que não tá de calcinha, é a palavra de um contra a palavra de outro. Tem que ter a foto do cara, né? Ou pelo menos o Barolo tem que filmar o cara, senão não dá pra falar.
5: Eu dispenso, não quero ninguém de calcinha. Meu cueca de calcinha.
0: Aqui, ó, usaram pelado, né? O Antônio Corrêa. O Antônio Corrêa aqui no chat, ó. Boa noite, galera. TMC Calil, você é o melhor, é monstro. Fica dando ideia pra esses caras, não. Um abraço.
3: Isso, cara, porque o cara
5: mandou. Aí, boa, boa. Isso aí. Vamos enaltecer as pessoas que gostam da gente.
3: É, mas eu fiquei triste, cara. O cara mandar dinheiro pra eu ser mandado embora, cara. Isso aí.
4: Ó, deixa eu falar uma coisa.
0: Tem muito que mandou dinheiro só pra mandar, não colocou nada.
4: Deixa eu dar uma informação.
3: Isso aí.
4: O Corinthians não tem previsão pra pagar a CLT.
0: Ué?
4: Não tem previsão.
0: E o Mendes reclamou outro dia lá.
4: Não é que o Corinthians não pagou a CLT, que venceu no dia 8, e tá devendo um mês de direito de imagem, tá? Pagou junho, mas não pagou julho. Tá devendo julho de direito de imagem, que venceu no dia 20 de agosto. Não pagou no dia 20 de agosto. E agora era pra pagar no dia 8 de setembro o CLT, que é o salário. Não pagou. E aí, normalmente, a gente fala assim, ah, não pagou, mas o presidente falou que vai pagar sexta que vem. Não pagou, mas o presidente falou que vai pagar dia 15. Não pagou, mas o presidente... O Corinthians não tem ideia de quando vai ter dinheiro para pagar o salário dos jogadores. Estes mesmos que o Calil acabou de falar, e não é uma crítica, Calil, só tô citando, que estão a 3 jogos de serem campeões da Libertadores da América. Esses caras estão com o salário atrasado e o Corinthians não tem noção de quando vai ter dinheiro para pagar. É um negócio absurdo.
3: Então eu vou te falar, se o Corinthians ganhar de Estudiantes quarta-feira, ele vai receber uma grana por passar de fase, aí ele paga. Ó, Meu abraço ao meu amigo Nando Lopes, aqui, o Farali mandou, eu dou R$1.000 pra você ficar.
0: É, pô, tá vendo?
3: Então, já estão chegando, já passou 200 vezes, o cara dava R$5.
4: Vai mandar, mas mandou?
3: O cara dava R$5 pra eu sair, parceiro, ó, já tem 1.000 aqui pra eu ficar.
4: Então, eu pago 5.000 pra você ficar, Calil. Não, já tem 6.
0: É. Ó, são 18h35. O Calil tinha
4: Fará
0: citado.
4: Não paga nada. Farão tá nem aí.
0: Não, mas o Calil não sai daqui. A gente não deixa.
4: Farão tá nem aí.
0: É. Agora
3: tá parecendo sessão do STF.
0: É. Porque é o seguinte, o Calil citou aquele vídeo do Neymar, né? O Neymar se pronunciou depois das contratações feitas.
3: Ih, agora que a galera vai... Agora que o...
0: O Gustavo Garcês, Gabriel Damaso aqui na produção, Cláudio Cuca na mesa de som, Anderson Sonsini chegou já? Boa, Anderson Sonsini, Fábio Santos, né? O São Paulino, Fábio Santos foi embora e chegou então o palmeirense Matheus Rodrigues aqui nas imagens do YouTube, @TMC Sonsini.
4: Sonsini Santista.
0: Vamos fazer o seguinte, Gustavo, Damaso, Giro, vamos soltar o Neymar falando aí sobre as contratações do Santos, já que o Alexandre Matos não fala, né?
6: Rapaz, tava pensando aqui, se vai dar certo, se não vai, eu não sei, mas que eu tô feliz, eu tô... E eu aposto que a torcida do Santos também. E vamos que vamos, peixão.
0: Calil?
3: Isso aí. E esse vídeo já paga uma parte do que o Santos está gastando, porque você está fazendo uma coisa boa para a imagem do clube. O Santos, que os caras, a última imagem do Neymar, ou uma das últimas, é ele saindo do campo chorando, o Santos perdeu de 6 para o Vasco da Gama. Olha a diferença. Então, o que, que é melhor? É o Neymar sair do campo chorando, o Santos perder de 6 para o Vasco da Gama, ou essa imagem? Então, a roda gigante está começando a virar o contrário. Aí vai entrar dinheiro, vai chegar uma hora que o dinheiro vai entrar. E aí você vai se virando, vai paga aqui, ali rola, ali paga, que a realidade não é a realidade do mundo. Os Estados Unidos da América devem 40 trilhões de dólares e a vida deles continua. O Brasil, sim, deve mais de 80% do PIB e a vida continua. É assim. Não deveria? Não deveria. No mundo ideal, todo mundo deveria estar quites com todo mundo. É, mas não é a realidade. Não é assim.
0: E o Paulo Henrique pagou vintão aqui, Marco Belo, pra falar: Calil, você é um monstro sagrado do rádio.
3: Oh, então, ó, já tô no lucro, ó. Já tem 1.020 pra eu ficar. Contra R$5.
0: Eu ponho mais 1.000 aí, Calil, pronto.
3: Ah, não precisa.
5: E você, Faral, Marco Belo, Calil, não se manifesta? Me tira das trevas da ignorância. Esse vídeo do Neymar, ele tá dizendo em relação ao quê? Renovação de contrato dele?
0: Não.
5: Mais algum jogador
0: chegada
5: aí?
0: Da chegada dos jogadores. E assim... Se puderem colocar o Lucas Escócia, até pra. Hoje é o último dia de mercado da bola, né? Eu ia falar pra você falar, mas esqueci que você tem 3 transferbans no clube.
7: É o último dia? Deixa eu ver se o Corinthians vai contratar alguém. Peraí, deixa eu ver. Ah, não vai. Tem 3 transferbans.
5: O São Paulo tem um nome aí. Quem, aí, então? O lateral direito da Inglaterra.
0: Da Inglaterra? Quem é, Barolo? Fala aí pra gente.
5: Do Wolverhampton.
0: Quem?
5: Vamos fazer um suspense. Fala, quem? Para.
0: Quem? Quem? Lateral direito do Wolverhampton.
5: Chama Pedro Lima. 20 anos. Eu vou contar pra você quem é o Pedro lateral. Você vai entender porque que o São Paulo tá contratando.
3: É melhor que aquele outro? Agora?
5: Não sabemos se o Buto aqui pariu vai disputar a posição com ele, Calil.
0: É, o Buto e o Lima.
5: Ele foi revelado pelo Sport, aí ele foi pro Wolverhampton em 2024. Na última temporada, ele foi emprestado pro Porto B de Portugal. No Porto B, ele fez 9 jogos e deu uma assistência só. Pelo Wolverhampton, ele disputou 19 partidas desde 2025. E esse ano jogou 2 vezes pela segunda divisão e pela Copa da Liga Inglesa. A última vez que o cara jogou foi no dia 25 de agosto.
7: Ah, mas aqui pode dar certo, Barolo.
5: É, esse vem disputar a posição com o
7: Buta. Ele pode se adaptar ao futebol brasileiro.
0: Mas e o Lucas Ramon?
3: Lucas Ramon foi mal terça-feira, cara.
0: Ele foi bem contra o Atlético Mineiro e foi mal
3: contra o Boca. Ele foi mal.
5: O São Paulo emprestou o Mike para um time da Iugoslávia, um time da Europa, sem expressão. E agora só tem o Lucas Ramon. Só tem o Lucas Ramon e o Buta como lateral. E o Wolverhampton pagaria 60% do salário desse jogador.
3: Contrata
5: até o final do ano, podendo ficar mais um período.
3: Mas o Mike não foi pelo futebol que ele saiu, foram outras coisas, não teve problema disciplinar?
5: Um dos motivos que tirou o Mike do time, Calil, foi que ele postou uma foto junto com o Camisa 5, quando o Camisa 5 tava afastado.
3: Mas quem é o Camisa 5?
0: Quem é o Camisa 5 de São Paulo mesmo, Barulho?
5: Deduzam. Olha, eu vejo na Google, dê o Google.
0: Quem? Arbolenda? Aí, você chamou ele de Arbolenda, Marco Belo?
3: O Guilherme Lage.
5: Quando ele postou essa foto com o Camisa 5, ele foi afastado. Foi mandado para treinar em Cotia. Aí os caras receberam o Camisa 5 de volta e emprestaram o moleque para a Europa. É a diretoria do São Paulo fazendo das suas.
3: O Guilherme Lage narrou o jogo do São Paulo com o Boca e ele fala o nome completo do jogador. Ele falava Robert Arboleda. Lembrei do Barolo no jogo.
7: Não, eu só queria entender de novo, por favor, porque eu sou meio burro, Barolo. O Mike tirou uma foto com o Arboleda. Aí emprestaram o Mike. Aí receberam o Arboleda de volta e ele tá jogando.
5: Exato.
7: Ah, entendi. Exatamente. E o outro tirou a foto tá emprestado.
5: É isso,
7: brincadeira.
5: O Mike tirou a foto, foi emprestado porque não tinha mais chance no profissional.
0: Agora, olha só.
5: Eu duvido. O Mike é muito melhor que o Buta que pariu, muito melhor. E aí foi emprestado porque tirou a foto com Camisa 5. Camisa 5 no último, penúltimo jogo foi capitão do time, tá? O Luciano deu a faixa de capitão pro número 5.
0: Calil, bota mais 10 na conta aí, tá? Pra você ficar.
3: Opa!
0: O Edu Palestrino. Calil é o jornalista mais imparcial da imprensa brasileira. Sua presença é obrigatória. Edgar Palmeirense.
3: Ô, Edgar.
0: Mais 10. Aí chegou o Rafael Lima aqui embaixo do superchat dele e fala baba ovo.
3: Então, mas o. Então, ó, o cara mandou R$5 pra sair, já tem uns 2.000 pra ficar. Então agora eu vou passar o final de semana tranquilo. Agora, ô Fará.
0: Pois não.
3: Eu não entendi direito. Deu um corte aqui, não dá pra passar o vídeo do Neymar de novo.
0: Calma, Calil, calma.
3: Deu um corte ali na hora, não dá pra passar de novo? Eu não entendi direito.
6: Rapaz, tava pensando aqui. Se vai dar certo, se não vai, eu não sei, mas que eu tô feliz, eu tô. E eu aposto que a torcida do Santos também. E vamos que vamos, peixão.
3: É, isso aí é os caras.
7: Eu acho que tinha que pôr de novo. O Neymar, tinha que pôr mais uma vez.
0: Calma aí, também.
7: Tinha que pôr mais uma vez. O Neymar feliz, o Brasil tá feliz. Vamos lá, vamos pôr o Neymar de novo.
6: Rapaz, tava pensando aqui. Se vai dar certo, se não vai, eu não sei, mas que eu tô feliz, eu tô. E eu aposto que a torcida do Santos também. E vamos que vamos, peixão.
0: Chega, chega. Deixa eu dar um recado aqui, rapaziada.
7: Ah, só isso.
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0: Voltamos.
3: Ô, Fará, no 100.1. Eu quero o barulho.
0: Marco Bello aqui no intervalo.
7: Não, eu tava falando, perguntaram pro presidente do Corinthians quem ligou primeiro pra renovar o contrato, você ou o Memphis? Ele falou, ligamos ao mesmo tempo. Mas aí não daria ocupado se ligasse ao mesmo tempo? Você já tentou ligar ao mesmo tempo pra alguém? Dá ocupado.
3: Não, fica pip.
7: Dá ocupado, agora,
0: cara. Alguém tem que proibir.
7: Ligamos ao mesmo tempo.
0: Com todo respeito, alguém tem que proibir o presidente do Corinthians. O presidente do Corinthians não pode falar.
3: Não, eu quero. É que o Barolo não tava na escuta na hora. Chegou uma mensagem aqui falando pra você levar a gente no Bar do Dito, aí em Jundiaí. É bom?
5: Você sabe, Calil, se você tivesse feito essa pergunta 3 anos atrás, eu provavelmente seria sócio do Bar do Dito, mas hoje em dia eu nem conheço, porque hoje eu sou um homem reservado, não parei de beber. O cara que tomava água da calha, que caía da calha, hoje é um cara sério.
3: Mas você pode tomar água com gás, com gelo e limão espremido.
5: É verdade, então, posso levar vocês, vocês, vamos lá. Eu procuro saber onde é, vou perguntar pra minha esposa onde é. Pior o bar do Pedro aqui, que é muito bom,
7: Pior se fosse o bar da Dita, daí é complicado.
0: Ô, Calil, põe mais 25 aí pra você ficar, hein?
3: É mesmo.
0: Ó, o Chuchu Prime aqui, pô, Calil é monstro.
3: Aí, esse dinheiro precisa pingar na minha conta aí, os caras estão mandando super chat.
0: Calil é monstro, autêntico e experiente. Gabriel é corintiano de Santo Amaro. Calil, Corinthians tem chances em uma eventual semi com o Flamengo na claro Libertadores?
3: Eu tô apostando na final, inclusive eu já disse isso ao Éder, ao Benja, ao Paulo Vitor, ao Daniel Giro, ao Augusto, aos nossos diretores aqui. Eu tô apostando muito na final Corinthians e Palmeiras. E aí nós vamos todo pra lá, fazer uma semana de papo de craque lá de Montevidéu, porque é um muito negócio bom. Que pode, veja bem, a Copa do Mundo, ela foi um sucesso aqui pra nós da TMC, em termos de audiência, em termos de repercussão, mas ela foi um episódio triste com a eliminação precoce do Brasil. Então, de repente, um final de Libertadores, uma final de Corinthians e Palmeiras, pô, seria um fecho de ouro para um ano que não foi tão legal.
7: A Conmebol, infelizmente, não quer que quatro clubes brasileiros cheguem à semifinal.
3: Mas vão chegar, não tem como.
7: Já tiraram o Ranieri do jogo contra o Estudiantes. Dois jogos de suspensão.
3: Mas quem você acha que pode tropeçar? Porque o Flamengo não vai perder, meteu 2-0 fora.
7: O Estudiantes vai passar.
0: Belo. Para, Belo.
7: O Estudiantes vai passar.
0: Deixa eu voltar.
5: Olha, barulho. Fica reversa, não, Belo.
3: É. O Fluminense não, já meteu.
7: O Corinthians tá sem o principal jogador do meio de campo, que é o Ranieri, porque a Conmebol deu dois jogos de suspensão e escreveu assim no final, ó. Não há recurso.
3: Mas os caras
7: ferraram. Não há recurso. Tipo, Belo, tá suspenso e dane-se.
5: Ele não fez nem falta no primeiro jogo.
3: Mas os claro caras ferraram. Claro que os caras ferraram o Andrés Pereira também. O Andrés Pereira não fez nada e tomou dois jogos de suspensão.
7: Tomou dois jogos, mas a diferença é que o Palmeiras tem jogador, né?
0: O Cleiton Farias.
3: Não adianta, chega no campo lá, o brasileiro ganha, você vai ver.
0: Cleiton Farias, mais cinco na sua conta, Calil. Calil está arrebentando na TNC.
7: O cara não imaginou a onda que ele ia começar, hein?
0: Calil está
3: arrebentando. O tal de Basílio sumiu, hein? Calil está... Eu falei que ele não tem dinheiro nem pra fazer frente aos outros que estão mandando dinheiro.
0: Calil está arrebentando na TMC e merece um gordo aumento além de participações nas cotas.
3: Isso eu mereço mesmo. Muito obrigado.
7: Olha aí, que beleza. Calil, printa
3: isso
7: essa.
3: Isso eu tô merecendo mesmo.
7: Printa essa.
0: Agora esse programa, esse programa nunca arrecadou tanto com o Superchat como hoje, Calil.
3: Agora você fala.
0: Olha, rapaziada.
7: Obrigado, Basílio.
0: Coloca os 100 mil.
5: Ô, Basílio, me xinga também aí, Basílio. Me xinga.
3: Meu amigo.
0: O Visão, de Águia falou.
7: Assiste o meu programa, né, Basílio?
0: O Visão de
5: Águia. Canal, me xinga lá, pô.
0: O Visão de Águia. Olha só, o Barolo Belo colocou aqui no chat. Coloca os 100 mil pra ele ir embora. E rindo, óbvio.
3: Então,
0: tá brincando, tá brincando.
3: Ó, meu amigo Ricardo Magalhães.
7: Eu queria que o Basílio assistisse meu canal, cara.
3: Ô, Belo, meu amigo Ricardo Magalhães falou aqui: eu vou pagar o jantar em Montevidéu, porque também vou pra lá. Olha aí, a torcida tá animada. Palmeiras e Corinthians na final.
7: Vai ver um belo Flamengo e Palmeiras lá em Montevidéu.
3: Tem uma parrilha lá em
5: Montevidéu. Eu só não vou pra Montevidéu, que senão os caras vão fazer eu fazer churrasco, né? Porque eu não vou fazer nada.
3: Não, Barolo, jogo, pô. Tem, por falar nisso,
5: o Palmeiras faz o churrasco.
3: Tem uma parrilha lá em Montevidéu que chama Montecitos. Ela fica numa rua chamada Camino de los Hormigueros. Em Pocitos. Cara, você chega lá, por favor, um bife, qualquer bife que tem lá, o bife vai daqui até o fim da mesa. Dá pra um monte de gente comer.
7: Então, o Calil, que dia que é a final da Libertadores?
3: Acho que é 30 de novembro, né?
7: A chance de no dia 30 de novembro o Corinthians e eu estarmos em Montevidéu é zero.
0: Para,
7: mas... Zero!
3: Zero! Dois ganha!
7: Zero!
3: Era zero também
7: de zero.
3: Ganhar do ano passado, Barolo.
7: É zero!
3: Eu contei história aqui no programa do Galvão Bueno, que ouve sempre a gente, um abraço pro Galvão, lá no SBT, ficaram quatro finalistas da Copa do Brasil, fizeram a enquete, Cruzeiro, 80%. Fluminense, 12%, já dava 92%. Aí, Vasco da Gama, 7%. Corinthians, 1%. Quem que ganhou?
0: Corinthians.
7: Você lembra que quando o Faustão...
5: Eu vou te contar uma história. Eu fui no programa do Benja, no SBT, quando definiu o sorteio, que o Corinthians ia pegar o Cruzeiro.
3: Eu encontrei você lá, eu tava lá também.
5: Aí o Ben já falou, não, é chance zero, mano, chance zero, Mauro Beck, chance zero. Eu falei, gente, olha, quando saiu o sorteio da Copa do Brasil em 2023, que o chaveamento do São Paulo era Palmeiras, Corinthians e Flamengo, ninguém acreditava no São Paulo.
3: Claro.
5: Então a bolsa se abriu o olho com o Corinthians.
7: Primeiro.
5: O barulho tá louco aí. Também. Aconteceu exatamente.
7: Primeiro, o Corinthians da Copa do Brasil era um time muito melhor, perdeu jogadores pra cá. Segundo, lembra das Olimpíadas do Faustão? Quando o cara caía, daí tinha um outro obstáculo, daí caía, tinha um outro obstáculo, daí caía, vai ter que jogar com o Flamengo lutando contra o rebaixamento no Campeonato Brasileiro. Aí não pode poupar os jogadores, porque não pode perder a quinta seguida no Campeonato Brasileiro. Imagina a quinta derrota seguida, vai cair lá pra baixo. Daí três dias depois vai jogar contra o Estudiantes, também desfalcado. Daí depois pega o Fluminense pelo Campeonato Brasileiro. Aí se passar, tem dois jogos contra o Flamengo, que tem o melhor elenco do futebol brasileiro. Se passar, tem o Palmeiras, que tem o outro melhor elenco do futebol brasileiro. É Olimpíadas do Faustão, cara. Você vai ter um negócio em cima do outro. Não tem como.
5: Igual São Paulo em 2023.
7: E tudo isso com Angileri, com Pedro Milans, não dá.
3: Agora,
7: com Pedro Raul no ataque.
0: Hoje não é sexta-feira 13, hein, Belo? Caramba.
3: Notícia aqui, tá fechando a janela agora, né? Os times estão correndo. O Cruzeiro contratou Matias Vinha. Lateral que o André Galvão, o Soler e o Leandro Boldacchio colocaram pra fora do Palmeiras.
7: Bom, né? Lateral.
0: É, eles colocaram, né?
3: É, eles não gostavam, ficavam cornetando.
7: O Corinthians ia contratar o Vinha, sabia? Uma época, o Augusto Melo ia contratar. Ia ser o lateral esquerdo do Augusto Melo.
3: Foi contratado.
7: É sério? Daí tentaram cobrar, acho que 9 milhões de dólares. Ele falou que não tinha pra primeira parcela, porque ele só pagava a primeira parcela, né? A primeira acho que era de 3 e alguma coisa, ele não tinha. Se tivesse, ele tinha comprado, porque as outras ele não pagava.
0: Ô, Lucas Sobral aqui no chat. Calil, me manda um beijo, eu te amo. Oi, Papo de Craque, aqui é o LK. Manda um salve pro meu pai, Edilson, que gosta de assistir vocês.
3: Um abraço, Edilson.
0: Ô, pai do LK, Edilson, obrigado pelo carinho, hein? É, Barolo, por que a Conmebol mudou o São Paulo, multou o São Paulo em R$117 mil?
3: Multou? Não sabia. Multou. Não.
5: É, teve alguns problemas no jogo contra o Bolívar e algumas irregularidades que o São Paulo... Eu já passo a informação certinha, mas foi isso, foi contra o Bolívar. O São Paulo fez alguma coisa errada contra o Bolívar no jogo da Sul-Americana e foi multado. Já passo a informação certinha. Eu falei isso num vídeo.
0: Sim, enquanto isso aqui, o Baroló, o Jader Henrique, Calil, não concordo em tudo contigo, mas sem você a imprensa deixa de ter credibilidade. Um abraço aqui pra Goiânia.
3: Putz, adoro Goiânia, tenho tantos amigos lá, meu amigo Cristiano Silva, que escreveu o livro da vida do Roberto Carmona, meu amigo André Isaac, nossa, Goiânia, próprio Jorge Cajuru, que é meu amigo, ele mora mais em Brasília, mas ele tem raízes em Goiânia, meu amigo Lopes, José Carlos Lopes, olha quantos amigos que eu tenho em Goiânia, e foi de improviso, hein, que eu nem sabia que você ia falar isso.
0: Aqui não é nem tudo são flores.
3: Charlie Pereira. Natália da TV Globo. Ih, tem um monte de amigos.
0: Juan César. Calil, vamos fazer o seguinte. Você me empresta 10 mil. Tá. Vou jogar na loteria.
3: Tá.
0: Se eu ganhar, eu te pago uma porcentagem maior. É uma aposta, um risco.
3: Eu não vou fazer isso.
0: Mas vai que eu ganho, né?
3: Então, eu não vou fazer isso porque eu não tenho 10 mil. Mas
0: se você
3: tem
0: não
3: muita
0: ganhar,
3: gente que faz.
0: Mas se você não ganhar, você vai ter que pagar pro Calil de qualquer jeito.
3: Não, e tem muita gente que faz, são apostas. Não deveria. Veja, as pessoas falam muito, Fara, eu vou fazer uma pergunta a você agora. Você acha que o Flamengo...
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18: Dia do Cerrado.
15: A Rede de Rádios passa a transmitir a voz do Brasil.
19: Desmatamento no mês de agosto em relação ao mesmo período do ano passado.
20: E o levantamento aponta que 51% do Cerrado é considerado prioritário para a segurança hídrica do Brasil. Gabriela Noronha. E educação.
21: Estudantes do ensino médio têm até 15 de setembro para se inscrever na Olimpíada Nacional de Empreendedorismo. Natália Koslik.
22: A competição começa no dia 18 de setembro com uma prova online. As questões envolvem raciocínio lógico, inovação e empreendedorismo com situações do cotidiano.
23: Hoje na apresentação da Voz do Brasil, eu, Mariana Jungmann e Nazi Brum.
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23: pesquisa mensal do IBGE, divulgada hoje, mostrou uma queda de 0,32% na inflação oficial do país no mês de agosto.
21: Impactaram o resultado descontos na conta de luz, nas passagens aéreas, nos preços de combustíveis e de alimentos.
1: O Índice Nacional de Preços ao Consumidor Amplo, que mede a inflação oficial do país, teve queda de 0,32% em agosto. O valor ficou 0,39 ponto percentual abaixo do registrado em julho. Os grupos que exerceram maior impacto sobre o resultado foram habitação, transportes, alimentação e bebidas e comunicação. Em relação à habitação, Fernando Gonçalves, gerente do IPCA, explica que um fator que influenciou foram os descontos na conta de energia elétrica.
2: Aquele registrado no grupo habitação veio da contribuição de menos 0,33 pontos percentual da energia elétrica residencial, que recuou 7,63% no mês, em decorrência da incorporação do bônus de Itaipu, creditado nas faturas emitidas no mês de agosto.
1: O preço dos alimentos também recuou em agosto. Os maiores descontos ficaram com a batata inglesa, cenoura, cebola, tomate, ovo de galinha e café moído. A tendência de queda foi confirmada por um levantamento realizado em parceria com a Conab, Companhia Nacional de Abastecimento. De acordo com a diretora de Política Agrícola e Informação da companhia, Nayara Andreoli Bittencourt, a queda no preço desses itens influencia o valor da cesta básica no país.
4: O custo da cesta básica caiu em 25 das 27 capitais pesquisadas pela Conab e alguns alimentos importantes na mesa dos brasileiros contribuíram para esse resultado. O café e o tomate tiveram queda em 23 capitais, o feijão carioca ficou mais barato em 19 e o açúcar em 16 capitais. Boa parte desses alimentos tem a queda relacionada ao aumento da oferta e ao avanço das safras desses produtos.
1: Pão francês e óleo de soja, por outro lado, registraram variações acima de 2%, de acordo com o levantamento da Conab. Os preços mais altos são explicados pelo aumento da demanda global por esses itens, além dos possíveis efeitos climáticos do El Niño sobre a safra 2026-2027. Reportagem Graziele Bezerra.
23: No dia do Cerrado, foram divulgados novos dados sobre o desmatamento.
21: A perda de vegetação nativa recuou 19% em agosto, segundo os alertas em tempo real do DETER.
23: Também foi assinada a portaria que identifica as áreas prioritárias do Cerrado para a segurança hídrica.
18: Segundo o maior bioma do Brasil, o Cerrado ocupa um quarto do território nacional e é a savana mais rica do mundo em biodiversidade. Situado sobretudo no Planalto Central, também tem papel fundamental na disponibilidade de água no país, como explica Humberto Lúcio Lima, diretor-presidente do Instituto Arvoredo, que atua na preservação do Cerrado.
24: É o bioma conhecido como Caixa d'Água do Brasil, por possuir 3 aquíferos, abastecer 8 das 12 bacias hidrográficas que nós temos e ter mais de 131 mil nascentes. Então é um bioma extremamente importante, não só para as mudanças climáticas, também como para a água potável no Brasil.
18: E um novo levantamento divulgado pelo governo federal mostrou que 51% de todo o território do Cerrado é considerado prioritário para a segurança hídrica do Brasil. Com base nisso, foi assinada uma portaria que cria um sistema de áreas prioritárias de recarga hídrica no Cerrado. Os dados das principais áreas estarão disponíveis para gestores, pesquisadores e população em geral. A medida visa identificar e proteger regiões estratégicas para a manutenção dos recursos hídricos. Como comentou o ministro do Meio Ambiente e Mudança do Clima, João Paulo Capobianco.
25: São vários estudos mostrando a redução da vazão nos principais rios do Cerrado. Esse dado das áreas prioritárias para recarga hídrica é algo absolutamente fundamental. Quando você apresenta, com base sólida em dados científicos, as áreas prioritárias, isso permite você organizar melhor os seus investimentos. É claro que todas são importantes, Mas se nós temos recursos ainda não tão abundantes como gostaríamos, nós precisamos começar pelas áreas prioritárias.
18: Também nesta sexta-feira foram divulgados novos dados sobre o desmatamento no Brasil. Segundo informações do sistema DETER, Sistema de Detecção de Desmatamento em Tempo Real, do Instituto Nacional de Pesquisas Espaciais, os alertas de desmatamento no Cerrado caíram 19% em agosto, na comparação com o mesmo mês de 2025. A perda de vegetação nativa somou 238 quilômetros quadrados. Reportagem Gabriela Noronha.
6: O Ministério da Saúde confirmou 3 casos de sarampo em Tabatinga, no Amazonas.
8: Outros 2 foram confirmados em São Paulo, que já soma 32 pacientes esse ano.
6: O Brasil é considerado livre do vírus desde 2024, mas ainda registra casos esporádicos.
8: A vacinação é a principal forma de evitar a transmissão da doença. O imunizante é oferecido gratuitamente pelo SUS.
9: Após a confirmação nesta semana de 3 casos de sarampo no estado do Amazonas, o Ministério da Saúde intensificou as ações de vigilância na região. Os esforços são para interromper possíveis cadeias de transmissão do vírus. Os casos foram confirmados em Tabatinga, na fronteira entre Brasil, Colômbia e Peru. Os episódios ocorreram em pessoas que vieram da cidade de Alto Monte, no Peru, sem histórico de vacinação contra o sarampo. Além do Amazonas, o Ministério da Saúde mantém alerta para São Paulo, que registrou 32 casos neste ano, 2 pacientes confirmados esta semana. Medidas de vigilância sanitária e vacinação estão sendo tomadas e não há registro de circulação do vírus para além das cidades de Guarulhos, São Bernardo do Campo e a capital paulista, que registra 29 dos 32 casos. O Brasil é certificado como livre do vírus desde 2024, mas ainda registra casos esporádicos, principalmente relacionados à importação do vírus de outros países. O sarampo já foi uma das principais causas de mortalidade infantil em todo o mundo. A transmissão ocorre pelas vias aéreas, ao tossir, espirrar, falar ou respirar. A doença possui alto nível de contágio. Quando a pessoa é infectada, ela pode transmitir o vírus para 90% das pessoas próximas que não estejam imunes. A vacinação é a principal forma de evitar novos casos. Os imunizantes são oferecidos gratuitamente pelo SUS e integram o calendário nacional de vacinação para pessoas de 12 meses a 59 anos. Há 2 vacinas disponíveis no SUS para a proteção contra a doença: a tríplice viral, que protege contra sarampo, cachumba e rubéola, e a tetraviral, que além dessas 3, imuniza também contra a varicela. Edinaldo Júnior para a Voz do Brasil.
6: O PrevBarco, uma espécie de agência flutuante do INSS, leva serviços e informações de previdência social a comunidades isoladas do país.
8: Em setembro, a embarcação vai iniciar uma nova operação no Amapá.
6: Entre 28 de setembro e 9 de outubro, atenderá comunidades do arquipélago do Bailique. Depois segue para o município de Cutias, onde permanece até 23 de outubro.
8: Mas, antes de seguir para o Amapá, o PrevBarco estará em Chaves, no arquipélago do Marajó, no Pará, de 14 a 25 de setembro.
6: Não é necessário realizar agendamento prévio. O atendimento ocorre por ordem de chegada durante a permanência da embarcação em cada localidade.
8: Estudantes do ensino médio de todo o Brasil têm até 15 de setembro para se inscrever na primeira edição nacional da Olimpíada Nacional de Empreendedorismo.
6: O evento é individual e gratuito.
8: E os finalistas vão participar de uma imersão em empresas parceiras do projeto.
10: A competição começa no dia 18 de setembro com uma prova online de caráter diagnóstico. As questões envolvem raciocínio lógico, inovação e empreendedorismo com situações do cotidiano. Os 100 mil estudantes com melhor desempenho avançam para a segunda fase, marcada para 9 de outubro. Nessa etapa, a prova será dissertativa e os estudantes deverão desenvolver propostas de soluções e modelos de negócios. Os 100 melhores colocados no ranking nacional serão selecionados para a fase final. O secretário nacional de Inclusão Socioprodutiva,

0: 3 dias, onde aí sim os alunos já terão que apresentar um produto, um plano de negócio, e disso sairá 27 finalistas.
1: Além das provas, a programação prevê atividades de formação para estudantes, professores e escolas participantes. A etapa nacional será realizada em Brasília no dia 10 de dezembro. As inscrições são gratuitas e podem ser feitas pela internet até 15 de setembro. O endereço é one.ufma.br. Com locução de Natália Koslick, reportagem Pablo Mundim.
2: O uso da biometria digital ou um reconhecimento facial

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